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Talvez é o diabo. Satanás. Satanás em matar. Satanás em roubar. Satanás em destruir. É o diabo. Satanás odeia você. Satanás quer sua alma. Satanás quer seus filhos. Satanás quer te desfigurar. Satanás quer te amputar. Satanás quer te deixar no leito doente. Satanás quer te mandar pro hospital. Satanás quer tirar tua vida. Satanás quer tua alma. Não brinque com o diabo. Satanás joga pesado. Talvez é ele, não é a morte, é ele que pegou você e está esfregando de um lado ao outro, machucando, desfazendo, deformando você. O diabo não gosta de ninguém. O diabo não ama ninguém. O diabo não quer o bem de ninguém. Eu vou dizer, a criatura que ele mais odeia na terra é você. A entidade que ele mais odeia na terra é a igreja. E talvez esse casamento tempestuoso, essa depressão, essa doença, é fruto do inferno, é fruto do diabo. Talvez ele entrou. Talvez ele está agindo e você não está nem vendo. Você já viu? Quem foi para a roça aqui, andou a cavalo, mato. De repente você descobre uma coceira, tem um carrapato desse tamanho. Só que ele entrou pequenininho, você nem viu. Você viu só quando ficou aquele grão de feijão. Ele está ali faz 3 semanas, chupando o teu sangue, deixando você com febre, ferindo tua carne. É assim que Satanás entra. Sem que você perceba, sorrateiramente, furtivamente, ele entra no teu casamento, ele entra no teu lar, ele come as suas finanças, ele leva seus filhos a drogas, ele te deixa doente, ele te deixa possesso, ele te deixa atordoado e ele suga a tua força, elimina a tua força, ele vai sem que você perceba, até que o mate. Pode ser o diabo. A Bíblia diz que ele tenta os santos de dia e de noite. Ele não descansa. Talvez você é vítima de Satanás. Talvez os teus filhos são vítimas do diabo. É o diabo que está drogando teu filho. É o diabo que está levando a sua filha para ir para a cama com outro. É o diabo que está tirando teu filho da presença de Deus. É o diabo que está esfriando a tua família. É Satanás que entrou nesse casamento. Não subestime o diabo. Talvez o diabo não fez isso aqui não. Talvez ele que está pilotando a moto. Só que amarrou uma corrente com você na ponta. Quem se lembra daquela menina numa Pajero, na estrada de Ribeirão Preto, que ficou presa? E ele andou 40 quilômetros com essa mulher lixando. Quem lembra, levanta a mão. Talvez Satanás estava dirigindo essa Pajero. E talvez você ficou preso de fora. Enquanto ele acelerava e machucava você. Sem dó, sem escrúpulo, sem piedade, sem compaixão. Assim é o inimigo das nossas almas. Satanás. Ele rouba. Ele mata. Ele enferma. Ele divide. Ele destrói. Ele é o seu maior oponente. Ele é o seu grande inimigo. Ele não te suporta. Ele não pode ver você. Ele te odeia. 24 horas. Ele está planejando algo para acabar com você. Ele jamais quer o seu bem. Ele nunca vai querer o seu bem. Ele odeia você. Porque você é mais semelhança. Se você não vigiar, ele entra e ele mata. Se você der uma brecha,
igreja, se você deixar de orar para os seus filhos, se você der liberdade para os seus filhos, ele os destrói. Onde tem diabo, tem pecado. É o pecado que deixa o homem feio. É o pecado que deixa o homem amargo. É o pecado que deixa o homem depressivo. É o pecado que desfigura o homem. Pode ter certeza que por trás disso tem pecado. Pode ter certeza que por trás disso tem imoralidade. Tem dinheiro sujo. Tem intriga. Tem fofoca. Tem soberba. Tem ganância. Tem rancor. E não tem coisa que destrói mais o homem do que o pecado. Não tem coisa que mais tire ele da forma original, imagem e semelhança de Deus, do que o pecado.

Seja bendito o nome de Deus para todo sempre, porque são dele a sabedoria e a força. Ele muda os tempos e as estações. Ele remove os reis e estabelece os reis. É ele quem dá sabedoria aos sábios e o entendimento aos entendidos. Ele revela o profundo e o escondido, conhece o que está em trevas, e com ele mora a luz. Daniel 2, 20, 21, 22.

Ele cuida de você. Logo após um ataque terrorista, alguns sobreviventes foram convidados para compartilharem o que havia acontecido em suas vidas. Em todos os casos, ocorreram pequenos detalhes que fizeram grande diferença naquele dia. O chefe de uma empresa havia chegado tarde porque aquele era o primeiro dia de seu filho na escola. Uma senhora atrasou-se porque o despertador não funcionou. Outra ficou presa num congestionamento no trânsito. Alguém havia perdido o ônibus. Outro teve dificuldade em fazer o carro funcionar. Havia muitos outros casos, detalhes ou contratempos que salvaram suas vidas. Então o senhor disse: hoje, quando pego um congestionamento no trânsito, perco um elevador, atendo uma ligação telefônica no momento da saída, pequenas coisas que me aborreciam, penso comigo: estou exatamente onde Deus quer que eu esteja neste momento. Na próxima vez em que parecer que tudo está errado, não fique triste. Louve a Deus e agradeça, porque Ele está cuidando de você.

O leilão da alma. Certo dia, Deus permitiu que uma famosa cantora e artista soubesse que em uma cidade da Inglaterra estava pregando um renomado evangelista, e ela desejou ouvi-lo. Quando entrou no grande salão repleto de pessoas onde se realizava o culto, o pregador já havia iniciado a pregação, mas ao perceber a entrada da famosa artista, ele convidou-a para ir à frente. Quando ela se aproximou do púlpito, aquele homem de Deus teve inspiração para transformar aquele culto em um leilão. Então ele disse à congregação: "Vamos levar esta alma a leilão. Vejo que há interessados, e o que melhor lance oferecer, esse a levará. Vamos ver quanto vale esta alma", disse o pregador. "Vejo que o mundo está interessado." "Mundo, quanto dás por esta alma?", perguntou. E o mundo ofereceu fama e aplausos, que só valem para esta vida terrena, sem fazer cálculos para o futuro. Diante de tão pequeno lance, o pregador disse: "Não será tua esta vida." E ele continuou dizendo: "Vejo aqui outro pretendente que está muito interessado. É Satanás. Dize-me, quanto ofereces por esta alma?" "Ah", disse Satanás, apontando para os reinos deste mundo e suas riquezas, "eu porei ao seu alcance todas as possibilidades. Beberá do cálice dos prazeres até a última gota. Triunfará em sua carreira." Então perguntou o pregador: "E quando terminar a sua existência? Quando sua carne não mais puder desfrutar os prazeres e ela sentir sua alma insatisfeita e tiver de apresentar-se ante o tribunal de Cristo, que farás em seu favor?" O pai da mentira respondeu: "Em oferta trata do presente, nada tem a ver com o futuro." E o homem de Deus disse: "És muito pretensioso, Satanás. Com glória tão efêmera e preço tão insignificante, não levarás esta alma. Tua oferta é muito pequena." E o pregador continuou dizendo: "Vejo presente outro interessado. Seu nome é Jesus. Dize-me, Jesus, quanto dás por esta alma?" "Eu dei a minha vida e o meu sangue quando morri na cruz", disse Jesus. "Apagarei todas as suas transgressões e lavarei todos os seus pecados no meu sangue. Em sua alma reinará paz que o mundo não conhece, e escreverei o seu nome no livro da vida. Se ela voluntariamente quiser me servir, eu irei adorná-la com o ouro da fé, perfumá-la com o aroma da santidade e cobri-la com o incomparável manto da justiça. E após haver terminado esta vida terrestre, o que ofereces a ela, Senhor?", perguntou o pregador. Então Jesus respondeu: "Se ela não se envergonhar do meu nome e me aceitar como único Salvador e Senhor, os anjos virão buscá-la para receber honras e glórias no paraíso de Deus junto a mim." Encerrando o leilão, o pregador disse a Jesus: "Tua oferta é incomparavelmente maior e melhor que todas as outras. Por isso, Senhor, esta vida é tua."

0: agradecer a senhora.
1: Eu verei em meio à multidão. Jesus pra mim sorri.
0: Eu vou correr, vou dar um abraço nele e vou cantar assim, cante.

passei correndo. O inimigo fez de tudo pra me derrotar. Não conseguiu nada. Jesus está comigo, é claro. Por isso eu voltei.

será libertado por vocês. Jesus de Nazaré ou Barrabás?

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1: Está dizendo: volta a fazer a minha obra com amor no coração, volta a orar com amor na alma, volta a pregar com vontade na alma. 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

Estamos entrando em seu lar com o programa Mensagem da Última Hora. E tenho o prazer em cumprimentar nossos queridos e amados ouvintes, seu pastor Roque de Oliveira Lopes. Programa Órgão Oficial da Igreja Missionária Caminho Novo, da cidade de 3 de Maio. Estamos aí, juntamente com nossos irmãos, nossos amigos, para nós transmitir o melhor da música evangélica e a palavra de Deus. Está juntamente conosco nesta manhã, o irmão Xavier e sua família, a irmã Paola, assim para estar nos ajudando a nós levar esta programação ao ar. Vou estar tendo umas palavras de oração neste momento, para que nós possamos assim estar tomando a direção do Espírito Santo de Deus, Senhor nosso Deus e nosso Pai. Neste momento, Jesus, te agradecemos por nós poder estar perante a tua presença, Senhor, para nós levarmos, Senhor, uma hora e meia de programação, aonde, Senhor meu Deus, que haja uma necessidade, uma dificuldade, Senhor meu Deus, possa estender as tuas mãos de poder, para que nós possamos... É assim, ó Senhor, meu Deus, a nos estar pedindo a tua infinita e divina misericórdia por esta vida. Ó Senhor, queima esta enfermidade, Senhor, meu Deus, todo mal seja desfeito, queimado e destruído, em nome de Jesus Cristo de Nazaré, nós te pedimos, Senhor, que tu toque com tuas mãos de poder, e nós estamos aqui, ó Jesus, como teus filhos, para pedir, e sabemos que tu vai nos alcançar, agora e para todos sempre, o Pai nos pede. Amém, amém. Graças a Deus. Então, nesta manhã, nós podemos meditar que a palavra de Deus, ela nos edifica, ela purifica, nos ajuda, nos abençoa. E agradecemos a Deus pela vida dos nossos irmãos, irmão João Júnior, que estás aí nos controles técnicos para assim, fazendo o melhor para que esta programação saia ao ar e chegue até os nossos ouvintes, nossos irmãos que estão do outro lado nos escutando. Deus abençoe a todos aqueles que estão nos ouvindo neste momento, vão estar mandando sua mensagem, seu áudio, e nós com prazer vamos estar atendendo nossos irmãos. Aí, graças a Deus, tivemos um trabalho maravilhoso, onde temos aí o Congresso de Criança, onde o Senhor tem abençoado, tem derramado a porção. E nós sabemos que assim o Senhor se agrada quando os seus filhos estão fazendo algo diante de Deus. Então, nós, nesta manhã, estamos aqui para atender o teu pedido e queremos, assim, já oferecer o primeiro louvor para os irmãos aí que nos ajudam a patrocinar a programação. Deus abençoe os irmãos Maus aí, do bairro Carolina. Deus abençoe o irmão Armindo, irmão Alfredo, irmã Romilda, que estão aí nos escutando, e nós sabemos que são de grandes bênçãos na obra do Senhor Jesus. Que o Senhor nosso Deus venha nos abençoar, nos dar força, como diz a palavra, Senhor, eleva os meus olhos para os montes, de onde me virá o socorro. O meu socorro vem do Senhor que fez os céus e a terra. Então, nesta manhã, que o Senhor seja o nosso socorro bem presente entre a tribulação, que o Senhor possa nos dar força para nós continuar adiante. Temos aí, meus queridos irmãos, quem sabe você enfrentando muitas dificuldades, muitos problemas, mas nós queremos vos dizer que o Senhor Jesus é que te dá força para que você continue e vá em frente fazendo a obra do Senhor Jesus. Graças a Deus que o Senhor nos dá o privilégio de nós poder falar do seu imenso amor enquanto o dia dura, porque virão dias
dias qual dirá, não tenho neles contentamento, mas hoje ainda nós podemos dizer que somos felizes, porque temos Jesus, que nós possamos contar com sua presença na nossa vida, todos os dias, todos os momentos, todas as horas, o Senhor sempre estará conosco, e nesta manhã nós sabemos que Ele está aqui conosco para nos dar força, para que nós possamos trazer uma palavra de vida aos nossos irmãos, aos nossos amigos, aqueles que nos escutam aí desde todos os lugares, aonde está chegando as ondas amigas da FM Renascer, através dos microfones desta rádio, é que nós possamos assim evangelizar. Então, estamos chegando em diversos países, aonde está chegando a palavra do Senhor. E nós queremos, meus queridos e amados irmãos, que você venha ser fortalecido, abençoado, agraciado pelo Senhor nosso Deus. Ele tem prazer em vos abençoar. É por isso que vale a pena nós estarmos evangelizando, anunciando a palavra. Vinde a mim todos que estão cansados e sobrecarregados, e eu vos aliviarei, diz o Senhor Jesus. Somente Ele que pode aliviar a nossa carga, o nosso fardo, que muitas vezes torna-se pesado. Mas nesta manhã o Senhor tem um alívio para a tua carga. Ele tem uma mudança para você. É somente você crer na palavra do Senhor. O Senhor Jesus operou milagres e maravilhas, prodígios lá no passado e continua operando no presente. O Senhor não há mudado, quem sabe você mudou, mas o Senhor não muda. Eu quero vos dizer, quem sabe você está distanciado dos caminhos do Senhor, e o Senhor está te dando uma oportunidade para que você venha ao encontro dele, para que você venha ao encontro da palavra do Senhor. O Senhor quer te ajudar, o Senhor quer vos abençoar. E nesta manhã já temos aqui a participação conosco, e que Deus abençoe os nossos irmãos ali da Argentina que estão nos escutando, o irmão Antônio e sua família estão ali na sintonia da programação. Que Deus abençoe a vida dos meus irmãos ali, que o Senhor possa te fortalecer, que o Senhor possa guardar debaixo o poder das suas mãos, que o Senhor possa nos dar o seu abrigo todos os dias, para que nós possamos vencer. Enquanto nós estivermos nessa terra, teremos aflições, teremos perseguições, há muita desavença na obra de Deus, mas eu quero vos dizer nesta manhã que o Senhor Jesus tem uma saída para nós. O Senhor Jesus sempre está com sua olhada para nós. Me imaginou, meu amado irmão, meu ouvinte, se o Senhor retirasse a sua olhada, mas o Senhor está com sua olhada para nós. Glórias a Deus nesta manhã, para nós estarmos assim recebendo um louvor de primícia. Quero pedir para o irmão João Júnior colocar o louvor Caquinho de Telha. Eu sei que o irmão Antônio gosta muito deste louvor, e eu ofereço este louvor para o nosso irmão que está aí escutando. E eu creio que o Senhor Jesus tem uma benção para a tua casa. Muitas vezes parece que nós nos desesperamos, parece que não vamos ter solução, mas eu creio na palavra do Senhor Jesus. Que o nosso Deus abençoe a vida dos meus irmãos, e então nós vamos escutar este louvor em nome de Jesus.

Graças a Deus, estamos aí novamente de volta. É, queremos estar agradecendo a Deus pela vida dos irmãos de 25 de maio, Pastor Otto, que estamos aí conectados com a FM Pueblo Mio aí de 25 de maio. Que Deus abençoe os nossos queridos e amados ouvintes. Aí o pastor está nos avisando, todos os irmãos aí de 25, que é o domingo que vem, teremos a Santa Ceia a partir das 8 horas da manhã. Vem aí a Santa Ceia do Senhor, né? E todos os irmãos que estão em comunhão devem estar presentes juntamente com o pastor aí na Igreja Missionária Caminho Novo, está aí, o comandante Andressito Mariano Moreno, aí está a Igreja Missionária Caminho Novo, pastoreada aí pelo pastor Otto Franco. Deus abençoe os irmãos de 25, 9 de julho, Santa Rita, Alba, Posse, Aurora, em todos os lugares aonde está sendo alcançado por a FM Pueblo Mio aí. Deus abençoe os irmãos de Uberá também, Campo Grande, aí, então, esses locais aí onde está chegando a FM Pueblo Mio. Deus abençoe. Então, todos os irmãos aí da região que sintonizam ao programa Mensagem da Última Hora, sendo transmitido desde a cidade de 3 de maio, onde nós também temos a Igreja Caminho Novo aqui no bairro Promorar, na rua Santa Inês, número 101, temos aí com a obra do Senhor Jesus. Deus abençoe a vida dos nossos irmãos, dos nossos amigos que estão aí já ligadinho conosco também. Temos aí a participação do irmão lá do Cerro Grande. Deus abençoe nosso irmão aí de Cerro Grande, que está aí na sintonia da programação, né? Então, nesta manhã, nós temos uma palavra final, vai estar trazendo mensagem para nós nessa manhã. É o irmão Javier aí, vindo desde Subúrbio, aí. Estamos aí juntamente com suas filhas, adorando ao Senhor Jesus, aqui na cidade de 13 de maio, na Igreja Caminho Novo, onde está o pastor aí também, que veio lá de Corrientes, está aí conosco, o pastor, está aí também o irmão presbítero Silo. Deus abençoe os nossos irmãos que estão aí conosco nesta manhã, onde temos o culto, a ser ministrado o culto aí, a partir das 9 horas temos culto na igreja, à noite o encerramento do trabalho. Que o Senhor Jesus abençoe. Você é o nosso convidado especial a vir a participar conosco deste grande evento, aonde o Senhor há preparado estas crianças que louvam a Deus. É muito lindo escutar as nossas crianças fazendo algo para o Senhor. Que o Senhor Jesus abençoe a vida dos meus irmãos que estão aí para nos ajudar nesta empreitada. Graças a Deus, também quero mandar meu abraço aos irmãos de Colônia, Alice Alta, Alice Baixa, aonde está chegando esta programação. Que o Senhor Jesus abençoe as suas vidas. E nós agradecemos a Deus pela vida dos nossos irmãos que estão aí batalhando, trazendo a ensinança da palavra de Deus para nossas crianças, aonde nós encaminhamos. A palavra do Senhor nos diz que nós devemos encaminhar os nossos filhos. Então, encaminhe teus filhos para o caminho do bem, porque você não vai se arrepender, porque o dia de amanhã você vai se alegrar, porque terá teu filho como pastor, a tua filha como evangelista. Isto é maravilhoso, quando nós estamos aliadindo, acrescentando assim os pregadores da palavra do Senhor. Deus abençoe então também
aos irmãos da cidade Independência, esquina Araújo, aí aos irmãos de Rincão Loureiro, irmã Terezinha, irmão Oswaldo, patrocinadores da nossa programação, que o Senhor Jesus possa abençoar as vossas vidas e derramar muitas e muitas bênçãos, é que nós pedimos para que o Senhor Jesus nos dê muitas e muitas vitórias. Graças a Deus pela vida dos meus irmãos, que sempre estão presentes aí conosco, fazendo a obra do Senhor. E nós podemos agradecer a Deus pela vida dos nossos patrocinadores, que nos têm ajudado a nós levarmos esta programação em frente. Deus abençoe também o irmão Jorge aí, Independência, a irmã Viviane, que sempre estão na sintonia da programação, também o irmão popular Passarinho, que o Senhor abençoe a vida de vocês. Temos o irmão Jorge Ferreira de Giruá, é o patrocinador da nossa programação, e nós queremos que você receba muitas e muitas bênçãos da parte de Deus. Glórias a Deus, louvado seja o nome do Senhor. Nasci nesta manhã, nós vamos estar ouvindo mais louvores, vamos estar escutando logo em seguida as meninas que vão estar cantando, vão estar adorando ao Senhor Jesus, mas vamos escutar mais um louvor por Daniele Samuel, carpinteiro pregador, e ofereço para todos os irmãos que estão na sintonia. Deus abençoe o irmão Silvano, Litunápolis, Santa Catarina, com certeza também está aí na audiência, programador da segunda-feira, aquele programa maravilhoso. Então, que o Senhor Jesus venha abençoar a sua vida, pastor Brito da cidade de Maurício Cardoso, especialmente conosco, ontem à noite. Que o Senhor Jesus abençoe ao pastor Brito e sua equipe que estiveram juntamente ali com as crianças. Que o Senhor possa derramar muitas e muitas bênçãos sobre a vida de vocês. Graças a Deus, engrandecido seja o nome do Senhor Jesus, irmão Wilson, sua esposa, que estão na sintonia. Que Deus abençoe, irmão Wilson, e toda a sua família. Que o Senhor Jesus possa alcançar muitas e muitas vitórias. E assim vamos ouvir louvores, palavras, e aos irmãos também, aí da cidade de Boa Vista, o pastor Vicente, missionário Ivone, pastor Fabiano e sua esposa, irmã Magali, que Deus abençoe a vida de vocês, Os irmãos nos prometeram de estar conosco hoje à noite, trazer o grupo de criança aí da cidade de Boa Vista, e vai ser uma benção da parte do Senhor. Então vamos ouvir este louvor em nome de Jesus.

0: Muito bem, paz do Senhor a todos os ouvintes da FM Renascer, também da programação. Vamos aí passar os telefones, também nós já temos aqui recebido algumas participações, já vamos dar leitura, já sendo, nos separa um minuto, é das 8 da manhã, 7h59. Terminou. Temos o WhatsApp brasileiro para os irmãos do Brasil que desejam mandar sua mensagem, mandar para cá sua participação. Telefone brasileiro é o 999-10-1707. 999-10-1707. WhatsApp brasileiro para os irmãos estarem participando. Ou também temos aqui o 999-56-3916, onde os irmãos também podem realizar a sua participação aqui na programação. Também temos o WhatsApp argentino. O WhatsApp argentino é o 3755-643636. 643636. Jesus Cristo. Temos aqui participação, vamos já estar passando, através também da página do Facebook da rádio. Jesus Cristo. Nos dias aqui, Altamiro Maciel, paz o Senhor Jesus Cristo, peço oração por mim e por minha esposa Iracema, aqui de Cerro Largo, Altamiro Maciel. Deus abençoe, irmão Altamiro, os irmãos aí de Cerro Largo, que estão também nos acompanhando. A irmã Maria Brito, também nos diz aqui, a paz do Senhor, Pastor Roque, estamos na escuta. Aqui Maurício Cardoso, peço o hino cantado pelos irmãos, eu ofereço a todos que estão na escuta. Irmã Maria Brito e o pastor Valmir Brito. Deus abençoe os irmãos aí de Doutor Maurício Cardoso, também que estão na nossa companhia. O irmão Altamiro diz também, peço um hino com Gelson Rufino e ofereço para os meus pais da cidade de Maurício Cardoso, Adão e Marina. Deus possa abençoar então o nosso irmão também. Temos aqui participação através de áudio do nosso ouvinte, irmão Pedro Carlos. Vamos já estar escutando a participação do nosso irmão. Também temos aqui participação dos irmãos de 25 de maio que estão participando aqui pela 91.3. Vamos aqui já ouvir nosso irmão que mandou para cá o seu áudio.
1: Pai Deus, irmão João Júnior. Passa um hino para me escutar em família, irmão João Júnior, dois Maná. O hino para o Jair Pires. Foi a seca, irmão. Só uma cintia aqui del Fisco. Pai Deus, irmão João.
0: Deus abençoe aí os irmãos que estão participando. Vamos em frente. Adão Ferreira. Vamos ouvir aqui o irmão Adão Ferreira, de 25 de maio também, que está confirmando a sintonia. Vamos aqui escutar o áudio do nosso irmão.
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0: Deus abençoe nosso irmão Adão Ferreira, de 25 de maio também, que está na companhia. Vamos escutar mais um áudio. A Sérgio Luiz, o irmão Sérgio Luiz, vamos estar escutando.
3: Paz do Senhor a todos os irmãos do Brasil e da Argentina. Aqui quem fala é Sérgio, aqui de Pitanga, Doutor Maurício Cardoso. Peço um hino e uma oração.
0: Deus abençoe o nosso irmão. Vamos ler o maná aí para o irmão que pediu o maná bíblico. Diz aqui: esta é a porta do Senhor, pelo qual os justos entrarão. É Salmo 118 e verso 20, o maná bíblico, para os irmãos que pediram aí o seu manazinho bíblico. Música.

0: Graças a Deus, estamos aí ouvindo as participações que os nossos irmãos têm os mandatos. Agora vamos estar ouvindo um louvor ao vivo aí, cantado pela Thalia e Sara. Então vamos, estamos ouvindo essas jovens que vão estar cantando em nome de Jesus. A paz do Senhor.
1: A paz, Senhor, amada audiência.
2: Deus
1: te abençoe.
2: Vamos louvar o nome do Senhor. Saludos, amada audiência. A paz do Senhor. Obrigado, abraçou.

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Graças a Deus. Aí ouvimos esse maravilhoso louvor cantado por essas duas jovens que cantam, adoram a Deus. Que o Senhor Jesus abençoe. Então, aí também, irmão Ervino Rodrigues, aí da cidade de Independência, está na situação, vai toda a programação dedicada ao nosso irmão Ervino Rodrigues, que está ali na sintonia, né? E eu falei para todos que estão ligadinhos conosco, né? Dos lugares, os irmãos aí que estão mandando seus áudios, fazendo as suas participações, que Deus assim vos abençoe. Também vai toda a programação para a irmã Suzana, né? Irmã Suzana, patrocinadora do nosso programa, que o Senhor Jesus derrame as mais ricas bênçãos sobre a vossa vida. 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Que o Senhor Jesus abençoe. Pode ser para a Lara também, que vai estar cantando bonito aí no seu rádio. Pode, você quer fazer um pedido de louvores ao vivo, pode fazer o teu pedido e nós também vamos estar atendendo. Aqui também o irmão João Júnior tem mandado aqui um pedido, um hino de Las Hermanas.

0: Vamos escutar este louvor, irmão João Júnior, e logo em seguida Lara vai estar cantando ao vivo, né? Então, pode estar rodando um louvor do CD e logo em seguida elas vão estar cantando mais hinos.
1: Obrigada.

0: Graças a Deus. Aí temos mensagem aqui que tem chegado para nós. Vamos estar lendo as mensagens para que nós vamos atender os nossos ouvintes, né? Mas, graças a Deus, né? Vamos estar aqui lendo mensagem. A paz do Senhor. Estou escuta do programa, tá? Uma bênção. Seu programa. Peço um hino com Geraldo e Denise, pano para manga, e ofereço para minha família e para todos que estão na escuta. Deus abençoe. Graças a Deus, aí, irmão Jorge Ferreira, da cidade de Giruá. Então vamos escutar o louvor para a irmã Lara, que vai estar saudando os ouvintes.
1: Saúde os ouvintes com paz do Senhor.

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1: Escutamos o louvor pela vida Lara que estava cantando juntamente com a Sarita. Deus abençoe, né? Também está na sintonia aí em Tunápolis, Santa Catarina, irmão Silvano, do Eto Pai e Filho. Irmã Tereza também nos tem falado que estão na sintonia e está sendo um pouco cortado o programa, as canções ao vivo, né? Mas vamos continuar adorando ao Senhor, né? Graças a Deus e nós vamos estar aí adorando ao Senhor, né? Logo em seguida temos a palavra para o irmão Xavier, vai estar trazendo uma palavra aí para nós, né? Então vamos estar ouvindo aí as irmãs que pediram louvores ao vivo, né? Então nós logo em seguida vamos estar atendendo a todos os nossos irmãos que estão pedindo seus louvores, né? Graças a Deus. Então vamos estar escutando mais um louvor e logo em seguida também vamos estar lendo mais uma mensagem. A paz do Senhor, pastor. Estamos na audiência do programa louvor ao vivo. Graças a Deus, aí está pegando os pedidos dos louvores ao vivo que as irmãs estão pedindo, né? A irmã Terezinha aí, de Rincão Loureiro, aí de Inhacorá. Deus abençoe a vida dos nossos irmãos. Então vamos estar já logo em seguida preparando mais um louvor, as irmãs vão estar aos nossos irmãos que pediram louvores aí. Então, a irmã João Júnior, se tiver mais mensagem, áudios aí, vai estar rodando para nós, né? Temos, irmão Gilberto, nos tem mandado um louvor aí. Pode estar rodando, irmão João Júnior, e logo em seguida as meninas vão estar cantando mais um louvor ao vivo para atender o pedido dos nossos irmãos.
2: Muito bem, temos participação aqui. Os louvores saem meio cortado quando é por chamada, Mas dá para entender, né? Ele corta quando é cantado, acho que devido à chamada do WhatsApp, né? Vamos em frente, temos a irmã Florestina, que está aí na sintonia. Vamos ouvir a irmã Florestina.
3: Paz do Senhor, irmão Júnior, paz do Senhor, ao irmão programador. Estou na escuta do programa, peço um louvor. Peço um maná, se dá para ler um maná para mim aqui. Estou na escuta do programa. Monjo Júnior, os hinos das irmãs que estão louvando ao Senhor não tem como entender. Está bem cortado, bem trupicado os louvores ao vivo delas, tá bom?
2: Deus abençoe a Florestina, que está aí na companhia também do programa. O Zino corta aí, irmã, que tá via telefone, né? Que tá normal aqui a rádio, né? Tá saindo a música, tudo normal. Vamos ler aqui o maná para a meditação da irmã. Que libertado do pecado foste feito, servos à justiça. Romanos 6, verso 18, a palavra para a meditação aí da irmã Florestina. Diz: paz, irmão, leio o maná e pode passar um hino para escutar em família. Sou César de Picada Molino. Amém, irmão César. Deus abençoe nosso irmão César de Picada Molino.
4: Pra grande seara do nosso Senhor.
2: Vamos ler o maná aqui para os irmãos da Picada Molino. Diz a palavra: esta é a porta do Senhor, pelo qual os justos entrarão. Salmo 118, verso 20, a palavra para o irmão César de Picada Molino, que está aí também na nossa companhia.
5: Paz do Senhor, tio, estamos na escuta do programa. Peço um hino aí cantado pelas gurias, para nós escutar. Tá uma bênção esse programa.

0: A paz do Senhor, irmão Júnior. Temos aí na escuta programa, esse maravilhoso, abençoado programa. Hoje tem um dia bom, um domingo maravilhoso, tem sol, maravilha. Que Deus abençoe a todos que estão escutando o programa, em nome de Jesus. Estou tomando um chimarrão com a minha esposa aí. Esse chimarrão bem gostoso. Que Deus abençoe você com a tua família, em nome de Jesus. Amém. E se for possível, me roda um louvor depois, tá bom? Pode ser a tua escolha. Que Deus te abençoe.
1: Deus abençoe o irmão Arno, o nosso irmão aí de Santa Rosa, também na companhia do programa.
2: A paz do Senhor, irmão João Junto. Uma bênção o programa. Eu peço um louvor aí.
0: Deus
2: Parada
0: abençoe
2: firme em Jesus, onde foi parar o amor? Então, uma bênção. Todos os programas que o irmão faz, eu escuto. E três maná. Eu Jair.
1: Deus abençoe, irmão Jair, diz aqui a palavra. O Espírito do Senhor Jeová está sobre mim, Isaías 61, verso 1. O segundo maná também nos diz aqui: o Pai ama o Filho e todas as coisas entregou nas suas mãos. João 3:35. O próximo maná também diz: porque Ele faz a chaga e Ele mesmo a liga. A palavra aí para os irmãos que estão pedindo seu maná.

0: Paz, hermano, ¿todo bien? 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
1: Graças a Deus, aí agora, né, irmãos? Creio que não saiu cortado agora, saiu bem o louvor. Então, todos os irmãos que pediram louvor ao vivo estão recebendo aí louvores ao vivo. Aí vamos estar e juntamente com nossos irmãos hoje à noite, vamos estar aí na igreja louvando a Deus. É uma benção, né? Onde está a Paola, aí a Lara, a irmã Juliana, está aí o irmão Javier e sua família, a irmã Silvia e toda a sua família. Então, está de aniversário nossa menina, a irmã Sarita, né? A irmã Sarita está de aniversário hoje. Então, nós vamos oferecer todo o programa para ela e oferecer um louvor. Aí, seu irmão João Júnior pode rodar com a parada firme em Jesus. Os parabéns para Deus abençoe essa menina que está cumprindo mais um ano de vida. Essa homenagem de toda a família e a nossa homenagem em favor desta jovem que louva a Deus de todo o coração, que continua sendo essa benção que ela é. Deus abençoe, irmão Xavier. Aí uma saudação e logo em seguida vai trazer a palavra para nós. Paz do Senhor, irmão Xavier.
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1: Graças a Deus, aí nós ouvimos a saudação do nosso irmão, que já faz muito tempo que nos conhecemos, fazendo a obra de Deus juntamente com esse servo de Deus. Que Deus abençoe a vida do nosso irmão Caveiro, sua família, todos os nossos ouvintes que estão aí nos escutando. Então, nós vamos estar ouvindo mais louvor, irmão João Júnior, aí. Pode estar rodando louvores ao pedido de vocês aí, em nome de Jesus. Que o Senhor nosso Deus alcance as mais ricas bênçãos. Então, vamos ouvir o louvor de aniversário dedicado à irmã Sara, né? Que está de aniversário nesse dia, né? Deus abençoe.

0: A paz do senhor, irmão João Júnior, pastor Roque. Pastor Roque, vamos homenagear esse homem, que é um homem lutador, o irmão João Júnior, que está de aniversário, meio quieto, mas está de aniversário pelo jeito. E é hoje, eu acho. Vamos homenagear ele. Eu quero oferecer para ele um hino abençoado. Soldado lutador. Ele sempre foi um jovem muito esforçado na obra de Deus. Meu abraço, meus parabéns. Deus abençoe a tua família também.
1: Obrigado, irmão Valdomiro, irmã Lore, os irmãos aí de Independência na companhia. E amanhã, dia 28, estaremos de aniversário, mas já está valendo. Deus abençoe os irmãos que estão na companhia. Também diz a paz do Senhor Jesus, irmãos. Peço o hino com Mara Lima, estou ouvindo o programa. Está abençoado, a irmã Loreni. Deus abençoe, irmã Lore, creio que está aí na cidade de Alegria, na companhia também. Deus abençoe os irmãos aí de Alegria. Através também aqui do Facebook da rádio, Paulo Aguiar está nos ouvindo também. Deus abençoe também. Maurício Almeida está na companhia também.

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1: O diretor da rádio também está na companhia, irmão Francisco. É, estão trabalhando aí desde manhãzinha, com preparando os polio, frango assado aí em El Soberbio. Deus possa abençoar os irmãos que estão aí trabalhando, preparando aí o polio, para aquele que vai adquirir o seu frango assado, né?

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2: Está no ar o programa Clamor Missionário, esse que é o órgão oficial de divulgação do Departamento de Missões Somente pela Fé. Pertencemos à Primeira Igreja Evangélica Assembleia de Deus de Alvorada. Nosso presidente, Pastor Eliezer Moraes.
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2: E esse que vos fala, seu amigo irmão em Cristo, Abner Magalhães. É um prazer, uma alegria estar junto com todos os nossos queridos irmãos que estão na escuta do programa Clamor Missionário. 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

0: Glória a Deus, glória a Deus. Queremos já nesse momento apresentar os companheiros que nos dão a honra da sua presença aqui no programa Clamor Missionário. Hoje temos aqui a presença do Tiago, também do irmão Ademar, pastor Marco, e já queremos então saudá-los com a paz do Senhor, iniciando com o Tiago, a paz do Senhor, Tiago.
1: Pastor Abner, pastor Marco Antônio, querido Ademar Saturnino, que alegria estarmos juntos em mais uma edição do programa Clamor Missionário.
0: Irmão Ademar, a paz do Senhor.
2: A paz do Senhor, Abner, a paz do Senhor, evangelista Tiago Magalhães, pastor Marco Antônio e a todos os nossos ouvintes do programa Clamor Missionário.
0: Glória a Deus, pastor Marco, a paz do Senhor.
3: A paz do Senhor, Abner, a paz do Senhor, evangelista Tiago Magalhães, presbítero Ademar Saturnino e todos os nossos queridos ouvintes do programa Clamor Missionário.
0: Glória a Deus, meus queridos irmãos, vamos nesse momento à leitura de um texto da Palavra de Deus. Convido você a nos acompanhar na leitura que será feita lá na carta de Tiago, no capítulo 1. Carta de Tiago, capítulo 1. Vamos ler o verso de número 27. Carta escrita por Tiago, capítulo 1. E o verso de número 27, que diz o seguinte, o texto da Palavra de Deus. Carta de Tiago, capítulo 1, e o verso de número 27. A religião pura e imaculada para com Deus, o Pai, é esta: visitar os órfãos e as viúvas nas suas tribulações e guardar-se da corrupção do mundo. A religião pura e imaculada para com Deus, o Pai, é esta: visitar os órfãos e as viúvas nas suas tribulações e guardar-se da corrupção do mundo. Texto de Tiago, capítulo 1, e o verso de número 27, que nós queremos fazer uma meditação hoje aqui no programa Clamor Missionário. A carta de Tiago, ela tem um conteúdo muito prático. Se nós formos observar os seus 5 capítulos, vamos perceber e chegar à conclusão de que é uma carta de assuntos práticos. Não que as outras não sejam, mas essa traz assuntos para o dia a dia. Ele trata sobre a questão das tentações, as provas. A partir do verso 19, ele trata um pouquinho sobre a prática da palavra. Nos demais capítulos, de igual modo, ele trata sobre a acepção de pessoas, no capítulo 2. Ele trata da questão de fé e obras. Traz essa luz a esse assunto. Nos demais capítulos, de igual modo, no capítulo de número 3, ele fala sobre o domínio da língua, aquele que não tropeça nas próprias palavras. Trata sobre a questão da sabedoria que vem do alto e a sabedoria humana. Ele faz essa distinção também. Fala sobre a questão da submissão à vontade de Deus, a resistência às paixões carnais. Fala sobre a infalibilidade dos projetos humanos. No capítulo 5, ele fala sobre a questão dos ricos opressores. Enfim, muitos assuntos que são práticos para a nossa vida cristã. E nós fizemos leitura do último versículo do primeiro capítulo, verso número 27, onde ele está fazendo esta afirmação. A religião pura e imaculada para com Deus, o Pai, é esta: visitar os órfãos e as viúvas nas tribulações e guardar-se da corrupção do mundo. Interessante que o contexto imediato aqui, ele está falando sobre prática da palavra. Se retornarmos lá ao verso 19... ele vai estar falando sobre isso. Meus amados irmãos, tenham isso em mente. Sejam todos prontos para ouvir, tardios para falar, tardios para irar-se. Pois a ira do homem não produz a justiça de Deus. Portanto, livrem-se de toda a impureza moral e da maldade que prevalece e aceitem humildemente a palavra implantada em vocês, a qual é poderosa para salvar a vida de vocês. Essa versão NVI. Verso 22. Sejam praticantes da palavra, não apenas ouvintes, enganando a vocês mesmos. Aquele que ouve a palavra, mas não a põe em prática, é semelhante ao homem que se vê no espelho. Mas depois de olhar para si mesmo, sai e se esquece da sua aparência. Contudo, o homem que observa atentamente a perfeita lei da liberdade e persevera na prática dessa lei, não se esquecendo do que ouviu, mas praticando-o, será bem-aventurado naquilo que fizer. Se alguém se considera religioso, mas não refreia a língua, engana a si mesmo. A sua religião não tem valor algum. E aí então vem o verso 27, a religião que Deus, o nosso Pai, aceita como pura e imaculada é esta.

0: dizem ser, arrogam ser, acham que são religiosos. E o religioso aqui, a ideia de ser religioso é justamente ser religado. O termo religioso ou religião vem do latim, é uma ideia de religar, um indivíduo que é religado a Deus. Quando ele está falando aquele, a religião pura, aquele que está religado de fato, é o que faz o que ele está dizendo. Há muitos que acham que são religados, acham que são religiosos. Mas se tu acha que é e tu não tem domínio nem da própria língua, tu está enganando a ti mesmo. A tua religião, o teu achismo é vão. Tu não é religado com Deus se tu não consegue cuidar, refrear, dominar a própria língua. Ele está falando de coisas práticas, de verdade de vida. Não ache, não julgue ser ligado a Deus se você não consegue domar a própria língua. É o que ele está tratando no verso 26. E no 27 ele está dizendo, a religião pura, aquele que está religado de fato com Deus, é aquele que visita os órfãos, as viúvas nas tribulações e guarda-se da corrupção do mundo. Vamos pensar um pouquinho no que está sendo dito nesse texto de Tiago. Vamos iniciar com o nosso querido irmão Ademar. Né? Tem a liberdade de fazer aqui as suas considerações, tanto do contexto imediato quanto de forma mais panorâmica. Fique bem à vontade quanto a isso. É para nós meditarmos um pouquinho no escrito de Tiago, trazendo lições para nós hoje aqui no programa Clamor Missionário. Fica à vontade.
1: A paz do Senhor, irmãos. O livro de Tiago, já falamos reiteradas vezes, que ele contém ensinamentos muito profundos sobre uma fé prática, sobre não sermos meramente ouvintes da palavra, enfim, muitos ensinamentos muito práticos para aplicação no nosso dia a dia e, consequentemente, para a vivência da fé cristã. Este versículo aí, ele define, né, que a verdadeira fé cristã, ela se define através do amor prático, né, e tem uma outra perspectiva que é sobre o aspecto da questão moral. Então, esses versículos nos ensinam sobre uma compaixão vívida que você não fica no campo somente teórico, né? Ele fala sobre o cuidado dos mais vulneráveis, e ele elenca aqui os órfãos e as viúvas, enfatizando que a prática do amor ao próximo, em suas necessidades reais, ele coloca como o verdadeiro mandamento, né? A religião pura é essa, é cuidar dos órfãos, das viúvas. No aspecto da integridade moral, ele fala sobre guardar-se incontaminado do mundo, né? Então, o mundo, já falamos outras vezes, que ele não fala do mundo como o globo, o planeta, mas do sistema global. E tem um texto lá em Mateus, quando os mestres da lei, eles inquirem Jesus, aqueles intérpretes da lei, os fariseus, que eles perguntam qual é o grande mandamento da lei. E Jesus lhe responde: amarás o Senhor teu Deus de todo o teu coração, de toda a tua alma e de todo o teu entendimento. E daí ele diz assim: este é o primeiro, é o grande e primeiro mandamento. E ele amplia isso e ele coloca assim, ó, o segundo semelhante a este é amarás o teu próximo como a ti mesmo. Destes dois mandamentos depende toda a lei e os profetas. Ou seja, Jesus coloca essa prática, né, desse cuidado com o órfão e com a viúva, né, no mesmo patamar, no mesmo nível da lei e dos profetas. E eu acho isso muito interessante, porque esse mandamento, na realidade, ele

0: está elencado lá no, na, no pertinente que nós venhamos a pensar sobre isso.
1: Sim.
0: Né? Sobre a importância de nós olharmos para o outro com um olhar de misericórdia, com um olhar que acolha, com um olhar que não fique somente julgando. Ah, mas o camarada está nessa vida aí porque esse é o homem que é, ele não quer nada com nada. Às vezes a gente não sabe a vida pregressa da pessoa e o que levou aquela pessoa a se encontrar naquele estado atual.
1: É.
0: Né? Eu acho que isso cabe uma reflexão sobre como nós somos, muitas vezes, muito rápidos em nos nossos julgamentos, né?
1: É verdade. É interessante que essa perspectiva que o senhor traz, porque às vezes o camarada diz assim, eu sou religioso, fui religado, eu sou de Deus, tenho comunhão com Deus, mas despreza o cuidado com os mais necessitados, que aqui ele pondera e coloca o órfão e a viúva, né? Que são ilustra uma classe de pessoas que carecem de amparo, de cuidado. É, e ele ainda faz questão de dizer, aquele que visita, que cuida, que ampara a viúva nas tribulações. Ou seja, uma pessoa que não tem uma viúva, não tem marido, não tem quem a socorra e está passando por um momento de luta debaixo do mau tempo. E eu que me digo que ter comunhão com Deus, está ligado com Deus, desprezo isso. Então, Tiago, ele está dando assim, está sendo bem vertical assim no seu ensinamento, que ele está dizendo, se você não faz isso, não vem me dizer que você tem comunhão com Deus, que tu é afinado com Deus, que tu não, eu estou assim, ó, de ladinho com o homem, sou íntimo de Deus. Se eu desprezo, se eu não faço questão de atender a estes.
0: É.
1: Então é profundo o que ele está tratando aqui.
0: Claro.
1: É muito, muito interessante.
2: Abner, vocês estão falando de algo importante que nós precisamos pontuar aqui para os nossos ouvintes. O Modemar tocou aqui nessa questão do juízo antecipado,
0: precipitado,
2: né? Esse senso de justiça que há em nós, que logo quer justificar, né? A gente vem alguém pedir alguma coisa e a gente já logo, não, mas não dá, que é pra droga. Há um senso em nós de justiça, né? E aqui na igreja nós tivemos uma experiência uns anos atrás muito marcante sobre isso. Um final de tarde, eu estava aqui, uma sexta-feira, e veio alguém aqui no portão da igreja e bateu palmas, eu fui atendê-lo, e era um homem com um cantil de gasolina na mão, desses que é obrigatório hoje para comprar combustível, e aí ele contou uma história. Bah, amigão, desculpa vir incomodar aqui, mas eu fui trabalhar hoje, trabalho com construção, não recebi, o patrão não pagou, e eu não tive gasolina nem para chegar em casa. Bah, o senhor não me arruma qualquer coisa que for, R$5 que seja, só para mim botar um pouquinho de gasolina e chegar em casa. E tudo que eu tinha no bolso aquele dia eram R$20. E eu dei os meus R$20 para ele. E quando ele virou as costas e foi indo, eu comecei a pensar assim, mas eu sou muito bobo, cara.
0: Uhum.
2: Poxa, vi dos únicos 20 que eu tinha. Como é que eu caí nessa historinha mais velha que o sol, né? Pô, o cara me conversou e eu caí. E eu, Deus, eu fiquei com um pesar muito grande, me achando o mais bobo de todos, porque, poxa, como é que eu...
3: Foi os 20.
2: Entreguei os 20. Três dias depois, na terça-feira subsequente, o homem bateu aqui no portão, um irmão me chamou na época. Eu fui lá atender, ele veio, eu queria lhe agradecer, pastor. O senhor me ajudou aquele dia, eu não tinha, vim devolver aqui,
0: bah,
2: os seus R$20. E isso é um, para mim foi um tapa de luva, porque a gente faz juízo de valor.
0: É.
2: De acordo com a situação. E eu fiquei pensando, poxa, o cara me conversou para levar para droga, vai beber meu dinheiro. E eu, por quê, irmão? Porque está em nós esse senso apurado de justiça que quer saber de tudo, quer dominar tudo. E ter o controle, né? Aqui no Brasil, no Rio Grande do Sul, né? Não sei se em outras partes do Brasil também se diz isso, mas aqui no Rio Grande diz que é, de médico e de louco todo mundo tem um pouco, né?
3: É verdade.
2: Porque toda vez que alguém diz assim, pá, tô com um incomodozinho na garganta, sempre vem alguém com uma receita. Batata. Toma água com gás aí, com menta aqui. Aí o outro, não, precisa de tomar um chá disso, daquilo. A gente sempre tem essa mania de ter a solução.
0: Sim.
2: Né? De querer solucionar tudo baseado na nossa justiça.
0: Claro.
2: E aí é interessante o texto, porque olha só. Lá no final do texto, ele fala, é, além de cuidar ou visitar os órfãos e as viúvas nas suas tribulações, guarda-se a si mesmo da corrupção do mundo. A versão revista e atualizada, ela trata da seguinte maneira. A verdadeira, a religião pura e sem mácula para com nosso Deus e Pai é esta, visitar os órfãos e as viúvas nas suas tribulações e a si mesmo guardar-se incontaminado do mundo. Mas a King James usa uma expressão aqui no final que eu gosto muito, irmão Ademar, que ela dá um sentido diferente no texto. Olha o que ela diz. É, a religião que Deus, o nosso Pai, aceita como sincera e imaculada é esta. Cuidar dos órfãos e das viúvas em suas dificuldades. E especialmente, não se deixar corromper pelas filosofias mundanas. E isso aqui é fantástico. Por quê? Porque o ministério de Jesus nos trouxe a maior questão. Não julgue ninguém precipitadamente. Isso é uma filosofia mundana. Olha só. Jesus tinha alguma coisa a ver com a festa, com a organização da festa, as bodas em Caná da Galiléia? Não, nada a ver. Ele só era um convidado. Se nós estivéssemos em um casamento hoje que faltasse bebida, por mais que a gente conheça o noivo, se alguém chegar e dizer assim, ô, tá terminando o refrigerante, vamos fazer uma vaquinha para comprar. Ah, não tem. Não, vocês tinham que ter se programado antes, né? Se tivesse me pedido antes, eu até... Mas nós não queremos nos comprometer com nada.
0: Sim.
2: Aí Jesus não pergunta quem foi que errou o cálculo, se faltou dinheiro, se foi o entregador que entregou menos, não. Tem um problema? Vamos resolver o problema. Jesus, quando encontra a mulher no poço de Jacó, ele deixa muito claro, sei bem quem você é. Sei bem como é que é a tua vida, as tuas dificuldades de relacionamento. Então o senhor vai me expor? Não, não. Eu vou resolver o teu problema. Vim aqui para resolver, não vim aqui só para te acusar. Jesus, quando é encontrado pelos mestres da lei, os fariseus que queriam apedrejar e matar aquela mulher, disse, não tem problema, comece o julgamento. Coloque em prática o que diz a lei. Quem não tem pecado, que atire a primeira pedra.
0: Sim.
2: Olha só. Aí, quando todo mundo vai embora, ele pergunta para a mulher, cadê os teus acusadores? Foram todos embora, não ficou ninguém. Então tu pode ir também. Mas vai e não peques mais, filha. Olha só, Jesus poderia ter... Agora vou te dar uma lição de moral aqui. Tu viu por que tu ia morrer? Se eu não te livro, se eu não... Jesus podia fazer aquilo que a gente faz, que a gente gosta de dar uma lição de moral, né? Sentar alguém, fazer alguém me ouvir 40 minutos, descarregar às vezes a minha raiva e todos os meus problemas em cima daquela pessoa, não.
0: Sim.
2: Filha, vai e não peques mais. Olha que ensinamento maravilhoso. Ele não se deixa jamais, nenhuma das suas atitudes foi corrompida por filosofia mundana. Até mesmo quando os discípulos chegaram diante dele, e ele disse assim, vamos dar comida para essa gente, o senhor não inventa coisa. Olha, muito dinheiro não daria para nada. Olha o que tem de gente aqui, senhor. Tem muita gente. E a Bíblia diz que ele fazia isso para os experimentar, né? Ele queria saber como é que estava a fé dele. Não, rapaz, vamos resolver esse problema. Vamos dar. Jesus, ninguém falou em comida, deixa quieto. Olha qual é a filosofia mundana. Não pega cachorro pelas orelhas. Não se envolve com o problema que não é teu. Jesus é exatamente o contrário. Aí olha o que Tiago está dizendo. Você quer viver uma religião pura? Não basta você dominar a lei. Não basta conhecer a Torá de trás para frente, frente para trás. Não basta você ter um grande conhecimento teológico. Isso tudo é muito bom. Mas se você não conseguir colocar em prática, olha só, cuidando dos órfãos e das viúvas, e olha a condição que ele dá aqui. Ele dá um tom no texto que é nas suas tribulações, aqueles que vivem apertados, pressionados, um sofrimento extremo, porque tribulação não é qualquer coisa, irmão. Tribulação é um sofrimento extremo, é uma pressão a ponto de saltar os olhos, de alguém gritar, eu não aguento mais. Aí ele diz, olha só, você sabe que tem alguém que está desesperado, não tem ninguém por ele, nem pai, nem mãe, nem esposo, e você consegue ser indiferente, e você diz que me tem no coração, você diz que tem um relacionamento comigo. Ei, guarde-se das filosofias mundanas que fazem julgamento. Ah, não, mas esse aí é órfão porque os pais tinham que pensar em fazer filho. A família tinha 10 filhos, botaram no mundo, viviam drogado aí, agora ficou essas crianças aí. Isso aí não é problema nosso, é problema do Estado. Sim. Ah, não, essa mulher também se envolveu com... Não valia nada o marido, né? Era um bandido. Agora está aí, viúva, que dê jeito, que vá trabalhar. E esse é o nosso juízo. Essa filosofia mundana e natural que não se envolve, não se compromete com nada. Jesus é exatamente o contrário disso. E aí Tiago nos dá um tapa de luva aqui dizendo... A religião pura e sem mácula. Olha só que coisa fantástica. Ô, meu, ele fala sobre uma pureza e uma, algo que não é manchado, irmão Ademar. Isso é maravilhoso, Abner. É algo que é puro, é sem mancha, sem resquício nenhum de adulteração. Ela é baseada em alguém que faz do amor de Deus... A sua regra de vida, eu vivo o amor de Deus, eu vivo para manifestar o amor de Deus, e eu não deixo que as filosofias mundanas, que as ideias mundanas contaminem a minha manifestação de amor. Quantas vezes que por fazer o juízo de valor de alguém nós não ajudamos? E eu já falei aqui, termino só olhando, os discípulos fizeram isso e o capítulo 4 de João deixa isso muito claro, né, irmão Ademar? Jesus está salvando alguém, Jesus está se revelando a alguém de maneira ímpar. E eles estão preocupados com uma coisa, o senhor já comeu? Não, rapaz, fica tranquilo. Minha comida é fazer a vontade do meu pai. Quem foi que trouxe comida para ele aqui, João? Alguém será que trouxe, Tiago? Tá sabendo? Ele deve ter comido. Eles estão envolvidos com aquilo que é desse mundo. A filosofia deles é mundana ainda. Uhum. Ele mandou nós buscar pão porque ele estava com fome. Então agora ele tem que comer. Espera, rapaz, vocês não conseguem perceber... Prestem atenção. Vocês dizem que ainda faltam 4 meses para a ceifa. Vai chegar, vai passar o verão. Deixa eu dizer uma coisa para vocês. Nós já estamos atrasados. Já passou da hora de a gente deixar essas coisas de lado, nos envolver com o que de fato é o amor de Deus, que é se manifestar por essa gente que está numa pior. E a prova é que a manifestação desse amor de Deus aqui não alcança só a mulher, alcança Sicar e deixa para nós um testemunho maravilhoso. Quem cuida de pessoas com o amor extremo de Deus, que não se importa com nada, nem com o passado, nem com o presente, mas apenas em manifestar a partir do presente um novo futuro, irmão Ademar, isso aqui é promovido a algo maravilhoso. O que essa mulher era no passado, que ela fez, isso ela dará conta, mas não é comigo. Agora, a partir de hoje, que eu a encontrei com o Evangelho de Cristo, queimando no meu coração, a vida dela vai ouvir hoje para a glória do nome de Jesus. Então, entender essa verdade aqui, que é uma religião pura, sem mancha, que não se contamina com essa tendência humana, mundana que tem aí, que tenta nos esfriar nos relacionamentos, é essencial para mantermos um relacionamento com Deus aquecido para buscar e alcançar aqueles que amam ao Senhor.
1: Glória a Deus, meus queridos irmãos. Vamos ouvir também nesse momento o pastor Marco comentando sobre esse texto da Palavra de Deus, que o irmão Ademar e Tiago já iniciaram a sua fala. Fica à vontade.
3: Obrigado, Abner. Estava ouvindo os colegas aqui comentar acerca deste texto. E o texto, ele de fato é fantástico. Primeiro, porque é a Palavra de Deus. Segundo, porque a epístola de Tiago, ela é muito prática, né? Ela nos mostra na prática o que Jesus ensinou e o pastor Tiago, ele consegue de forma muito prática demonstrar aquilo que ele recebeu do Senhor. Esse capítulo primeiro, ele é riquíssimo porque ele trata de uma fé verdadeira, né? E esta fé verdadeira, uma vez, ela se torna prática durante as dificuldades da vida. Se nós fôssemos perguntar rapidamente, só para nós que estamos aqui no estúdio, quantos já tiveram dificuldades na vida, por certo, todos levantariam as duas mãos, né? Porque todos nós temos dificuldades. Então, o Tiago, ele está falando justamente isso. Olha, para vocês, para todos nós que passamos por dificuldades, aqui nós temos a inspiração do Espírito Santo sobre a nossa vida. Ele vai produzir em nós aquilo que nós precisamos para continuar suportando as perseguições. Aqui a igreja primitiva está se expandindo, ela está crescendo, e dentro do crescimento da igreja ela está sofrendo fortes perseguições. Alguns estão morrendo, outros estão sendo lançados nas arenas, outros estão sendo presos, outros estão sendo perseguidos, mas em nenhum momento eles estão abandonando a fé, porque eles tiveram um encontro com aquele que é mais poderoso do que qualquer coisa. E eles passam a desfrutar agora desta prática da fé cristã, que é o milagre, que é o fortalecimento, que é a alegria durante as provações. Deus jamais vai tirar de nós as provações, mas Ele nos permite passar pela provação para que a gente possa ser aprovado do outro lado. Quando nós chegamos no fim da provação, nós chegamos aprovado pelo poder do Espírito Santo de Deus que está na nossa vida. E a provação, ela produz em nós algumas coisas muito especiais e interessantes. Ela vai produzir em nós a paciência, e a paciência vai produzir em nós a maturidade espiritual. É inevitável. Todos nós que já passamos por algumas lutas, algumas provações, algumas perseguições, a gente vai amadurecendo, a gente vai melhorando, da forma que a gente começa a enxergar Deus de uma outra maneira. E aqui o apóstolo, o pastor Tiago, ele está dizendo justamente isso. Olha, a provação ela vai tornar vocês melhor, vocês vão desfrutar do amor de Cristo sobre a vida de vocês. Então permaneçam firmes, sejam encorajados, porque depois da prova vocês vão desfrutar do Pai das Luzes. E o Pai da Luz é aquele que não tem variação, não tem nenhum problema, é aquele que pode resolver tudo, é aquele que pode fazer tudo, é aquele que tem todo o poder, é aquele que derrama da sua bondade, da sua misericórdia sobre todos nós que somos o povo de Deus. Então o pastor Tiago ele é muito feliz quando ele recebe essa inspiração para falar justamente disso, desta capacidade que nós cristãos recebemos de passar pelas provas dando glória a Deus. O saudoso cantor Lázaro, né, ele cantava, eu vou passando pela prova dando glória a Deus, dando glória a Deus. E assim é a nossa vida, quando nós desenvolvemos essa capacidade de entender que Deus tem muito mais para fazer através de nós, nós vamos passar pela prova também, dando glória a Deus, louvando ao nome do Senhor, porque sabemos que a fé que em nós foi gerada, ela vai nos fazer viver a cada dia, passar a cada dia pelas dificuldades e chegar aonde Deus quer que cada um de nós chegamos. Quando nós perguntamos se cada um já passou pelas suas dificuldades, com certeza. E se fôssemos ampliar para os nossos ouvintes, milhares de ouvintes espalhados no Brasil e no mundo, com certeza eles também diriam que já passaram por muitas lutas, mas eles não foram consumidos e não pararam no caminho, porque o Espírito Santo de Deus está encorajando. E esse encorajamento, ele vem ativar a prática da nossa fé no dia a dia, quando nós estamos escutando a palavra de Deus, quando nós estamos praticando, quando nós estamos vivendo aquilo que Deus quer para as nossas vidas, nós vamos alcançar isso que Tiago está dizendo. Nós vamos desfrutar do poder do Espírito Santo de Deus sobre as nossas vidas.
1: Glória a Deus, queridos. Que maravilha é nós meditarmos esse texto da palavra do Senhor e trazermos as lições que são pertinentes a ele. 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Meus queridos, queremos também nesse momento ir ao intervalo e já já nós estaremos retornando com o programa Clamor Missionário.
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0: volta com o programa Clamor Missionário. Que alegria, que bênção nós estarmos juntos nesta programação. Irmãos, nós estamos aqui para chamar você para se envolver com a obra missionária. Nós sabemos que muitos dos nossos irmãos, infelizmente, não se envolvem com a obra missionária. Alguns pensam e entendem de forma equivocada que... Não, eu posso ser crente, está tudo certo, eu não me envolver com a obra missionária, com a salvação dos perdidos. Irmão, é óbvio que a salvação, ela não é meritória, não é o que faço para ser salvo. Mas uma vez que eu sou salvo e alcançado por Jesus, o amor que me alcança é tão forte, é tão grande, é tão poderoso, que me move para alcançar a outros também. Então não é a questão de eu faço para ser salvo, eu faço porque sou salvo, fui alcançado. E uma vez que sou salvo, fui alcançado, aí então eu me empenho também em levar a salvação àqueles que ainda estão perdidos. Por isso, irmão, você que pensava até o dia de hoje, não, mas não é necessário, não precisa me envolver com a obra missionária. Não pense desta forma. A ordem já foi dada, o ID já foi dado. Muitas vezes nós ficamos criando justificativas, desculpas, pretextos para não atendermos a ordem do Senhor. Mas hoje, neste momento, faça um propósito com Deus. Senhor, eu não quero mais viver de desculpas, eu não quero mais viver de justificativas, eu quero fazer um propósito contigo. Envolva-se, irmão, os projetos estão sendo desenvolvidos, só no continente africano são 6 países em que nós estamos atuando. Cada um desses países é distinto um do outro, é uma realidade, é um contexto, é uma cultura. E todos esses projetos estão sendo desenvolvidos com muita seriedade, por homens de Deus que estão liderando essas frentes missionárias. Então nós nesse momento queremos chamar você para se envolver. Só no continente africano são 6 nações simultaneamente sendo atendidas por esse departamento missionário. Não é que a gente faz em um mês em uma nação, aí para tudo no outro mês faz em outra, para tudo no outro mês faz em outra, não. Junto, ao mesmo tempo, nós estamos investindo, estamos aportando a obra missionária em 6 países do continente africano. Do mesmo modo, estamos também em Cuba, atendendo quase 100 famílias que estão espalhadas por toda a ilha cubana, pregando o Evangelho de Jesus Cristo. E os resultados estão acontecendo, vidas estão sendo salvas, transformadas, famílias inteiras se rendendo a Cristo. E tudo isso enche o nosso coração de alegria, ver que Deus tem alcançado muitas vidas através desses projetos. Estamos no Peru, estamos também aqui nos ribeirinhos, região amazônica, aqui no Brasil mesmo, uma realidade, um desafio missionário. E nós estamos também atuando nessa área, na região dos ribeirinhos, que carece de ouvir a mensagem do Evangelho. E nós estamos atendendo ao ID do Senhor, investindo também no projeto dos ribeirinhos. Estamos na Argentina, onde construções estão sendo feitas para que a obra avance, para dinamizar o trabalho. Irmão, o trabalho é grande. Estamos aí desenvolvendo grandiosos projetos. E precisamos que você que está nos ouvindo nesse momento, entre conosco, seja um agente ativo dentro desse processo. Não seja apenas alguém que observa de longe, um espectador que não se envolve, mas envolva-se agora mesmo. Abrace esta causa, faça a sua oferta. Irmão, mas o valor que tenho é pouco humanamente falando, mas é exatamente o que Deus quer, que deseja. É o que você tem, Deus conta com aquilo que você tem aí. Envolva-se, irmão, faça o teu propósito. Envolva-se orando também. Coloque em oração os missionários, as suas famílias, para que Deus dê crescimento, para que Deus os preserve, os livre de todo mal, de toda a retaliação do inimigo. Ore pelos projetos missionários, oferte os projetos missionários. Pode ter certeza que Deus vai te abençoar. Faça propósito por questões específicas. Porta de trabalho. Quantos testemunhos temos aqui de irmãos desempregados que fizeram um propósito com o Senhor, Deus abriu a porta. Empresários que estavam com seus negócios aí à beira da falência. Vivemos um momento muito crítico aqui no Brasil, economicamente falando, grandes empresas em recessão, beirando a falência, em regime de recuperação fiscal, grandes empresas, casos públicos como a Casas Bahia, enfim, outras grandes empresas. Quem sabe estou falando nesse momento a um empresário que está com dificuldades de fechar contrato, de acertar compras, vendas. Coloca tudo isso diante do Senhor, faça um propósito com Deus. É nesse momento de insegurança social, insegurança econômica, que Deus quer manifestar a sua glória. É justamente nesse período onde, humanamente falando, não há uma saída, um socorro, que Deus deseja manifestar sobre a tua vida, sobre os teus negócios, a glória dele. Envolva-se agora fazendo seu voto, seu propósito. Irmãos que nos ouvem, que dependem, trabalham com agro, a questão de safra, que depende de uma série de questões para que tudo dê certo, faça um propósito, envolva-se com Deus, creia que esse Deus é poderoso. Irmãos que estão com aposentadoria travada, vendas de terreno travado, questões na tua vida que não anda, não sai do lugar, faça um propósito com Deus hoje, e eu creio que daqui uns dias você terá um testemunho de vitória para contar. Então envolva-se agora mesmo, crendo que o Deus dessa obra é o Deus Todo-Poderoso. 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Queridos, queremos nesse momento mandar alguns abraços àqueles que nos ouvem. Eu mando um abraço todo especial à irmã Edinaísa Barbosa. Ela nos ouve da cidade de Garrafão do Norte, no estado do Pará. Que Deus abençoe a sua vida.
1: Eu quero mandar um abraço muito especial à nossa querida irmã Madalena, ela que está conosco lá em Curitiba, na capital paranaense.
2: Eu tenho aqui lá do Goiás o irmão Valdivino Paulo, que Deus abençoe.
0: Estado das Minas Gerais, a cidade de Uberlândia, a irmã Maria Rejane.
1: Ainda na capital paranaense, a querida Olinda Pimentel.
2: De Minas Gerais, da cidade de Ubá, eu tenho aqui a irmã Cidinha.
0: Aqui de Alvorada, capital da Solidariedade, no estado do Rio Grande do Sul, irmã Sueli Cruz.
1: Também Alvorada, querida Clara Juliana Vargas.
2: Eu tenho aqui um pouquinho mais longe de Alvorada, na Serra Gaúcha, na cidade de Bento Gonçalves, a irmã Maria, que Deus abençoe toda a nossa amada audiência.
0: Glória a Deus, um abração todo especial aos irmãos que nos ouvem, os mais de perto, aqueles que são um pouquinho mais de longe. O nosso abraço a todos vocês. Queridos, nesse momento nós queremos orar pela sua vida. Lembrando que temos o nosso caderno de oração. Você que nos ouve, que deseja que venhamos estar orando por você, pela sua família, pela sua casa, ligue para cá nos informando o seu nome, o nome dos seus entes queridos, da sua família, que nós vamos anotar e vamos orar crendo que o nosso Deus é poderoso para operar o milagre em teu favor. Nosso telefone é 51 981 81 90 63. E para isso convido o Tiago Starano por todo o povo de Deus.
1: Bendito Senhor, nós te louvamos por tua graça maravilhosa, teu amor que é bom, tem nos alcançado e feito uma obra fantástica sobre as nossas vidas. E por isso nós te louvamos, Senhor. Obrigado por tua palavra que fala aos nossos corações, move o nosso interior e nos faz voltar-nos à essência do teu evangelho, ao teu poderoso amor que transforma as nossas vidas para que possamos alcançar a outros por intermédio do teu amor. Ajuda-nos, Senhor, a compreender a verdade do teu reino. Ajuda-nos, Senhor, a nos manter puros a ti e em ti, para que possamos glorificar o teu nome. Pedimos a tua misericórdia sobre os enfermos, aqueles que estão desenganados, que não têm mais esperança, que estão em situação crítica e clamam por tua ajuda. Move a tua mão, faça um milagre para a glória do teu nome. Amém.

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0: todos somos chamados, mas nem todos vão pisar nas nações de tempo integral. Nem todos vão morrer no campo. Muitos vão estar aqui segurando as cordas. Todos somos chamados para estar nessa corda. Um aqui na ponta de cá, o outro na ponta de lá. E eu espero que você que é médico como Piva, você que é professor, você que é empresário, você que é qualquer outra profissão, que você entenda que você é mordomo dos recursos que Deus te deu. E o que é que vai durar por toda a eternidade? O que é que a traça não vai corroer? O que a ferrugem não vai comer? O que é que o ladrão não pode roubar? São as vidas que nós vamos entregar diante do trono do Senhor.
1: Jesus disse que o Evangelho do Reino será pregado como testemunha para todos os povos, e então virá o fim. Temos que dar as boas-vindas aos não alcançados. Cristo nos ordena a fazer discípulos de todas as nações. Jesus está vivo, sua missão para nós é clara. No entanto, a tarefa continua inacabada. Juntos, podemos mudar isto.
2: O Espírito do Senhor está sobre mim, porque o Senhor me ungiu para pregar boas novas aos quebrantados. Enviou-me a curar os quebrantados de coração, a proclamar libertação aos cativos e pôr em liberdade os algemados. Isaías 61, versículo 1. Muitos são os cativos que precisam de libertação. São crianças, jovens, pais, mães e avós. São pessoas como nós, condicionados ao sofrimento e amargura de espírito. Estão presos, algemados pela desesperança, pela solidão, pela miséria, condenados à morte eterna. Mas eles serão libertos crendo na pregação das boas novas. Porém, como invocarão aquele em quem não creram? Como crerão naquele de quem nada ouviram? Como ouvirão se não há quem pregue? E como pregarão se não forem enviados? Como está escrito, quão formosos são os pés dos que anunciam coisas boas. Romanos, capítulo 10, versículo 14 e 15.

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1: Glória a Deus, meus queridos irmãos. Vamos nesse momento à leitura de um texto da Palavra do Senhor. Convido você, meu irmão, a ler conosco o texto que está no Evangelho escrito por Lucas, no capítulo 5. Lucas, capítulo de número 5. Vamos ler alguns versículos para juntos nós meditarmos nesta programação. Lucas, a partir do primeiro versículo, nós vamos ler então alguns versículos para nós meditarmos. Lucas, capítulo número 5, que diz o seguinte: E aconteceu que, apartando a multidão para ouvir a palavra de Deus, estava ele junto ao lago de Genezaré, e viu estar dois barcos junto à praia do lago, e os pescadores, havendo descido deles, estavam lavando as redes. E entrando num dos barcos, que era o de Simão, pediu-lhe que o afastasse um pouco da terra, e ausentando-se, ensinava do barco à multidão. E quando acabou de falar, disse a Simão: Faze-te ao mar alto e lançai as vossas redes para pescar. E respondendo Simão, disse: Mestre, havendo trabalhado toda a noite, nada apanhamos, mas porque mandas, lançarei a rede. Fazendo assim, colheram uma grande quantidade de peixes e rompia-se-lhes a rede. E fizeram sinal aos companheiros que estavam no outro barco para que os fossem ajudar. E foram e encheram ambos os barcos de maneira tal que quase iam a pique. E vendo isso, Simão Pedro prostrou-se aos pés de Jesus, dizendo: Senhor, ausenta-te de mim, porque sou um homem pecador. Pois que o espanto se apoderara dele e de todos os que estavam com ele, por causa da pesca que haviam feito. E de igual modo também Tiago e João, filhos de Zebedeu, que eram companheiros de Simão, e disse Jesus a Simão: Não temas, de agora em diante serás pescador de homens. E levando os barcos para a terra, deixaram tudo e os seguiram. Queridos, queremos pensar um pouquinho nesse texto maravilhoso que está registrado aqui no Evangelho, escrito por Lucas, no capítulo de número 5, aonde registra este momento extraordinário, aonde contrasta a decepção dos pescadores por não verem, por não obterem o resultado desejado, com a capacidade milagrosa que Deus tem de transformar momentos de desgraça em momentos de conquista, alegria, uma capacidade que é toda do Senhor. Perceba que na Bíblia está registrado alguns momentos onde Jesus, ele intervém em uma situação, em um momento, em um contexto de desgraça e faz aquilo se tornar um momento de um milagre, a manifestação da glória de Deus. Por exemplo, o primeiro milagre com registro bíblico operado por Jesus é no casamento lá nas bodas de Caná da Galiléia, aonde estava faltando vinho, um momento de desgraça. Jesus opera um milagre e transforma água em vinho, e vinho da melhor qualidade. Aquilo que era desgraça foi transformado em bênção. Poderíamos citar também o velório do filho da viúva de Naim, que era um momento de desgraça, um momento de luto, e Jesus transforma aquilo em um momento de alegria quando dá vida ao menino. E tantos outros momentos que poderíamos citar, onde Jesus, pelo seu poder, transforma um momento de dor, de luta, de desespero, um momento de decepção, ele transforma em um momento de bênção, de milagre. Coisas que só Jesus pode fazer. Esse é um destes momentos que Jesus transforma esta circunstância. Eles estavam vivendo ali a frustração de não obterem resultados pela sua própria capacidade. Jesus está ali, eles estão lavando as redes, uma desistência diante dos fracassos, não tem o que fazer, havendo trabalhado toda noite, se esforçaram, se empenharam, usaram todas as técnicas que tinham à disposição, todos os recursos que poderiam, e nada apanharam. Não é conseguir um pouco só, não conseguiram absolutamente nada. Quem testifica isso é um dos pescadores, Simão. Mestre, havendo trabalhado toda noite, nada apanhamos. Mas o Senhor chega diante de tudo que ele está vendo e ouvindo e dá ordem. Faze-te ao mar alto e lançai as vossas redes para pescar. E aí Pedro coloca essa circunstância que havia trabalhado toda noite, não apanhou nada. Mas, porque mandas, lançarei a rede. E quando lança, um milagre acontece, vem tanto peixe, uma grande quantidade de peixes que quase rompia as redes. Tão abundante que eles tiveram de fazer sinal aos companheiros que estavam em outros barcos para que fossem ajudar, porque senão iam a pique de tanto peixe. Diante do que aconteceu, Simão Pedro ele se prostra diante de Jesus e diz: Senhor, ausenta-te de mim. Se afaste de mim, eu não posso estar diante de ti, porque eu sou um homem pecador. Porque o espanto se apoderou deles, um temor se apoderou de todos aqueles que estavam ali vivendo aquele milagre. Eles reconheciam que, para fazer o que fez só Jesus, o Filho de Deus. E aí então cita

0: tem a liberdade de fazer as considerações a respeito desse milagre operado por Jesus, que nós conhecemos como a pesca maravilhosa, e também essa questão de pescador de homens, né? O que, que Jesus queria dizer com essa ideia de pescador de homens? Jesus está fazendo um paralelo à profissão exercida por Simão, né? Qual é a ideia desse pescador de homens, né? O que isso implica? Fique à vontade para comentar esse texto da palavra do Senhor.
1: Paz do Senhor, irmãos. Esse texto, de fato, é um texto assim, que nos ensina muitas coisas. E se nós formos olhar, assim, ele é subsequente a um momento de muita frustração, né? Eles tinham pescado a noite toda, que normalmente é o horário que eles o faziam. E eles já estavam lavando as redes, já decepcionados, estavam cansados e por nada terem pescado. E diz que Jesus pega, vai, se utiliza de um dos barcos para ensinar as multidões. Então, ele, seguinte, ele pede para eles se afastarem da beira da praia e manda lançar as redes. Pô, aqueles homens tinham pescado a noite toda. Então, aqui uma primeira lição assim, que eu vejo é que a obediência a Deus, ela deve estar acima das nossas decepções, das nossas Amém. Frustrações. Saber que Deus sempre oportuniza uma nova história. Então, a ordem de Jesus, né, eles não relutaram, né? Eles até podem ter ficado assim, mas vamos, né? Então, eles obedecem, mesmo achando que não daria certo. E o que me chama também a atenção, antes de eu abordar essa perspectiva de pescadores de homens, é que as bênçãos foram tantas, a pesca foi tão exitosa, tão maravilhosa, que eles tiveram que pedir para que outros barcos se aproximassem, para que o barco deles não fosse a pique. Então, aqui fica uma lição, assim, que quando nós obedecemos a Deus, quando nós entregamos a nossa vida ao Senhor, quando nós entramos nesse processo de obediência, as bênçãos que nos alcançam são tamanhas e de tal forma, em alguma medida, elas também alcançam aqueles que nos... Certo. Os nossos círculos mais próximos. É. Né? As pessoas começam a ver em nós, cara, se o Ademar mudou de vida, eu vou conseguir também. Amém. Então, né, isso tem a ver com testemunho, tem a ver com a nossa responsabilidade como cooperadores na obra do reino. Ela também nos passa a lição assim, de uma obediência, não só além da frustração, mas além da lógica. É. Já era dia, e sabidamente a gente sabe que às vezes, eu gostava de pescar, e gosto ainda, mas nunca mais fui. Mas eu vi que às vezes tu botava uma rede à noite, bah, era um monte de bicho. Uhum. Daí tu diz, bah, vai dar, vamos continuar pescando. E dali, quando o sol começava a nascer, acho que os bichos começavam a ir para a sombrinha e tal, não pegava mais nada. Então, essa obediência, além da lógica, ela também teve, assim, ela transformou um suposto fracasso numa bênção. E quanto ao aspecto da... Já em seguida passar para o Tiago. Quanto ao aspecto de o farei pescadores de homem, aqui é que Jesus foi o maior comunicador que a gente tem, sabe, né? Ele não foi somente um transformador social. Jesus sabia, ele tinha uma contextualização, ele falava numa linguagem compreensível. Se ele estava falando com pescadores, ele falava na linguagem dos pescadores. Se ele estava falando

0: falando com os fariseus, doutores da lei, ele falava numa linguagem que confrontava, né, que a lei era necessária, mas não era suficiente. Então, ele foi um comunicador assim, que ele tinha toda uma contextualização, e aqui, evidentemente, que é uma linguagem figurada. Uhum. Né? Ele tá falando na linguagem compreensível para aqueles homens. Né?
1: Sim.
0: Vez que outra nós comentamos aqui, né? Nossa, o irmão aquele, ou tal pessoa, né? É uma bênção. E, de fato, é. Só que, às vezes, ele não consegue contextualizar o público para qual ele está falando.
1: Exatamente.
0: E daí ele fala num nível assim incompreensível para, claro, algumas pessoas. Porque dentro de um ambiente tem pessoas que, ainda que tivessem em todos o mesmo nivelamento acadêmico, o grau de compreensão, de maturidade espiritual de cada um,
1: sim,
0: são diferentes. Então, tu tem que fazer uma leitura, o pregador ele tem que fazer essa leitura. E não tem nada melhor do que falar com simplicidade.
1: Exatamente.
0: Né? Às vezes tu, mas o irmão inventou uma coisa lá que nunca ninguém ouviu, falou. Aham. Mas também ele inventou uma coisa extra-bíblica, sim, antibíblica.
1: Exatamente.
0: E daí, claro, nunca ninguém tinha visto falar, porque foi uma grande bobagem, às vezes.
1: É,
0: né?
1: Verdade, exatamente.
0: Então, a gente tem essa compreensão. Né?
1: É interessante que Jesus... E é por isso que ele declarou, e não só com palavras, mas em vida, que eu sou manso e humilde. É a humildade de Jesus no sentido de se fazer entender por todos que ele poderia levar a régua, sendo filho de Deus, levar a régua de modo que só a alta classe poderia, de alguma forma, compreendê-lo. Mas não foi dessa forma que aconteceu. Prova está que ele narra as parábolas justamente com o propósito de trazer a compreensão, princípios difíceis, complexos, com mais facilidade.
0: Sim.
1: E utilizava elementos do dia a dia, usava a figura de ovelha, usava a figura de sementes, enfim. Várias questões do dia a dia, uma dracma que se perde, questões familiares de pai, filhos. Então ele tinha essa humildade no sentido de não fazer assim, ó. Hoje nós estamos, nesses últimos dias, assim, muito agitados com a questão, né, do STF. E se você para para ouvir um pouquinho, é um jurisdiquês ali muito complexo, né? Que se não tiver uma capacidade assim, de interpretação, daqui a pouco eles estão te xingando, você está dando risada para,
0: claro,
1: eles, porque são termos difíceis. E eu parto do princípio que a ideia já é complicar mesmo para que o camarada não entenda muito, né?
0: Sim.
1: Então a gente percebe em Jesus essa distinção. O propósito dele não era enfeitar, não era firular, nem demonstrar.
0: Não.
1: Ele tinha algo a compartilhar e o interesse era que todos conseguissem aprender e absorver.
0: É verdade.
1: E aí ele fala na linguagem que Pedro melhor entende, que é de pescador.
0: Sim, claro.
1: Eu vou te fazer um pescador de homens.
0: É.
1: Talvez para mim, por exemplo, eu não sou da pescaria.
0: É.
1: Não sou um habilidoso pescador. Na verdade, confidencio que eu não sou muito do peixe também.
0: Uhum.
1: Apesar de ter aí na minha árvore genealógica meus predecessores serem catarinenses e gostarem de um peixinho, eu não sou muito do peixe. Eu sou mais... Tenho minha raiz gaúcha.
0: Fala mais alto.
1: Eu sou mais aquele bichinho que faz mua, sabe?
0: Boa.
1: Então eu não sou muito, para mim não diz muito a questão de ser pescador, porque eu não conheço as peculiaridades. Eu sei que pescar, ou você vai pescar com a rede, a tarrafa, ou então vai com a vara, alguma coisa superficialmente eu sei,
0: claro.
1: Mas agora a vivência, que tem coisas que não adianta, é só no chão da fábrica.
0: Claro.
1: Quando Jesus fala para ele, eu vou te fazer daqui em diante pescador de homens, Pedro já entendeu exatamente o que ele queria dizer.
0: Claro.
1: E eu amo Jesus porque ele lida conosco não como produtos em série, irmão Ademar, mas ele tem um tratamento específico, ele tem a linguagem específica, ele sabe como falar com o senhor de forma que o senhor entenda.
0: Sim.
1: De forma que não é o mesmo jeito que vai falar comigo.
0: É.
1: Porque nós não somos robôs, tudo feito em série. Nós temos peculiaridades, histórias.
0: Claro.
1: Nós somos diferentes e ele trata conosco de modo que nós venhamos entendê-lo.
0: É. E a sua onisciência, pela sua onisciência, perdoa assim o paralelo, a comparação, porque ele conhece o coração, com certeza ele não ia te falar sobre pescaria contigo, sim, né? Como um jovem rico, como é que ele falou, né? Ele sabia o coração do
1: exatamente
0: jovem. Contigo eu falei uma linguagem na área da comunicação. Eu conheço o coração desse rapaz. Ele não gosta de peixe.
1: Vou ter que pegar ele por
0: outro jeito.
1: Exatamente. É o que a gente vê, por exemplo, como o senhor falou, um dos desafios de quem comunica é entender o público, o alvo.
0: Sim.
1: Né? E falar para um grupo de 60 a mais e para um grupo de adolescentes. Ah, mas é a mesma mensagem.
0: Absolutamente.
1: Tem que haver uma distinção.
0: Claro.
1: A forma como você vai entregar isso precisa ser pensado estrategicamente. E Jesus, ele era extraordinário, que há milhares de anos atrás nós estamos falando de alguém que é Jesus, né? Vamos fazer a ressalva, mas a forma como Jesus se comportava como líder, como comunicador, é algo à frente do seu tempo e que até hoje
0: não consegue criar assim comparar com alguém que comunique dessa forma.
1: Exatamente. Né? Exatamente.
0: É.
1: Jesus é extraordinário.
0: É.
1: Vamos ouvir também Tiago falando sobre esse texto da palavra de Deus, o irmão Ademar, que já fez a sua fala inicial. Vamos ouvir também Tiago sobre esse texto.
2: O texto tão conhecido, de tantas verdades que nos traz, vocês falaram de muitas delas, mostra-me como Jesus tinha a capacidade, irmão Ademar, que o senhor destacou muito bem, de entender que profundidade nada tem a ver com novidade, né? Profundidade às vezes se manifesta no óbvio, que precisa ser vivido. E o senhor falou muito bem de um fenômeno que vivemos, que hoje na busca pela profundidade, na busca pelo novo, muitas vezes acabamos nos tornando hereges, indo contra a própria palavra de Deus, agindo de um modo muito, mas muito complexo, podemos assim dizer, né? Agora, quantas vezes que nós, infelizmente, agimos contra a palavra de Deus porque a gente está na busca do novo, né? Essa semana ainda nós víamos alguém falando algo sem cabimento algum, sem encaixe nenhum com a palavra de Deus, mas é a busca pelo novo, é a busca por uma revelação que vai me proporcionar agendas, que vai me proporcionar.
0: Sim.
2: E isso é tão grande que a gente vê assim, um dos casos que ficou muito conhecido no Brasil nos últimos dias, é alguém que fez um uso de uma informação extra-bíblica em uma mensagem, fez um vídeo posterior e faz um vídeo se justificando, pede perdão, mas justifica-se como se estivesse certo.
0: Uhum.
2: Por quê? Porque é um orgulho tão grande em nós que não nos permite ser simples,
0: claro,
2: na ministração daquilo que Deus nos dá. Um orgulho tão grande que eu tenho que trazer algo novo, porque senão a igreja também já acostumou que se chegarmos e pregarmos o óbvio e de maneira simples, mas eu esperava algo mais. O Ademar veio aqui, tu vê, eu achei que ele era um pregador, né? Pô, o cara veio aqui e só falou aquilo que a gente já sabe.
0: É.
2: Por quê? Porque parece que o óbvio não precisa mais ser dito e lembrado, né? É um dos vídeos aí falando nessa questão que viralizou há um tempo agora aqui no nosso país também, né? Um meme muito famoso, de alguém mandando uma mensagem a um amigo dizendo assim, poxa, você me indicou um camarada aqui pro congresso que não tinha força. O cara não tinha o jeito, ele não tinha a manha do congresso. Porque nós estabelecemos alguns métodos.
0: Sim.
2: Nós estabelecemos algumas formas de acontecer e nós não conseguimos entender que na simplicidade ele também vem.
0: Sim.
2: É, isso já desde o Antigo Testamento, né? O Deus que fechou o céu, Deus que respondeu com fogo, quando veio um fogo, veio uma torrente forte sobre aquela rocha, o Elias saiu para fora sobre aquela montanha para ver se era Deus e não era, né?
0: Sim.
2: E exatamente a surpresa foi quando em uma brisa suave Deus se manifestou, mas é difícil para nós aceitar isso. E o texto aqui ele tem exatamente isso. Jesus, de uma maneira muito simples, muito simplória, ele faz um convite aos discípulos depois de apresentar-se de fato a eles. Eles já sabiam, já tinham escutado de quem ele era. É, Jesus já havia estado na casa de Pedro, curado sua sogra. Mas agora que é um encontro impactante, né? Porque diante de uma multidão ele prega, a multidão lhe ouve, atenta, dá crédito à sua palavra. E agora ele faz um milagre fantástico, importantíssimo em favor deles, que estavam indo embora frustrados, sem solução para o seu problema, não pescaram nada, um problema a mais para resolver, cheio de confusão. Aí Jesus aparece e resolve o problema. Que Jesus aparece e resolve o problema. Convido Pedro para ir para o alto mar, fora de hora, quebrando os protocolos, não é o momento, não é da forma que se faz, não é daquele jeito. Jesus aparece, quebra todo e qualquer protocolo, faz a coisa diferente e fica todo mundo apavorado. Lança a rede aí, o Pedro diz para ele, olha, eu conheço esse mar, hein? Eu conheço esse lugar aqui, essa hora não tem cardume de peixe não, não é hora de pescar mais não. Mas sob a tua palavra, olha o que o Pedro está dizendo, a responsabilidade é tua, não é minha. Eu vou lançar a rede, não tem problema. Nós não gostamos de assumir responsabilidades, irmão Ademar, que possam trazer riscos. O nosso Senhor é diferente. Ele assume todo e qualquer risco humano para revelar-se a nós. O que ele faz? Lança a rede aí, filhão. Pedro lançou, mal conseguiu segurar, estava quase afundando. Outro barco teve que vir ajudar, o barco de Tiago e João. A Bíblia diz que os dois barcos quase que afundaram de tanto peixe. Aí Jesus olha e diz para eles assim, vamos viver essa nova vida? Vamos viver essa nova experiência? Vamos para essa nova história? Porque quando ele diz, vinde após mim e sereis pescadores de homens, quando ele os convida a serem pescadores de homens, nada mais é do que Jesus os convidando para viver uma nova vida. Vamos dar um novo sentido à vida de vocês. Olha o que ele está dizendo. Em vez de trabalhar com peixe e gastar a vida de vocês trabalhando com peixe, vamos trabalhar com homens. Vamos trabalhar com seres humanos. Vamos buscar os seres humanos. Vamos procurá-los. Vamos atrás deles. É simples o convite. E o que me encanta muito, Abner, é que lá no verso de número 11, se eu não estou enganado, eu não estou com o texto aberto aqui na frente, mas o verso 11 diz que e deixaram tudo e o seguiram. A capacidade deles de ouvir uma mensagem simples, um convite simples, para algo comum e natural, mexeu com a vida deles a ponto de, a partir dali, eles mudarem o mundo. Nós esperamos algo extra. Nós gostamos muito do show, da pirotecnia, né?
0: Sim.
2: E uma das falas muito conhecidas da nossa irmã Kellen Gaspar é exatamente essa, né? Alguém perguntando a ela como é que foi a tua chamada, como é que foi o teu, que Deus te chamou, como Deus falou contigo para iniciar esse ministério, porque parece que tem que ser algo impactante, público, Deus usar o profeta e Deus faz tudo isso. Mas tem coisas que Deus decide fazer diferente por sua soberania. E às vezes nós não estamos prontos para viver isso, porque esperávamos de um certo jeito. Meu irmão, de maneira muito objetiva, eu quero te dizer hoje, esteja com os teus ouvidos atentos para ouvir a voz e o direcionamento de Deus. Todas as cartas que foram endereçadas às igrejas da Ásia têm uma frase em comum que é, quem tem ouvidos para ouvir, que ouça. Eu gosto muito, irmão Ademar, do verso de número 20 do capítulo 3 do Apocalipse, da carta que é endereçada a Laodiceia, porque ali Jesus diz algo para mim que é maravilhoso em relação ao Evangelho. Eis que estou à porta e bato. Se alguém ouvir a minha voz e abrir a porta, eu entrarei, cearei com ele e ele comigo.
1: Sim.
2: Olha que coisa maravilhosa. Ele está dizendo, de maneira muito simplória, eu venho na porta como qualquer outro. Eu bato na tua porta como qualquer tentação, eu bato na tua porta como qualquer vício, eu bato na tua porta como qualquer convite bate, te convidando a viver uma nova história. Abrir ou não é escolha sua. Essa escolha não é de Deus, ela é sua. Assim como você pode abrir a porta do teu coração para a promiscuidade, para o pecado, para a vaidade, para a mentira, para o engano, você pode abri-la para Jesus. E é interessante que para quem você abrir a porta do teu coração, com este você vai ter comunhão. Com esse você vai comemorar, você vai comer, porque a proposta é essa, né? Se abrir a porta, eu entrarei e cearei com ele e ele comigo. Você vai desenvolver relacionamento. E aqui Jesus está fazendo o quê? Convidando os discípulos a desenvolverem um relacionamento com ele em prol de um bem comum. Meu irmão, nós temos várias possibilidades e hoje o Senhor vem na nossa porta de maneira muito simples e objetiva, como foi com Pedro e os seus companheiros naquela ocasião. A questão é, você está ouvindo? Você consegue perceber o Senhor falando contigo hoje? Se percebe, você faz o quê? Porque não adianta ouvir apenas o bater da porta e não abrir a porta. E eu digo ao Senhor, está aqui o Abner, irmão Ademar em estúdio, e talvez algum irmão em casa agora se identifique com isso. Quantas vezes que alguém bate a nossa porta e nós não queremos abrir? Ouvimos alguém bater, principalmente uns primos aí de uma outra religião que às vezes gostam de tomar o nosso tempo, alguém vê eles no portão, fica quieto, não fala nada, que eles vão embora. Ora, isso fala muito com a gente, irmão Ademar, porque muitas vezes a gente percebe a batida, nós percebemos o chamado, mas não nos dispomos em direção a ele. A gente não vai porque não tem interesse. Olha só, se o Espírito fala contigo hoje, assim como falou com Pedro e os seus companheiros de maneira muito objetiva, fala para eles foi, vem comigo, vamos pescar homem, vamos viver em prol de ser humano, vamos deixar de viver em prol daquilo que é alimento, daquilo que é comida, daquilo que é passageiro, para viver aquilo que é eterno. O convite aos discípulos foi esse. E o convite hoje a você é, vamos viver comigo. Vamos viver uma intimidade, vamos viver uma vida mais profunda, de profundidade, de comunhão. Vamos estar mais perto, vamos estar mais próximos. O chamado é esse. Quem tem ouvidos para ouvir, que ouça. Se tu ouve a voz de Deus, não hesite em te envolver e te comprometer com o teu Senhor.
1: Glória a Deus, queridos. Esta palavra é maravilhosa, que nós fizemos meditação. É você que nos ouve, que deseja nos contatar, um conselho, um direcionamento, nosso telefone está à sua disposição. 51-DDD-981-819063. 51-981-819063. Nós vamos nesse momento a um breve intervalo e já já estaremos de volta.
3: 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Ele sorriu quando imaginou você, se preocupando em fazer cada detalhe teu. Seus pais não sabiam que iria nascer um grande vencedor. Do ventre da tua mãe, Jesus te colocou. E o fruto

Então você nasceu na terra, foi crescendo, foi cumprindo com o seu chamado. E de pouco a pouco foi construindo um legado, foi fazendo o seu melhor pra deixar uma história. E alguém falou, como pode um ungido sofrer tanto?

O Espírito do Senhor está sobre mim, porque o Senhor me ungiu para pregar boas novas aos quebrantados. Enviou-me a curar os quebrantados de coração, a proclamar libertação aos cativos e pôr em liberdade os algemados. Isaías 61, versículo 1. Muitos são os cativos que precisam de libertação. São crianças, jovens, pais, mães e avós. São pessoas como nós, condicionados ao sofrimento e amargura de espírito. Estão presos, algemados pela desesperança, pela solidão, pela miséria, condenados à morte eterna. Mas eles serão libertos crendo na pregação das boas novas. Porém, como invocarão aquele em quem não creram? Como crerão naquele de quem nada ouviram? Como ouvirão se não há quem pregue? E como pregarão se não forem enviados? Como está escrito, quão formosos são os pés dos que anunciam coisas boas. Romanos, capítulo 10, versículo 14 e 15.

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2: Retornando com o programa Clamor Missionário. Que alegria, que bênção nós estarmos juntos nesta programação. Meus queridos irmãos, é uma satisfação, um prazer nós estarmos aqui falando de missões, porque esse é o objetivo dessa programação. Nós compartilhamos uma palavra com os irmãos todos os dias, oramos, testemunhamos, mas o nosso propósito principal é trazer você para esse envolvimento com a obra missionária. Essa é a nossa prioridade. E nós estamos aqui todos os programas chamando os irmãos para esse envolvimento, para fazer a sua oferta, o seu propósito, para se engajarem nesta obra. Esse é o desejo do nosso coração, que você esteja engajado com o que Deus está fazendo no que diz respeito à salvação dos perdidos. Irmão, não seja apenas um espectador. Não seja apenas alguém que ouve os testemunhos, alguém que ouve falar e às vezes tem até aquela ideia assim, não, mas eu não sou do departamento de missões, então eu não me envolvo. Eu não pense jamais dessa forma. Os departamentos, eles têm essa ideia, eles foram criados, eles têm um propósito de organização. Não, diz, não quer dizer que, bom, já que eu não sou do círculo de oração, então eu não tenho que orar. Não, eu não sou do evangelismo, então eu não vou evangelizar. Eu não sou da missão, então eu não me envolvo com a obra missionária. Não, irmão. Nós somos igreja. E a igreja foi dada esta ordem. Esta missão, esse objetivo foi traçado para a igreja, que ela alcance aqueles que estão perdidos. Por isso, nesse momento, eu chamo você que é igreja, faz parte do corpo de Cristo, para você se envolver com a obra missionária. Deus está lhe chamando hoje para que você se envolva. Irmão, o que eu tenho é pouco. Comece a se envolver com o que você tem. Eu não tenho dúvidas de quando você olhar para trás, dar uma retrospectiva, você vai perceber que a bênção de Deus te alcançou, a bênção de Deus te supriu. Faça agora mesmo teu voto, teu propósito. 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Vamos nesse momento mandar alguns abraços àqueles que nos ouvem. Eu inicio aqui mandando um abraço todo especial ao irmão Jorge Nunes, que nos ouve da cidade de São Leopoldo, aqui no estado do Rio Grande do Sul.
3: Querida Ivone Ramos está conosco em Tubarão, Santa Catarina.
4: Irmão Jorge Pritula, de Cachoeirinha, Rio Grande do Sul.
2: Irmão Francisco Ortiz, da cidade de São Leopoldo.
3: Querido Gessé Jimenez, lá de Maringá, no Paraná.
4: Irmão Valdivino Paulo, de Goiás.
2: Também temos a irmã Laide Carvalho, que nos ouve de Curitiba, no estado do Paraná.
3: Também no estado do Paraná, mas agora em Araucária, a querida Cleonice está ligadinha no programa Clamor Missionário.
5: Irmã Jaqueline Machado, de Araucária, Paraná. Se não me falha a memória, eu acho que a irmã Jaqueline é filha da irmã Cleonice.
6: Olha aí, é, que coincidência maravilhosa.
5: Grande audiência lá no estado do Paraná.
2: É. Bênção de Deus, nós estamos felizes com todos os irmãos que nos ouvem, nos acompanham. É uma alegria ter você aqui conosco. Meus queridos, nesse momento nós queremos orar por você, lembrando que temos nosso caderno de oração. Deseja que nós venhamos orar por você e pela sua família. Há uma situação específica que você quer colocar diante de Deus, ligue para cá. Vamos anotar o seu nome, o nome de seus familiares e vamos orar crendo que o Deus desta obra faz milagres. Pai, nós estamos diante da tua presença, te agradecemos por estar nesse momento, aqui nesse programa, falando da tua palavra. O nosso coração se enche de fé quando falamos de ti, dos teus feitos, daquilo que o Senhor tem poder de fazer. E com o coração cheio de fé, nós oramos nesta hora. Nós colocamos tudo aos teus cuidados. Senhor, eu sei que são milhares e milhares de irmãos que nos ouvem nesse momento e se unem a nós em oração. Mas tu tem a capacidade de ouvir a todos nós no mesmo momento, sem confundir as nossas necessidades. E eu peço, Senhor, que tu as atenda segundo a tua glória. Senhor, eu sei que há muitos enfermos que nesse momento oram por curas, milagres. Eu tenho certeza que tu podes fazer, porque tu és Deus. Tu pode curar, tu pode visitar nesse momento teu filho que ouve acamado, cheio de dores. Senhor, tu és a cura, tu és o Deus que sara, tu és o Deus Todo-Poderoso. Eu oro nesse momento, ó Pai, por aquelas famílias que estão sendo atacadas pelo adversário, os casamentos, Senhor, que estão sendo atacados, bombardeados pelas ações do inimigo, esta família que está prestes a ruir, esse casamento que está à beira do divórcio. Nós colocamos tudo diante de ti porque cremos que tu és o Deus de paz, tu és o Deus que traz a reconciliação. Eu oro nesse momento também por todos que estão fazendo seu propósito, seu voto com a obra missionária. Abençoa os teus filhos, abre as portas que estão fechadas. Senhor, os propósitos que estão sendo colocados diante de ti nesta hora, Deus, eu creio que tu é poderoso para nos surpreender com muito mais do que nós imaginamos, para que assim venhamos testemunhar da grandeza do teu nome, do poder que há em ti, que nós venhamos, Senhor, testemunhar que tu és o Deus poderoso, fiel, infalível. Pai, nós nos colocamos em tuas mãos nesta hora, em nome de Jesus. Amém e amém.

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Neste momento, estamos entrando no ar, Rádio Renascer 91.3 de El Subérbio, Argentina, que tem como diretor Francisco Oliveira e a sua indigna família. É um prazer muito grande de mais uma vez nós poder entrar dentro do vosso lar através do programa Falando com Deus. Maravilha! Você pode mandar a sua mensagem dizendo como está chegando a Rádio Renascer dentro do vosso lar, o programa Falando com Deus. Será uma alegria muito grande receber aqui as mensagens, a sua ligação, né? Logo em seguida estaremos passando então o número do telefone aí para os nossos irmãos fazer parte, ajudar a fazer o programa como sempre, né? Este programa é muito feliz, é muito alegre, é muito abençoado, porque o diretor deste programa é Jesus. Ele é o dono deste programa, né? Já faz, eu acho que creio, mais que 15 anos que eu faço o programa Falando com Deus através da Rádio Renascer. É uma alegria muito grande, né, meus amados irmãos? Não sei qual é o programa que vou fazer o dia que eu chegar lá no céu, né? Mas o importante, né, nós podermos entrar no céu, né? Já é uma grande coisa, né, meus amados irmãos? Nós poder entrar no céu, saber que nós vamos entrar no céu, né? Oh, glória, que maravilha, meus amados irmãos. Eu, uma certa vez, ouvi um pastor, um pregador renomado, né? Ele disse que se ele entrasse no céu, chegava. Glória a Deus, não esperava galardão, né? Mas já é maravilha, né, meus amados irmãos, nós conseguir chegar no céu, entrar no céu, né? Meu Deus, que presente, né, de Deus. Nós temos esperando isso, né? E tudo que eu quero é a salvação da minha alma, né? E todos que nossos irmãos, nossos amigos querem a salvação da vossa alma. Vamos orar entregando este programa nas mãos maravilhosas de Jesus, né, meus amados irmãos? Vamos orar agora, né? Já em entregando, né, este programa aí nas mãos maravilhosas de Jesus, né? Glória a Deus. Louvado seja o nome santo de Jesus, né? Glória a Deus. Querido e amado Salvador Jesus Cristo, chego diante da tua querida e santa e maravilhosa presença, meu Pai amado, para agradecer, meu Pai amado, por mais esta oportunidade que o Senhor nos concede, meu Deus, de estarmos aqui, querido Jesus, para levarmos, Pai, este programa, Falando com Deus, dentro dos lares, dos corações, das vidas, Pai. Esta vida, Pai, esta irmão, este amigo, essa amiga que está escutando, Pai, que está enfermo, venha curar, venha dar vitória, Jesus, tanto espiritual como financeiro, venha abençoar, abrir portas, Jesus querido, venha abençoar todos os ouvintes da Rádio Renascer, meu Pai amado, minha família, eu levo diante do Senhor, Paizinho querido. Que o Senhor tenha de misericórdia, Paizinho. Que o Senhor venha olhar, meu Pai amado. Em nome de Jesus, Paizinho querido. Ô, glória! Deus abençoe grandemente, em nome de Jesus, todos os ouvintes da Rádio Renascer, em nome de Jesus. Ô, glória! Bênção pura de Deus. Ô, glória!

Você pode fazer parte do programa Falando com Deus através do, número de telefones da minha esposa, da Dina, que é da área 55999132362. É uma alegria muito grande receber aí a vossa ligação, né, meus amados irmãos, no programa Falando com Deus, né? É 999132362. Daí tem o meu, né? Que também é da área 55, né? Glória a Deus. É da área também 55991021798, né? 991021798. Esse é meu número. Você pode mandar uma mensagem, também pode fazer parte deste número. Será uma alegria muito grande poder aí, né, receber a tua mensagem aí, ajudando a fazer o programa, né? Que alegria muito grande, né, meus amados irmãos? Bênção pura de Deus, né? É 999132362. Este é o número da Dina, da minha esposa. Pode mandar uma mensagem, pode fazer o teu pedido de oração, pode fazer o teu pedido de um louvor, de um hino, fazer a tua homenagem à pessoa que você ama. Glória a Deus, em nome de Jesus, né? E é uma alegria muito grande receber aí, então, os nossos irmãos, as vossas mensagens, né, meus amados irmãos? Bênção pura de Deus, né? Ô, glória!

A querida audiência do programa Falando com Deus, da Rádio Renascer. Recebam a bênção de Deus hoje, em nome de Jesus. Bate na porta que Deus vai abrir a porta. Ô, glória!

0: Vai todos os louvores aí para todos os aniversariantes que aniversariaram este mês passado, há poucos dias, dia 20. Não me engano, o pastor Amendorindo estava de aniversário. Vai para o pastor Amendorindo todos os louvores hoje do programa Falando com Deus. Pastor Amendorindo, receba para a leiva espiritual aí da vida do pastor, esse homem de Deus, é pastor Amendorindo. Vai aí, pastor Amendorindo, para ti todos os louvores e para todos os irmãos que tiveram irmã aí completando mais um ano, colhendo um cravo no jardim da sua existência. E as irmãs é uma rosa, né? Glória a Deus, no jardim da sua existência.
1: Volta a insistir, Deus está vendo, a noite passa.
0: Muitas vezes nós oramos e pensamos que Deus, às vezes a gente pensa, mas será que Deus está escutando? Mas Deus está vendo. Que coisa tremenda, né? Ô, glória! Deus está vendo o teu sofrimento, o teu gemido. Ô, glória! Deus está vendo. Ô, glória! Ele é longânimo, mas ele é maravilhoso, né? Ô, santo! Louvado seja Deus! Ô, glória!

0: Maravilha, oh glória! Já temos participações no programa Falando com Deus. Oh glória! Temos a participação no programa Falando com Deus aqui, nosso irmão. Acho que é Laudelino, de Tenente Portela. Vamos escutar um áudio dele aqui.
1: Paz do Senhor, irmão Ronaldo. Aqui é o irmão Laudelino, do bairro Operário, Tenente Portela. Temos uma escuta do programa aí, do irmão. Dá uma bênção de Deus, irmão. Deus abençoe o servo de Deus aí. Né? E, se for possível, mandam um louvor para nós aí, meu irmão. Deus abençoe, tá? Deus abençoe a programação do irmão. Né? Paz do Senhor.
0: Glória a Deus aí, o nosso irmão Laudelino, de Tenente Portela aí, né? Que bênção. Oh, sempre fazendo parte, o servo de Deus. Bênção pura de Deus, irmão Laudelino. Vamos mandar todos os louvores aí pro servo de Deus que está na escuta aí, diz que o programa está uma bênção. Muito obrigado, pastor Laudelino, de Tenente Portela, né, escutando o programa. Delmar Alves Padilha também é presbítero da igreja, também está na escuta. Vamos ver aqui, ô glória! Louvado seja Deus, é assim. Paz do Senhor Jesus Cristo, meu amigo pastor Arnaldo. Eu sou o presbítero Delmar Alves Padilha, de Nova Candelária, Rio Grande do Sul. Estou escutando o programa Abençoado por Deus. Muito obrigado, ô glória. É abençoado por Deus mesmo. Só venho pedir oração por nosso campo de Boa Vista do Buricá, que passando por ondas de tribulação, mas Jesus é nosso escudo maior. Oh, glória a Deus. Vamos orar aí pelo campo de Boa Vista do Buricá. Que Deus abençoe grandemente aí, né? O nosso irmão aí, né? Glória a Deus, fazendo parte, Delmar Alves Padilha, de Nova Candelária. Alô, Nova Candelária. Vamos orar. Candelária fica perto, acho que pertence à Boa Vista do Buricá. Que Deus abençoe esse povo aí da Boa Vista do Buricá. Vamos orar. Ô, glória a Deus. Que Deus abençoe grandemente esse povo aí. Ô, sangue do Cordeiro. Anda, manda, santo. Deus é grande, Deus é poderoso. Delmar Alves Padilha, para dar vitória aos nossos irmãos. Ô, sangue do Cordeiro. Ô, glória. Que temos mais mensagem aqui. Sinto já a glória de Deus. O dono desse programa é Jesus, irmãos. Ô, sangue do Cordeiro. Louvado seja Deus. Ô, bendito seja Deus. E diz assim, né, que o... Diz assim, paz do Senhor Jesus, sou Santina Rodrigues de Freita, moro em Frederico Westenfalen, e eu e meu esposo Arnildo, Wildener, estamos na escuta do seu programa e peço oração pela minha filha, Andréia, que tem respeito. Não tem. Glória a Deus. Glória a Deus. Eu acho que A minha mãe se fez cirurgia de coluna e tem muitas dores. E também sou evangélica. Glória a Deus. Oh, louvado seja Deus. E, irmã, hoje nós procuramos fazer o programa em santificação, porque é muito sério, irmão. Tem muito problema, muita luta. Ramanda, canta, Ramanaste. Irmão, oferece um sacrifício, oferece um jejum para Deus. Entrega de corpo e alma o seu coração, sua vida, e Deus vai dar vitória para vocês aí, viu? Deus vai dar vitória, viu? Ô, glória! Eu não conheço um Deus, o sangue do Cordeiro, que não dê vitória quando nós pedimos. Eu não conheço. O Deus que eu sirvo é tremendo, irmão. Ô, glória, vai dar vitória para a irmã. Fica tranquilo, nós vamos orar assim, tá? Ô, louvado seja Deus. E a irmã também faz um propósito a Deus, tá? Voto a Deus. E Deus vai. Pois a irmã conta, né? Muitas vezes as pessoas recebem a vitória e não contam. Aí depois volta de novo, né? Porque Deus quer que a pessoa, né? Volta a outra coisa. Porque quando Jesus cura, curou, né? Mas às vezes as lutas continuam, né? Glória a Deus. Mas quando a pessoa recebe uma vitória, dê o testemunho, né? Na igreja, se for através do programa, dê no programa, porque daí as pessoas criam mais fé, né? Mais confiança, né? Glória a Deus. Porque não é fácil, né, meus amados irmãos? Hoje, né? Para adquirir fé, é só a misericórdia de Deus, né? Mas nós precisamos ter essa fé, né? Que tem mais? Diz a paz. Irmãos, leia um maná e me pode passar a lavança técnica das doze, uma lavança técnica das doze. Não conheço esse louvor, mas vamos ver. A das 12, o trem das 12, eu acho, deve ser. Glória a Deus. Uma técnica das 12. Sou Cesar de la Picada Molino. Bendicione, ou oh, glória, programa está de bendiciones. Obrigado. Eu acho que é o trem das 12 aqui, né? Soy, glória a Deus, Cesar de La Picada, Molino, de bendicione. Obrigado, alô Argentina, meus amados irmãos. Bendito seja o nome santo de Jesus, que Deus abençoe grandemente os nossos amados irmãos. Bênção pura de Deus.

0: glória! Louvado seja o nome santo de Jesus! Maravilha! Glória! Temos mais mensagem aqui. Bênção pura de Deus. Glória! Aqui o Jair, programador da Rádio Renascer. Agora ele fazia programas domingos, né? Era logo depois do meu, mas parece que mudou. Agora das 18 às 19 horas, todas as segundas, segunda-feira, se não me engano, né? Mas ele já vai falar, e vamos ver. Aqui já está o Jair, programador da Rádio Renascer. Vamos escutar.
1: Paz o Senhor, pastor Arnaldo. Estou na escuta, programação. Está uma bênção. A palavra de Deus, ela fala conosco, ela não volta vazia. E Deus está no controle de tudo. Que Deus abençoe o senhor e sua família. Também pedimos aí um louvor à escolha do pastor Arnaldo. Que Deus abençoe a todos um domingo abençoado na paz de Deus. Fiquem todos na paz de Deus. É bênção de Deus essa programação. Irmão Jair aqui de Santa Rosa. Deus abençoe.
0: Glória, louvado seja Deus, muito obrigado, irmão Jair, e a sua família, sua esposa, fazendo parte do programa, falando com Deus. Este programa é meu, é seu, é nosso, e o dono deste programa é Jesus. Glória, ele tem vitória para você. Louvado seja Deus, aqui temos mais mensagem neste dia. Eu sinto a glória de Deus, a presença de Deus neste dia. Alguns pedidos de oração aí, nós vamos orar. Você deu testemunha, viu? Depois eu olho essas mensagens, né? Que tem pedidos aí, né? E é só Deus na causa, né? Existem problemas que é só Deus. Mas Deus, ainda bem, né, irmão? Que se fosse o homem, ficava pior, né? Mas quando é Deus, Deus é Deus, né? Diz assim, este aqui. Irmão, a irmã... Acho que a irmã Joraci de Giruá está na escuta do programa, que está saindo muito bem. Obrigado, irmão. Obrigado pela informação. O programa está pedindo um louvor. O Crente e a Palmeira. E oferece para todos, para todas as irmãs do Circo de Oração da igreja. Deus é amor ali em Giruá. Então receba, irmão, logo nós vamos colocar, vamos ver se achamos esse louvor aqui e vamos colocar também esse, o Crente e a Palmeira, né? E ela pede oração por ela que não está bem. Depois nós vamos estar orando, eu e a minha esposa, por todos os pedidos de oração. E pode ter certeza que vocês vão receber a grande vitória de Deus. Temos aqui também o pastor Nelson Rodrigues, pai do pastor Elias, sempre fazendo. Ele atendeu comigo 4 anos aqui na Balneária, né? Pastor Nelson foi dirigente aqui da igreja da Balneária, né? Muitos anos também, né? Serviu a Deus muitos anos também. E foi dirigente 4 anos comigo aqui na Balneária, né? Glória a Deus, glória, louvado seja Deus. Louvado seja Deus, mandou aqui, feliz domingo. Bom dia, na paz do Senhor, pastor Nelson Rodrigues, muito obrigado. Bênção pura de Deus, né? Que maravilha, né? Glória. Então vamos rodar o hino aqui que nosso irmão pediu, Trem das 12. Vamos escutar, depois na sequência vamos botar o Crente e a Palmeira. Vamos ver se achamos aqui, tá bom? Glória a Deus. Louvado seja Deus.

Ô, glória! Louvado seja o nome santo de Jesus! O trem das 12, muito lindo, muito maravilhoso! Ô, glória!

0: Temos mais mensagem aqui. Meu amigo pastor Onílio de Cristo Mal vai fazendo parte do programa, como sempre. Ô glória! Logo em seguida estaremos colocando então o áudio aí do nosso pastor Onílio de Cristo Mal. Bênção pura de Deus, já vamos colocar então o áudio aí do pastor Onílio de Cristo Mal. Alô, Cristo Mal, gente boa, pastor Elias, Raquel, todos os pastores, obreiros, obreiro, igreja, irmã Nelce aí, o Pedro, o João Pedro, a Isabel, Deus abençoe, vamos escutar aí o pastor Onílio.
1: A paz do Senhor, pastor Arnaldo Rocha, Mandina, estamos na escuta da programação. Uma benção o programa. Queria mandar um abraço especial ao nosso pastor presidente, onde se encontra, pastor Nelson Rodrigues, todo o nosso pastor aqui da nossa cidade, todos os companheiros obreiros, irmão Vilmar, irmão Jorge, companheiro da obra de Deus no bairro Paraíso, todos os nossos irmãos, Sérgio Fabrício, irmão Fábio Júnior, irmão Antônio, todos os nossos irmãos que nos ajudam nessa obra. E também quero mandar um abraço especial à família muito querida lá do interior da Costa da Barra, que oramos ontem, seu Sene, sua família, o Daia, seu filho. Também oramos por a sua nora, a Cláudia, que estava internada. Deus fez um milagre, pela misericórdia de Deus. Ela estava com um problema no coração, destruída uma veia do coração. Estava esperando ali o UTI, em Juiz, Porto Alegre, não conseguiu. E aí nós chamaram, pela bondade de Deus, Deus atendeu, pedimos que Deus restaurasse aquela veia, aquele coração que tem filho para criar, esposo, família. E pela misericórdia de Deus, ela está dando alta e vindo para casa. É só Jesus que faz, que é mandar um abraço especial a toda a família, Natanael, ali a Lídia, Luísa, Dona Vilma, o Sênio, daí, todas as famílias queridas que crê no Evangelho. E ore por nós, irmão, que nós possamos fazer uma obra para Deus enquanto é dia.
0: Agradecemos a Deus, né, pastor Onílio, por esta cura de Jesus. Esse é o Deus que eu sirvo, esse é o Deus que eu adoro, esse é o Deus dos nossos amados irmãos. Ô glória, esse é o Cristo. Agradecemos a Deus, né, que a serva de Deus está indo para casa, né, que bom, né. É assim mesmo, é esse Deus, irmãos, que você deve de aceitar e seguir, né, que vai te levar para o céu, né. Um dia vamos estar todos juntos, aquele grande dia, né. Ô, bênção pura de Deus, maravilha. Temos mais, né, temos mais, aqui temos mais áudios, temos mais áudio aqui, temos mais mensagem, o povo está ajudando, né, fazer aqui, né. Glória a Deus. Agora não sei se esse áudio aqui eu já rodei, mas é lá da Rádio Renascer. Pode mandar ir na Rádio Renascer. Eles mandam para mim aqui. Vamos escutar.
2: Oh, me escuto, estou pegando aqui. Muito abençoado. Todo domingo estou. Escutar comigo. Muita oração por nós. Senhor, gente.
3: Em glória a Deus, eu passei esse aplicativo da rádio, eu durmo escutando. É uma benção, e passei para minha filha em Porto Alegre. Ela também escuta lá o programa de vocês. Entro no Face, eu também assisto os irmãos, o pastor, aquele, e a sua esposa, a filha dele. É muito abençoado, para a honra e glória do nosso Deus. Firme nas promessas de Cristo, Jesus está voltando. Temos que ter fé e ele tem poder. Amém.
0: Que maravilha!
4: Muito em breve vai sair uma notícia que um povo desapareceu.
0: Maravilha, irmã! Alô, Porto Alegre! Deus abençoe sua filha, sua família que está escutando o programa Falando com Deus. Deixa Deus entrar no seu lar, deixa Deus entrar no seu coração, deixa Deus entrar na sua família, deixa Deus entrar lá. Oh, louvado seja Deus, tudo vai marchar para o bem. Maravilha, Deus abençoe esse povo aí de Porto Alegre, grandemente, em nome de Jesus. Oh, glória a Deus. Que feliz que eu fico de saber aí que os nossos irmãos estão aí escutando o programa Falando com Deus, né? Eu acho que esse áudio aqui já... Que tem mais um áudio, mas eu acho que este áudio eu já rodei domingo passado. Vamos ver.
5: Bom dia. A paz do Senhor. Nós estamos aqui conectados via internet e queremos agradecer muito a Deus por essa rádio abençoada que tem transmitindo palavras edificantes para nossas vidas. Eu queria oferecer um louvor aqui para os meus enteados, a minha esposa, aqui. Falo aqui da cidade de Gravataí. Eu queria oferecer, então, esses louvores aí, esse louvor para os meus enteados e a minha esposa, Loni, Paulo e Josi. Por gentileza, podia rodar aí o Porta da Salvação. Tá bom? Um grande abraço aí. Deus abençoe.
0: Glória a Deus.
2: Olá, desculpa, estou pegando. Muito abençoado.
0: Glória a Deus, esse aqui já passemos. Então temos aqui mais um áudio. Vamos ver.
6: Paz de Deus, hermano, pastor, estamos escuchando aqui mi hogar. Muy buena la programación. Pasen un himno a su elección. 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Y un maná, su hermano Moyer Oscar, del pueblo del Valle.
0: Glória a Deus. Louvado seja Deus.
5: Nós estamos
0: aqui. Já passemos esses áudios. Aqui então temos os maná, que antes foi pedido e eu tinha me esquecido de ler. Agora vou ler para os primeiros que pediram os maná aqui. Se não sabe quem é. Instruir o menino no caminho que... Instruir o menino no caminho em que deve andar até quando envelhecer, não se desviará dele. Provérbio 22 e versículo 6. Vamos ver, ainda vai para os nossos primeiros irmãos aqui que pediram. Não te deixes vencer do mal, mas vence o mal com o bem. Glória a Deus. Romanos 12 e 21. Ainda vai para os primeiros irmãos que pediram. Glória a Deus, que maravilha esses maná, né? É uma bênção do céu. O tempo está cumprindo e o reino de Deus está próximo. Arrependei-vos e credes no Evangelho. Marcos 1 e 15. Ainda vai para os primeiros aqui. Glória a Deus, é assim. Agora para os outros irmãos, os últimos que pediram. Aquele que testifica essas coisas diz, certamente cedo venho, amém, ora vem, Senhor Jesus. Apocalipse 22 e 20, ainda para os nossos irmãos que ligaram por último, que pediram o seu manazinho. Mas buscai primeiro o reino de Deus e a sua justiça. Todas essas coisas vós serão acrescentados. Mateus 6 e 33, que Deus abençoe a querida audiência aí, né? Pedindo seus manás, né? E a gente com muita alegria.

0: Mas todos os louvores para os nossos irmãos que pediram a escolha de mim aí hoje. Vai para os nossos irmãos, principalmente nossos irmãos também. Aí da Argentina, gente boa. Ô glória! Louvado seja Deus! Deus abençoe grandemente os nossos irmãos. Ô glória! Louvado seja Deus! Eu acho que esse aqui já escutemos.
1: Escutando, é uma benção. E passei para minha filha em Porto Alegre, ela também escuta lá o programa de vocês. Entro no Face, eu também assisto os irmãos, o pastor, aquele, a sua esposa, a filha dele, é muito abençoado, para honra e glória do nosso Deus.
0: Glória a Deus,
1: a promessa de Cristo Jesus.
0: A irmã passou para Porto Alegre, muito obrigado, irmã.
1: E muito, ele tem poder.
0: Amém. Muito obrigado. Mas muito obrigado mesmo. Glória a Deus. Que bênção pura de Deus, né? Glória a Deus. Temos mais aqui a mensagem. Vamos ver. Aqui tem mais um áudio. Depois nós vamos rodar aquele hino, Crente à Palmeira, né? Que já tem um pedido. Já tá na ponta da agulha. Vamos escutar aqui. Tem um áudio.
2: Ó Senhor, irmã Dina. Pastor Arnaldo, estamos na escuta do programa aqui, irmão Juarez, do Bairro Cruzeiro, está pedindo um louvor aí, e um maná, é que Deus venha abençoar o programa, então abenço, né, peço um louvor da escolha dos irmãos, aí Deus abençoe, um bom domingo para todos.
0: Que maravilha, Juarez, meu grande amigo, escutando aí, o programa Falando com Deus, Juarez. Você e tua esposa, bênção de Deus. Grande amigo, Juarez. Ele pediu um maná, mas eu vou ler dois maná aí pra ti, viu? Um pra ti e um pra tua companheira aí. Diz assim. Ô, glória. Juarez, sempre participando do programa. É uma bênção, Juarez, meu grande amigo. Diz assim. Instruir o menino no caminho em que deve andar, até quando envelhecer, não se desviará dele. Provérbio 22:6. Vou ler dois, maná. Pedi um maná, mas vou ler dois. Assim. Não te deixes vencer do mal, mas vence o mal com o bem, Juarez. E esposa, Deus abençoe vocês. Romanos 22:6. Vai todos os louvores para ti aí, Juarez. Bênção pura de Deus. Ô glória, louvado seja o nome santo de Jesus. Agora nós vamos colocar o Crente e a Palmeira. Temos mais participação. Vejo aqui que está vindo uma mensagem aí do pastor Elias, da Raquel, aí de Criciúmal, né? Eles são pastores, presidente aí em Criciúmal. Mas vamos rodar Crente e a Palmeira e depois nós vamos ver as... Vamos dar continuidade nas mensagens aqui. O Crente e a Palmeira. Vai para os nossos irmãos, para todos os nossos irmãos que têm pedido aí louvores também, né, e oração. Vai para vocês aí, o Crente e a Palmeira, mano. E principalmente para a irmã de Giruá, né, que pediu também este louvor aí. Ela oferece para todas as irmãs do círculo de oração aí. Nossa irmã de Giruá, e alô Giruá, os pastores, obreiros, igreja geral, um dia vamos estar todos juntos, né? Vamos escutar. Crente e a Palmeira, muito bonito esse louvor.

0: 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Aleluia. Oh, glória a Jesus.
1: Glória a Deus.
0: Aleluia.
1: Louvado seja o nome santo. Glória a Deus.

0: Ó, agora vai estar aqui cantando. A Laure vai estar oferecendo, vai falar também, né? Vai falar, vai oferecer aí, né?
1: Salto os irmãos com a paz do Senhor. Eu vou oferecer um hino para Tia Jaque. E para Tia Raquel e para o tio Elias.
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1: Glória a Deus, quer cantar mais um? Não? Glória a Deus, tá bom. Obrigado aí. Então eles estão cantando aí pra Jesus, né? A netinha, né? A Maria. Que maravilha, né, meus amados irmãos? Bênção pura de Deus, né?

0: Glória a Deus. É, o Eric e a Larissa, minha neta, e a Helene, né, a nossa bisneta, estão na escuta do programa Falando com Deus. E pede aí o maná, né? Pede o maná, estão na escuta aí do programa Falando com Deus. O Eric e a Larissa, nossa neta, né? Que Deus abençoe grandemente vocês, né? Glória a Deus. Vamos ler então aqui o maná aí para os nossos irmãos, para o Eric e para a Larissa. Deus abençoe grandemente vocês. E a Helena, né? Nossa bisneta, né? Na verdade. Diz assim: ô glória! Diz assim: os olhos do Senhor estão em todo o lugar, contemplando os maus e os bons. Que nós sejamos bons, né? Que Deus te... Provérbios 15, 3. Vamos ler a confirmação, né? Pedir o maná, vamos ler dois, né? Ô glória! Inclinai os ouvidos e vinde a mim, e ouvi as vossas almas, viverá. Oh, glória! Bênção pura de Deus, Isaías 55, versículo 3. Deus abençoe. Inclinar, nós vamos inclinar os ouvidos e vamos viver, né? E Deus vai abençoar grandemente, né, meus amados irmãos? Então, nós temos aqui dois áudios aqui que veio lá do pastor Elias. Pastor Elias e Raquel são de Cristiomal, bênção pura de Deus. Vamos escutar. Glória a Deus. Vamos escutar então aqui os áudios. Aí eu já fico muito obrigado aí de pastor Elias, Raquel mandaram o áudio aí, né? O programa Falando com Deus aí. Palavra de Deus, vamos escutar.
1: Senhor, amados irmãos que fazem parte dessa programação Falando com Deus. Aqui quem vos fala é o pastor Elias Rodrigues, presidente da Igreja Assembleia de Deus de Cristiomal. A minha saudação ao pastor Unírio, a minha saudação ao pastor Cirilo, que são os pastores vice-presidente do campo. Também aos pastores auxiliares, pastor Giovanni Rodrigues, pastor Levandro, pastor Aldair, a minha saudação em nome de vocês, a toda a igreja de Cristiomal. Minha saudação, pastor Arnaldo Rocha de Chaves, também a missionária Mandina, que todos os domingos estão trazendo essa semente nos lares, nas casas, nos carros, aonde alcança essa emissora. Obrigado, pastor Arnaldo, por essa oportunidade. E estou aproveitando para mandar também um convite especial para os irmãos aqui da região. Hoje à noite nós estaremos participando de um grande culto alusivo ao Setembro Amarelo, aonde iremos estar numa palestra envolvendo temas: depressão, ansiedade e suicídio. Então você é nosso convidado especial para estar conosco. Vai estar ministrando o cientista, psicólogo, professor, irmão Ledo Nascimento, que é especializado nesta área. Também aproveito, pastor Arnaldo, para mandar um alô, uma saudação ao pastor Nelson Rodrigues, a irmã Maria, que são assíduos ouvintes da programação Falando com Deus. A minha saudação a todo o povo de Cristiomal, Santa Rosa, 13 de Maio, Independência, Nova Candelária, Boa Vista do Buricá, São Martinho, Três Passos, olha, aonde alcança você que nos ouve. Que Deus vos abençoe. Em nome do pastor Arnaldo, obrigado, pastor Arnaldo, por mais essa oportunidade, viu? Uma saudação para o senhor, também para toda a nossa família. para minhas filhas, a Larissa, a Raíssa, a minha neta Helena, meu genro Eric, meu futuro genro Antônio. Olha, são uma família grande. Um abraço a todos, né? Também os meus cunhados, os meus sobrinhos. Olha, é grande a família, né? Nós estamos viajando aqui, indo para a cidade de Santa Rosa. Está junto comigo meu sobrinho Manuel, que estava cultuando conosco na quinta-feira e agora está indo de volta ao seu lar, lá com seu pai, o Marcos Aguirre, a irmã Jaqueline, o Kennedy, que é o seu irmão, olha só, a Laure, a minha sobrinha. Um abraço, Laure, que Deus te abençoe. Um grande abraço a todos vocês e fiquem todos com Deus, na paz do Senhor Jesus. Alô, pastor Arnaldo, eu quero aproveitar esse momento também para mandar um alô, uma saudação para o pastor Adão Reis, que é o programador também na emissora Renascer. Pastor Adão, receba a nossa saudação, nosso carinho. Amado pastor Adão, que está com a sua saúde um pouco debilitada, e pede oração através do seu filho, o irmão Ildemar Reis, que está fazendo esse pedido. Pastor Adão é uma pessoa muito querida, especial, homem de Deus, pregador da palavra, ensinador, mas agora está enfrentando uma situação na saúde. Mas Deus é poderoso, e com certeza, seu pastor Adão está me ouvindo agora. Eu tenho a convicção que Deus é o Deus do milagre, do impossível, Deus que cura, Deus que sara. E se aposta, pastor Adão, depois o pastor Arnaldo com certeza vai estar fazendo uma oração, a missionária Dina, e nós cremos do testemunho. Um abraço, família amada, família querida.
0: Glória a Deus aí. Que maravilha, pastor Elias fazendo parte do programa. Fiquemos muito felizes. Pastor Elias aí, do nosso pastor Elias, né, servo de Deus, homem de Deus aí, pastor, presidente da Igreja Evangélica de Cristo Mal, né, e a Igreja de Cristo Mal, graças a Deus, está marchando para o céu, né, Jesus está salvando, está libertando pessoas lá em Cristo Mal. É isso aí, meus amados irmãos, que Deus faz. Não percam esse grande culto hoje. Aí o convite do pastor Elias, estou reforçando, meus amados irmãos, estou reforçando aí o pedido dos nossos queridos aí, pastor Elias, nosso genro, a Raquel, né? Glória a Deus, que Deus abençoe grandemente nossos irmãos. Que maravilha! Glória a Deus, louvado seja o nome santo de Jesus. Bênção pura de Deus. Glória. Estamos felizes, pastor Elias, aí pela sua participação, né? Você pode mandar a tua mensagem, pode mandar aí, será uma alegria muito grande aí, né? Receber aí dos nossos irmãos, né? Glória a Deus, a tua mensagem, a tua palavra, né? Para nós aqui, bênção pura de Deus, maravilha. Vamos ouvir mais um louvor a Deus aqui, né? Glória. Os nossos Chiquená, irmão Chiquená aí, né? Cantando, oferecer aí para o barco Zaguires, né? Que tinha pedido domingo passado, louvor com a dupla Chiquená, né? Eu vou oferecer aí pro Marcos Aguirres, no giro, para Jaqueline, pro Manuel, pastor Elias, para Raquel, que estão vindo a Santa Rosa, com certeza estão vindo para cá, pastor Elias, Raquel. Glória a Deus. Que alegria saber que vocês estão vindo. Que Deus abençoe. Vai aí então, a dupla Chiquená cantando bonito no programa Falando com Deus. Ô, maravilha!
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Vai todos os louvores aí pro pastor Amendorindo, que estava, acho que o dia 20 de aniversário, né? Pouco tempo aí, né? Colhendo mais um cravo no jardim da sua existência. Vai para ti, pastor Amendorindo, para todos os aniversariantes que aniversariaram nesse dia.

O pastor Elias está oferecendo para todos os pastores aí, pastor Odírio, pastor Cirilho, para todos os pastores aí, né? De Cristo Mal, para todos os irmãos, para toda a igreja aí os louvores, né?

recebam para a live espiritual aí estes louvores da dupla Chicken Eye. Você pode mandar a tua mensagem. Vamos ver que hora é, cedo ainda, falta 46 minutos para encerrar o programa, quase 50 minutos para encerrar o programa falando com Deus. Temos bastante tempo ainda. Você pode mandar aí a tua mensagem para o programa, pode ligar no telefone da Dina, minha esposa, que é da área 55999-1323-62. Você tem o número dela. Pode mandar a tua mensagem, teu pedido de oração, que no final nós vamos estar orando por todos os pedidos de oração aqui. E Deus já escutou. Quando você pede oração, Deus já escuta o teu pedido. Ele é o primeiro que escuta, né? Oh, glória, louvado seja Deus. Nós vamos fazer uma oração aqui por todos os pedidos de oração. E Deus é fiel, Deus é justo. E Ele vai te dar a vitória. Amém, irmãos?

0: Deus,
1: que maravilha!
0: Aleluia.
1: Amados, como crentes em Cristo Jesus, nós precisamos aprender a palavra de Deus. Porque é muito triste a gente ver que muitos cristãos hoje estão despreparados para um conflito, né? Para, enfim, um diálogo. Estão perdidos porque não sabem, não têm, na verdade, conhecimento da palavra. E quando se depara com um adepto de seitas aí fora, tem que se calar porque não tem conhecimento. Nós temos que entender, saber, conhecer a palavra de Deus para dar, como disse Pedro, a cada um uma resposta acerca da fé que nós professamos. Amém? Glória a Deus.
0: É isso aí, pastor João Luiz. Então, na continuação do nosso trabalho, sabemos que o nosso trabalho foi muito abençoado, o nosso primeiro DVD, e esse nós acreditamos que o Senhor não vai nos desamparar, porque até aqui ele esteve conosco.
1: Glória a Deus.
0: E ele que está sempre triunfando em nossa frente. Aleluia. Por isso nós entregamos esse trabalho neste louvor. Primeiramente passa para o mestre, depois abrange todos vocês que estão aqui conosco nessa noite, né?
1: Amém.
0: Reconhecido na cruz.
1: Oh, maravilha.
0: É o pagode de viola.
1: Olha aí, vamos lá.
0: Vamos lá, violeiro.
1: Viola, serviço do rei.
0: É maravilha.

0: Louvado seja o nome de Jesus.
1: Bendito seja o nome do Senhor. Amém, queridos. É uma alegria muito grande. Nós
0: Marina e vou.
2: Caçador, eu me criei trabalhando na lavoura, com meus irmãos, com meu pai, meu avô.
0: Olha aí,
2: que morreu a esposa, querido.

0: Eu também ia com 10 anos, já ia pra roça. Ô, Glória. Vai aí pra Raíssa e pro Antônio, que estão junto aí com o pastor Elias. Vai pra vocês aí, todos os louvores. Pra Raíssa, pro Antônio. Vai pra vocês aí, esses louvores. Vocês são as bênçãos de Deus.
1: Aleluia. Essa fala maravilhosa.

0: E bênção na chapa do fogão, o pão assado. Ô, glória! Ô, glória, era maravilha, né, irmão? Como era bom um tempo antigo. Eu lembro que a mãe fazia aquelas paneladonas de feijão. Ô, glória, maravilha. Aquele bolo, né? Aquele pão. Botava uma brasa em cima de uma chapinha aí, da panela. Aí, e aquele pão começava a chiar, né, fritar. Ô, glória, eu quero a casca. Ô, bênção de Deus, maravilha, meus amados irmãos.
1: Esta é a forma do jeito que fui criado, eu me orgulho.
2: Louvado seja o nome.
0: Ô, glória.
2: De alegria porque
0: maravilha.

0: Eita,
1: como era gostoso aquele tempo.
0: Que maravilha! É com sanfona e violão. Vamos lá.
2: Vai esse louvor aí pra ti, para os nossos irmãos que estão viajando, para o pastor Elias, para Raquel, para Raíssa, para o Antônio. Que Deus abençoe para o Manuel, meu neto. E para o pai dele, o Marco, para a Jaqueline, para o Kenny, para todos os irmãos que estão ouvindo. Aí para o Marcos, né? Ele deu uma abençoada oferta aí, né, para o programa Falando com Deus, a Raquel. A Jaque, o Manuel, o Marcos Saguire, né? Semeia no céu, né? Tomara que ele continue, né? Todo mês aí, né? Se ele aumentar, ainda não fico bravo, né? 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Se ele aumentar, eu fico feliz, fico mais feliz aí, né? Ajudando o programa Falando com Deus, porque agora nós temos 2 horas de programa, né? Glória a Deus, temos 2 horas de programa aí, né? E é uma bênção de Deus, né? Irmão, semeia no céu. É muito bom semear no céu, irmão. Ô, glória, quando você ajuda um programador, ajuda aí, né? 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Vai todo o programa para ele também.

0: Imagina, eu cheguei em Santa Rosa, 55 anos no caos. Tempo do saudoso pastor Apolo. Eu vivi, pastor Apolo viveu 5 anos ainda antes de partir dessa terra comigo. Glória a Deus. Imagina, conheci a igreja pobre, né? Igreja pobre, mas cheia da glória, cheia do Espírito Santo, né, meus amados irmãos? Era gostoso, né? Glória a Deus, louvado seja Deus, né? Bendito seja o nome santo de Jesus, né? Conheci todos os pastores, pela graça de Deus, pastor Apolo Batista Paz, né? Chorei muito pela morte dele, Daniel e Osiel, né? Deus tem os seus caminhos, né, meus amados irmãos? Deus sabe todas as coisas, né? Louvado seja Deus. Isso era uma grande festa que a Igreja Assembleia de Deus ia fazer. Pastor Apolo foi buscar eles lá em junho e na volta estrearam, entraram debaixo de uma carreta, né? E ali partiram para a eternidade. Então é assim, meus amados irmãos. Deus tem os seus caminhos. Louvado, tudo que Ele faz é bom. Deus sabe por quê, né? Glória a Deus. Eu conheci o pastor Apolo, até hoje tenho saudade. Todos os pastores que passaram por aqui até hoje, né? São 4 pastores, né? Agora então nós temos aí o pastor Ibuildo, né? Glória a Deus. Mas eu digo, irmãos, com toda certeza, qual é o maior patrimônio de um pastor? Talvez. Glória, você que está escutando o programa, qual é o maior patrimônio? Qual é o maior presente de um pastor? O santo nome do Senhor é a humildade, irmãos. Esse é o maior presente, meus amados irmãos. Oh, louvado seja Deus. Eu lembro, meus amados irmãos, dos cultos que saíam aqui na Balneária. Acho que começamos até, não lembro bem, mas eu acho que até uma árvore nós fizemos cultos aqui. Iniciou os cultos, depois fomos para uma casa, e assim foi indo até que começamos a construir com dificuldade a casa de Deus aqui, da Assembleia de Deus, que na Balneária, meus amados irmãos. Mas glória a Deus. Eu lembro, meus amados irmãos, tinha um irmão, saudosa memória, cheio da glória, e ele não sabia dizer Espírito Santo, ele dizia Espírito Santo, mas era uma glória, irmãos, descia o fogo do céu. Deus entende, meus amados irmãos, o maior presente, ou glória, de um pastor, né? O maior patrimônio de um pastor é a humildade do pastor na igreja. A igreja cresce, a igreja anda, a igreja trilha, a igreja caminha. Todos trabalham, né, meus amados irmãos? De uma forma, nós temos um exemplo da igreja primitiva, né, meus amados irmãos? Que a igreja crescia tremendamente, crescia, ela não só crescia espiritualmente, mas ela cresceu espiritualmente e materialmente. Porque o povo começou a ver a bênção, o fogo do céu cair do céu. E era uma humildade tremenda, meus amados irmãos. A igreja recebeu a glória, a presença de Deus, a presença do Espírito Santo na sua vida, meus amados irmãos. Porque a igreja, ela tinha a humildade. Oh, glória, a igreja primitiva viveu numa época difícil, espiritualmente e financeira, mas o fogo desceu, e o fogo, oh glória, foi milhares, milhões de pessoas que receberam a glória ao Espírito Santo, e houve salvação de alma, meus amados irmãos, e a casa foi cheia da glória de Deus. Que Deus abençoe grandemente os nossos irmãos. Para a nossa meditação nesta manhã, o Salmo 101, versículo 6, que diz assim: os meus olhos estão sobre os fiéis da terra, para que se assentem comigo. Ô glória, para que assentem comigo e que andam num caminho reto, esse me servirá. Ô amado seja Deus, que maravilha, meus amados irmãos, ter se sentar com Deus. Ô amado seja Deus, aquele que anda num caminho reto, aquele que serve a Deus, ele se assenta com Deus, ele caminha com Deus, irmãos, ele anda com Deus, né? Agora o pastor Elias, a Raquel, o Antônio, a Raquel, o Manuel, estão vindo, estão caminhando com Deus, estão andando com Jesus, amém? Que coisa maravilhosa, meus amados irmãos, que o dia que nós partimos dessa terra, nós já temos um lugar, né? Um lugar de descanso. Que maravilha, irmãos. Naquele dia, aquela mesa, pastor Elias, parece que vejo Jesus com manto, um cinto de ouro, servindo, agora, aquela noiva, a menina dos olhos de Deus, milhares, milhões, aquela mesa, né? Agora, você quer ir para lá, meu irmão, meu amigo, minha amiga, louvado seja Deus, então aceita Jesus como teu Salvador, ô glória a Deus, e terá um tesouro no céu. Nós vimos que Jesus foi que deixou um exemplo para nós, irmãos. Quando eu vim de Santa Rosa, eu era católico, ô glória, eu ia na igreja ali na matriz, né? Glória a Deus, já veio me convidar para padrinho, fui lá para crismar uma criança. Glória a Deus, mas depois eu descobri o caminho verdadeiro. Glória a Deus, aleluia. Eu me ajoelhava na frente de santos, mas nunca recebi nada. Ia nas grutas. Você que é católico, você que se ajoelha na frente de santos, glória a Deus, quem sou eu para ser contra você? Mas eu prego a verdade, né, meus amados irmãos? Louvado seja Deus, conhecereis a verdade, disse Jesus. E a verdade vos libertará. João 8:32. Conhecereis a verdade e a verdade vos libertará. Oi, louvado seja Deus, um dia eu conheci a verdade. E aceitei Jesus como Salvador. Amém? Oh, glória a Deus. Louvado seja o nome santo de Jesus. Eu dou a oportunidade para minha esposa trazer uma rápida palavra. Ainda temos uns minutos aqui. Ela pode vir aqui e trazer uns 5 minutos aí, uma palavra de Deus. Pode vir, Dina, porque um dia vai ser a última oportunidade. Ela falou para mim falar uma palavra, mas não escutei. Então ela vai falar.
1: Quero saudar todos os ouvintes com a paz do Senhor. E para você que não tem aceitado Jesus, aceita o Salvador Jesus neste dia, que é a melhor coisa que tu vai fazer na tua vida. Como meu esposo estava falando sobre santo, santo é feito por mão de homem, é feito por mão de homem, não tem poder, é igual uma boneca, é igual uma boneca que tu pode pedir para a boneca, ela não faz nada, assim é o santo. É melhor nós pedir direto para o Senhor Jesus, que Ele morreu na cruz para nos salvar. Tudo que nós pedir na oração, crendo, nós recebemos. E hoje tu pode aceitar Jesus, dar um lugar para Ele morar no teu coração. Aleluia, o teu lar que não tinha paz, vai ter amor, vai ter união, porque o inimigo...

Nós não podemos dar lugar para ele entrar dentro do nosso lar. Nós temos que estar em oração, clamando o sangue de Jesus. Quando tu vê que ele quer entrar dentro do teu lar, clama o sangue de Jesus, que ele sai em retirada e sai para nunca mais voltar. Tu clama o Senhor e diga: sai daqui, porque aqui não é o teu lugar. Aqui o meu lar é um lar de paz. Eu quero paz aqui dentro desse lar. Eu quero amor, eu quero união. Eu quero que Deus traga amor nos corações da minha família. Aleluia. Jesus é bom. Tudo que nós pedir para Ele, crendo, nós recebemos. Tu que está enfermo, clama o Senhor neste momento e não aceite esse dardo de enfermidade que está te judiando.

0: fé neste domingo, que o Senhor quer dar vitória, que essa enfermidade vai sair de dentro deste lar, em nome de Jesus, em nome de Jesus, aleluia. Você que tem um problema, que tu quer uma porta de um serviço, ora para o Senhor e Ele vai te dirigir aonde tem esta porta para ti trabalhar. O Senhor cuida dos filhos dele. Ele não deixa faltar nada. Eu sou testemunha. Quando a gente via, nós, quando passamos pelo deserto, que nós via, parece que ia faltar o alimento. O Senhor mandava, o Senhor tocava nos corações e mandava o alimento para nós. Oh, aleluia. Então clama ao Senhor, que Ele está pronto para te ouvir. Vamos orar nesta manhã e Jesus vai te dar vitória. Essas palavras em nome de Jesus, amém.
1: Glória a Deus. Agora não dá tempo mais. Glória a Deus, louvado seja Deus. Temos várias mensagens aqui que o povo está ajudando a fazer.

Anda, manda, Santo Ramanaste, que lamai. O Espírito Santo de Deus está aqui neste programa. Pastor Amendorindo fazendo parte do programa. Ô, glória. Muito obrigado, Pastor Amendorindo. Obrigado, Pastor Arnaldo. Meu aniversário foi dia 12. Estava escutando, Pastor. Vai todo o programa para ti. Ô, glória. Todos esses louvores bonitos aí, Pastor Amendorindo. Homem de Deus, valoroso servo de Deus. Foi o dia 12.

um pastor Nelson mandou aqui. Obrigado, pastor Nelson. Deus é fiel. Deus abençoe. Deus é fiel. Obrigado, pastor Nelson. Homem de Deus, irmã Maria. Pai do pastor Elias. Anda, anda, Senhor, glória. Este programa é feliz e alegre, porque o dono deste programa é Jesus, irmão. Ele é o dono. Ele está conosco, ele está aqui. O dia que o pastor Arnaldo parar de fazer esse programa, que Jesus me chamar, eu vou estar com ele. Amém, irmãos? Ô, glória, temos que ter essa certeza, né, irmãos? Ô, glória, Deus é fiel, né, pastor Nelson? Glória a Deus, temos mais aqui. Bênção pura de Deus.

0: Glória a Deus. E temos aqui então uma mensagem da irmã Solange. Vai todos louvores aí para a irmã Solange, seu esposo. Diz assim a mensagem: paz do Senhor, irmãos. Dá uma bênção, peço um louvor. A escolha dos nossos e dois maná para mim e um pro Juvenilo. Peço oração por nós. Então aí, irmã Solange, vamos ler aqui dois maná então para a serva de Deus, para o servo de Deus aí, né? Glória a Deus, hã? Glória a Deus. Então vamos ler aí. É dois maná. Um para a irmã e um para o irmão. Primeiro vai para a irmã então, tá? Que diz assim: humilhai-vos, pois debaixo da potente mão de Deus, para que ao seu tempo vos exalte, irmã. Humilhai, que maravilha, foi o que eu estava falando, né? Glória a Deus, que o presente, né? Glória a Deus, aí é a humilhação, né? Não ser humildes, né? É. Diz 1 Pedro 5, 6, humilhai-vos debaixo da potente mão de Deus para o seu tempo. Então agora vai um para o irmão, aí para o irmão Juvenil, que diz assim: de tudo que se tem ouvido é o fim, e é temer a Deus e guardar os seus mandamentos. Eclesiastes 12, versículo 13, aí para o nosso irmão: tudo que tem ouvido é guardar os seus mandamentos. Temos aqui a Jaqueline também fazendo parte do programa. Jaqueline, vamos ver aqui, mandou um áudio, vamos escutar. É, glória a Deus, mandou um áudio aí, vamos escutar. Vamos escutar o áudio aí da Jaqueline, minha filha.
1: Do programa Falando com Deus, quero deixar aqui meu amor, meu carinho, meu pai e minha mãe, e dizer que estamos na audiência dessa linda programação, que o Papai do Céu já tem falado conosco, através dos louvores, através da palavra, através do maná, e dizer que estamos aqui, ouvindo esta programação. Ouvimos a Lauren louvando ao Senhor. Muito obrigada, Lauren. Muito lindo. Tu sabe que a tia ama ouvir você louvar ao Papai do Céu. Que Deus continue abençoando você, essa menina linda, essa menina que Deus tem usado bastante, né? Através do louvor. E tem nos abençoado de você ser a nossa Lauren. Continue assim, minha princesinha de Jesus. Titia ama você. E também a você que está ouvindo esta linda programação. Dizer que o Papai do Céu já tem falado com você. E você que sentir no coração de aceitar Jesus como o único e suficiente Salvador da tua vida, saiba que hoje é aquele domingo de salvação, libertação, de cura, transformação. E dizer que Jesus está aqui, de braços abertos para receber você. Mas basta você pedir, porque Deus não entra onde ele não é chamado. Agora, se você pedir com fé, aquele pedido, Deus entra aqui, Jesus, e faça morada, Jesus vai estar aonde você está. Então, convide Jesus para fazer parte da sua vida. E você que quiser se reconciliar com Deus, Deus está te esperando. Basta você orar e falar com o Papai do Céu tudo o que você está sentindo nesse momento. Uma semana abençoada a todos que estão na audiência dessa programação.
0: Obrigado aí a Jaqueline, esposa do Marcos Aguirre. Deus abençoe vocês, viu? Grandemente. Servo de Deus, obrigado aí pelo áudio, sempre ajudando a fazer o programa. Aí um louvor aí para vocês que pediram a escolha minha aí. É Dinamite Barros cantando, louvado seja o nome santo de Jesus. Melhor dizendo, os nossos irmãos Dupla Chiquená, vai aí, a Dupla Chiquená, então cantando louvor para todos que pediram a minha escolha. Glória a Deus.
2: Amém. mensagem bonita. Eita, soberano!
0: Vai dando glória! Vai pra todos que pediram pra mim escolher um louvor, vai pra vocês aí.

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1: Receba lá, pastor Menonino, Pai Leve Espiritual, mesmo que foi o dia 12, servo de Deus, receba aí, Pai Leve Espiritual, todos os louvores.

Uma, levanta, santo, uma, ô bênção de Deus, Paramandaramanás, teu Espírito Santo está conosco, que vai fazer milagre hoje, vai fazer maravilha. Quem sabe as portas estão fechadas, você tem algo, quem sabe até algo para receber e não consegue, mas Deus vai abrir as portas, as janelas do céu. Que já veio a outra mensagem aí da Rádio Renascer, diz assim: peço uma palavra, Deus abençoe, linda programação, glória. Vamos ler aqui uma palavra para esta pessoa, para este irmão que pediu. Vamos ler dois maná aqui, pede uma palavra, são maná, né, meus amados irmãos? Ô, glória! Deus é o dono deste programa. Louvado seja o nome santo de Jesus. Ô, louvado seja Deus. Que bênção pura de Deus. Vamos ler dois maná aqui para os nossos irmãos aí que mandaram. Ô, glória! Olha o maná aí para vocês. Na casa do justo há um grande tesouro, mas nos frutos dos ímpios há perturbação. É verdade, meus amados irmãos. Ô, glória! Provérbios 15, versículo 6. É bem verdade, essa palavra aqui é verdade. É no fruto do justo há uma grande vitória, né? Mas nos frutos dos ímpios há uma perturbação. Lembro o tempo que nós não era cristão, né? Que eu não conhecia Jesus. Mais uma aqui para os nossos irmãos lá. De tudo que se tem ouvido, o fim é temer a Deus e guardar os seus mandamentos. Que palavra maravilhosa! Eclesiástico 12, versículo 13. Não faz muito que eu li esse versículo. Eu pego do meio de todos os maná aqui, né? Não escolho, né, meus amados irmãos? Glória a Deus. Louvado seja Deus. Que maravilha, meus amados irmãos.

0: Quero deixar esta mensagem para os nossos amados irmãos. Ô glória, os meus olhos estarão sobre os fiéis da terra, para que se assentem comigo o que anda num caminho reto, esse me servirá. Ô glória! Daí o versículo 7 diz assim: o que usa de engano não ficará dentro da minha casa, e o que fala mentira não estará firme perante os meus olhos. Que coisa tremenda, né, meus amados irmãos? Olha esse versículo da palavra de Deus aqui. Ô Santo Deus! O que eu uso de engano não ficará dentro da minha casa. É. Os que usam de engano não ficarão dentro da minha casa. E os que falam mentira não estarão firmes perante os meus olhos. Por isso que Jesus disse: conhecereis a verdade, e a verdade vos libertará. Os meus olhos estarão sobre os fiéis da terra, para que se assente comigo o que anda em caminho reto, esse me servirá. Ô glória! O segundo versículo: que usa de engano dentro da minha casa não ficará comigo. Não ficará comigo, meus irmãos. Ô glória! Não adianta, né, meus amados irmãos? Não ficará comigo, né? Ô, louvado seja Deus! Bendito seja o nome santo de Jesus! Não ficará comigo, não ficará. Aquele que usa de engano, né? Então tá, os olhos de Deus estão procurando os fiéis da terra para que esteja comigo. Glória a Deus! Bendito seja o nome santo de Jesus! O que usa de engano não ficará dentro da minha casa. E o que fala mentira não estará firme perante os meus olhos. Que Deus guarde, né, meu? Que Deus tenha misericórdia de nós, né, irmãos? Glória a Deus. Que Deus tenha misericórdia de nós, irmãos. Que nunca nós vamos mentir, né? Que Deus tenha misericórdia de mim, tenha misericórdia dos meus irmãos, das minhas irmãs, dos meus amigos, né? Nem que seja para ganhar, né? Fazer um negócio, né? Glória a Deus e mentir, né? Deus não está na mentira. E é claro, quem é o pai da mentira? Quem é o pai da mentira? Né? Qual é que é o pai da mentira? Ô, glória a Deus! Conhecereis a verdade, disse Jesus, e a verdade vos libertará, né? Amém, irmãos? Ô, louvado seja Deus! Conhecereis a verdade vos libertará. Ô, louvado, hoje tem alguma mensagem? É. Tem mais uma mensagem aqui. Ô, glória! Vamos ler essa mensagem. Diz assim: a paz do Senhor, irmão, irmã Dina. Eu peço oração por mim e estou sofrendo com uma energia. Isso incomoda muito. Glória a Deus. Vou convidar a Dina para passar aqui para fazer oração agora, que falta 4 minutos para encerrar o programa. Irmã, agora, irmã, põe a mão na onda da energia. E eu vou lá por a irmã. No domingo que vem, se a irmã crer, irmã, vai ficar curada dessa energia, irmã. Quem mais está enfermo, põe a mão aonde estiver a enfermidade. Ô, glória! Ô, mamãe, da canta, rabalá! Põe a mão aonde está a enfermidade, Jesus vai te curar agora. Irmã, põe a mão nessa energia agora. Jesus não tem alegria de ver ninguém doente. Mas, irmã, dê o seu testemunho. para que o nome do Senhor seja glorificado e exaltado. Põe a mão agora. Jesus querido, o Senhor escutou esta irmã que está pedindo, acho que é uma irmã, é uma Aline que está pedindo oração, que ela está com a energia. Ô Santo Deus, queima agora, Jesus, essa energia da irmã Aline. Queima agora, aonde tiver essa enfermidade. Toca, Senhor, deixa a tua filha agora com a pele bem lisinha. Que Deus pê a cabeça, Jesus. Cura ela, Jesus, agora. Toca agora na tua filha, Pai. Que ela vai testemunhar, Paizinho. Eu tenho certeza, Jesus, porque eu conheço Jesus, Paizinho querido. E todas aquelas pessoas que estão enfermas, todas aquelas pessoas que estão enfermas, todas aquelas pessoas que estão doentes, Paizinho, venha curar agora. Venha sarar, Jesus. Venha, querido Pai. Pela pessoa que está lutando espiritualmente e financeiro, Pai. Vem abrir porta, vem abrir janelas do céu, Paizinho querido. Em nome de Jesus, Paizinho. Venha dar a recompensa, Paizinho. Aqui, a Jaqueline, a minha filha, Marcos, Pai. Pela recompensa, pela oferta que elas deram ao programa Falando com Deus. Ô Deus, abençoa a Silva, Alfonso. Em nome de Jesus, abençoa eles, Pai. Venha curar eles, Pai, de todo mal, de todo. E todos aqueles que estiveram escutando, Paizinho. A minha esposa, a minha família são sua, Pai. Deus abençoe a Rádio Renascer, Paizinho. Toda a Rádio Renascer. Paizinho, venha abençoar aí. Hoje, Jesus, a direção da Rádio Renascer está nas tuas mãos, Paizinho. Todos os programadores e programadoras, Paizinho querido, já agradeço pela vitória e por esse programa. Fiquem todos na paz do Senhor. Muito obrigado pelas mensagens.
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instrui o menino no caminho que deve andar, e até quando envelhecer, não se desviará dele. Glória a Deus, com essa palavra no livro de Provérbios, capítulo 22, versículo 6. Estamos iniciando nosso programa nessa tarde, programa Restaurando Vidas, né? Programa normalmente apresentado pela juventude, Ministério da Restauração. Estávamos fazendo no sábado de noite, pedimos para os irmãos que são mudar no domingo de tarde, e por algumas dificuldades não conseguimos aí atender programas nos últimos dias, nos últimos domingos, mas hoje, graças a Deus, Deus preparou. Irmão Juan tinha feito aí uma programação para hoje, escalado do nosso irmão Júnior, mas devido aí a um trabalho especial que temos nesse final de semana, que é um trabalho com o departamento infantil, e vamos então fazer uma programação diferente. E convido os irmãos para que o irmão e a irmã permaneçam na escuta. Está juntamente conosco hoje o pastor missionário Gonçalo, da cidade de 25 de Maio, está aí fazendo esse trabalho aqui. E também a irmã Vanessa, sua esposa. E também juntamente conosco está aqui nesta tarde a irmã Sara, a jovem Sara, e a irmã Letícia. Vão estar também trazendo uma participação no decorrer deste programa. E eu quero, para iniciar, então, fazer uma oração, convidar o irmão, a irmã, os irmãos que estão aqui. Nós fazemos uma oração, pedimos aí a direção do Espírito Santo para essa programação, que Deus possa falar com você, irmão, amigo, que está na escuta da Rádio Renascer. Senhor meu Deus e meu Pai, no nome de Jesus viemos em Tua presença, Senhor, agradecemos por mais esta oportunidade, podemos, Senhor, estar aqui buscando, Senhor, a Tua face, buscando, Senhor, a Tua presença e fazendo, Senhor, a Tua obra, a Tua vontade. Senhor, abençoa essa programação, toma a direção, Senhor, usa os Teus servos, Tua serva, Teus filhos, Senhor, que vão estar, Senhor, fazendo algo para Ti nesta tarde, Senhor, que o Teu nome seja glorificado, que vidas venham ser edificadas, Senhor, venham ser impactadas, Senhor, pelo Teu Espírito, pela Tua Palavra, em nome do Senhor Jesus Cristo, Senhor, e toda barreira, Senhor. Senhor, que todo ataque maligno, Senhor, contra as famílias, contra os lares, contra as crianças, Senhor, contra esta área, Senhor Deus Pai, da Tua igreja, Senhor, seja destruído, Senhor, nesta manhã, nesta tarde, em nome do Senhor Jesus Cristo, e nós possa ver, Senhor Deus Pai, vitória em nome de Jesus Cristo, Senhor. Toma a direção e que a presença poderosa do Teu Espírito Santo esteja conosco, em nome do Senhor Jesus. Amém? Glória a Deus. Nós temos um louvor, um hino? Já tem um hino preparado, glória a Deus. Nós vamos colocar um hino, então, e já vamos começar dando a oportunidade para as irmãs trabalhar aí. Nós vamos dar a oportunidade para a irmã Sara, que é trabalho de professora também, ajuda, né, no departamento infantil ali, no Ministério da Restauração, que neste final de semana, como comentei para os irmãos, estamos aí com este trabalho, né, de retiro, de consagração, com as maestras, com as professoras, e parte ali da igreja, dos irmãos também estão participando deste retiro infantil, e queremos em grandes vitórias. Depois do louvor, a Sara já vai estar entrando, então, nos trazendo uma palavra, uma saudação, em nome de Jesus. Música.

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1: Glória a Deus, ouvimos aí então o louvor pela irmã Letícia e também pela jovem Sara. Uma alegria poder ver os jovens, as crianças trabalhando para Jesus. Hoje estávamos vendo elas cantar na parte da manhã, né? Todas as crianças, e é uma maravilha, né? Eu creio que isso agrada o coração de Deus. E esse investimento, irmão, irmã, pai, mãe, que nós precisamos fazer nos nossos filhos, né? Nas nossas crianças. Eu tinha um pastor que sempre dizia a respeito de nós investirmos o nosso tempo, investimos o nosso recurso na formação espiritual das nossas crianças, como diz a palavra que nós lemos. Depois, quando tiver grande, quando se formar, de maneira nenhuma vai se distanciar, vai se desviar desse caminho. E se porventura se distanciar, ali dentro ficou uma semente muito poderosa, né, da palavra de Deus. E muitos pais, eles acham pesado, né, gastar um pouquinho de combustível ou pagar ali um retiro para um jovem, né? Mas o nosso pastor sempre falava que muito mais caro é pagar uma clínica de recuperação, pagar um advogado para tirar o filho da prisão, porque as coisas do mundo vai levando para esse lado, né, irmãos? Então, quanto mais nós conseguirmos colocar aí os nossos filhos na presença de Deus, né, para eles receber essa semeadura poderosa da palavra de Deus, melhor para o futuro deles, né? O pai que ama os filhos, que ama sua descendência, né, ele vai ensinar a palavra de Deus para os seus filhos. Graças a Deus, meus irmãos, eu quero... nós estávamos dizendo para os irmãos que nós temos uma hora, né, da 1 às 2, e essa hora passa rapidamente, né, passa bastante rápido, e nós queremos ainda ouvir uma palavra do nosso pastor Gonçalo, que está aqui, e também pela irmã Vanessa, que vai estar ministrando agora de tarde, e o pastor Gonçalo vai estar ministrando na parte da noite, no culto da noite, deixando desde já então um convite para você, amigo, irmão, aqui do povo, né, também você está em uma colônia e sente de vir na Igreja Restauração aqui de El Soberbio, será muito bem-vindo, meu irmão e minha irmã, em nome de Jesus. E nós vamos deixar aí os nossos dias de culto, que temos cultos miércoles, que seria o culto de ensinamento e doutrina. Agora nós começamos ali uma campanha todos os viernes, irmãos, a partir das 7h30 da noite, às 7h, aberta a igreja para oração, 7h30 da noite é um culto de libertação. Você que quer ir receber uma vitória, uma cura, um milagre, venha ouvir a palavra de Deus, venha ser tocado pelo poder de Deus no bairro Hospital, em El Soberbio, na Igreja Restauração. Também sábados, todos os sábados temos culto da juventude, e nos domingos culto então, da família, aqui no El Soberbio. No São Vicente os cultos ali são martes, a partir das 7h30 da noite também, e no domingo. Você que é aí de São Vicente, é no bairro Las Quintas, passando ali a Olaria, no bairro Las Quintas, nós temos ali culto, já temos ali um grupo de irmãos que está

dedicado ali fazendo a obra de Deus, né, irmão Almeida, irmã Noeli, também irmão Norberto, irmão Julián, já estão ali ombreando a causa do Senhor, né, em campanha de oração durante a semana, e os cultos ali têm sido uma grande bênção. Pode, o irmão, a irmã que está ouvindo, pode ir ali sabendo que tu vai ouvir algo da parte de Deus, que ali temos servos de Deus que vão estar ministrando sobre a sua vida. Amém? Nós vamos então já estar passando a palavra para a nossa irmã Vanessa. A irmã mandou a vinheta. A irmã Janice disse que é uma vinheta de um convite. E assim quando ela mandar, então nós vamos largar essa vinheta. Mas nós vamos passar para a irmã Vanessa, vai nos trazer uma palavra de saudação e vai orar e vai estar passando para o pastor Gonçalo, então, que vai estar fazendo a parte da palavra e orando por todos os ouvintes.

0: Irmãos, que louvor abençoado, né? Eu gosto muito daquela passagem que Jesus disse para os discípulos, eles perguntaram depois de Jesus ter ressuscitado: restaurará tu nesse tempo o reino de Israel, Jesus? Eles estavam preocupados com a promessa que Jesus tinha feito para eles, que Deus tinha feito para eles. E Jesus disse assim: ó, não vos pertence saber os tempos e estações que o Pai estabeleceu pelo seu próprio poder. Mas recebereis a virtude do Espírito Santo, e ser-me-eis testemunho tanto em Jerusalém, Judéia, Samaria e até os confins da terra. Jesus estava dizendo exatamente a letra de sínimos. Ele estava dizendo assim: enquanto a promessa não se cumpre, enquanto a porta não se abre, enquanto Deus não salva o teu esposo, enquanto o teu filho não volta para a igreja, deixa eu te usar. Enquanto tu espera, enquanto Deus não prepara o matrimônio para o jovem, para a jovem, enquanto a bênção, a cura não vier, deixa Deus te usar. Enquanto tu espera, faz a vontade de Deus, faz a obra de Deus, porque aquilo que Deus disse que vai fazer já está estabelecido, já está no tempo Kairós de Deus. Nosso tempo é o Cronos, meus. E Deus, quando fala uma coisa, porque essa coisa, ou essa situação, ou essa bênção, já existe. Enquanto tu espera, irmão, irmã, faz a vontade de Deus, faz a obra de Deus, se envolve com as coisas de Deus, que, como Deus disse para o profeta Jeremias a respeito da vara de amendoeira, Deus disse para ele assim: assim é a minha palavra, eu velo para cumpri-la. Deus estava dizendo assim: ó, eu fico a postos, pronto para cumprir a minha palavra, e não vai passar do tempo. Mas nós precisamos ficar na presença de Deus, irmãos. Tu precisa ficar na presença de Deus. Por quê? O salmista disse: esperei com paciência no Senhor, e ele se inclinou para mim e ouviu o meu clamor. Muitas das vezes tem pessoas. Esta manhã eu estava tendo uma revelação, irmãos, a respeito de um irmão, a respeito de um personagem. Estava orando por ele. E Deus me mostrou a casa desse irmão cheio de munição. Era como se fosse um arsenal de muita munição para guerrear muito, para vencer grandes batalhas. E a casa desse irmão cheio de rolo de promessa. E Deus disse para mim assim: a casa dele está cheia de munição. Eu preparei ele, eu preparei a família dele para fazer coisas grandes. E eu fiz promessas grandiosas para ele. Mas a casa estava sem telhado. Aí Deus disse para mim assim: ele não está debaixo da minha autoridade. E eu não consigo cumprir. Aleluia! Quando você está debaixo da autoridade de Deus, quando você se sujeita para a vontade de Deus, aí Deus consegue cumprir as promessas dele. Mas não tem como cumprir fora. Não tem como cumprir a promessa de ser um grande pregador lá no mundo. Não tem como cumprir a promessa de ter uma família abençoada vivendo em prostituição. Então, nós precisamos estar na presença de Deus. Volta para Jesus. As promessas estão de pé. Aleluia! Glória a Jesus! A Bíblia diz que, ainda que o homem for infiel, Deus permanece fiel com as suas promessas. Deus permanece fiel com o seu plano original e te chama de novo para se aproximar do plano original dele nesta tarde. Nós queremos aí deixar, então, mais uma vez o convite. Vamos deixar por último aí a vinheta, né, das irmãs, é bem rapidinho, que os irmãos fizeram ali de convite para esta campanha. E reforçar então esse convite em nome de Jesus. Tá os irmãos ali na porta, não precisa ter vergonha. Eu percebi, esse dia nós estávamos numa cidade, e eu percebi que as pessoas que conversavam conosco na rua, lá em 25 de maio, mano Gonçalo, eles diziam assim: ó, mas eu não tenho roupa adequada para ir na igreja. Não tenho roupa adequada para ir no culto, porque os irmãos na igreja, quando vão lá, vão vestido de roupa social. Mas não é necessário, irmão, você ir lá vestido esplendidamente. O que mais vale para Deus é a tua alma. A Bíblia diz assim: venha como está. Venha como está, porque tu não vai ser tratado diferente de quem está vestido de uma roupa esplêndida lá, porque Deus te ama. Deus te ama. E não importa a roupa, não importa a vestimenta, venha. Depois Deus faz a obra. Depois Deus vai te alcançar a transformação por dentro e a transformação também por fora. Amém? Que Deus abençoe a todos. Nós temos programa sempre na quinta-feira, das 9 às 10, e no sábado, ou no domingo, da 1 às 2. E convido os irmãos aí a sintonizarem no programa Tempo de Restauração e Restaurando Vidas no domingo. Amém? Nós vamos deixar aí a vinheta e já vamos estar nos despedindo em nome de Jesus Cristo.
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0: En esta tarde, los hermanos con la paz del Señor, tenemos ahí una participación, vamos a estar dando a conocer los hermanos que están ahí participando.
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2: Paz de nuestro Señor y Salvador Jesucristo. Aqui é o pastor Arnaldo Adina, de Santa Rosa, Rio Grande do Sul. Estamos na escuta desse maravilhoso programa. Que benção esse programa aí. Abençoado por Deus, a palavra muito maravilhosa. Quero deixar um versículo para a meditação de toda a querida audiência. Está escrito no segundo livro da Bíblia, livro de Êxodo, capítulo 23, versículo 25, que diz assim: Servirei o Senhor vosso Deus, e eu vou abençoar o vosso pão, a vossa água, e vou tirar do meio de vós todas as enfermidades. Este versículo aí para a vossa meditação espiritual.
0: Dios bendiga a Arnaldo, ahí que está en la sintonía de la programación de la juventud.

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Vamos estar aí escutando uma alabanza. Você tem que acreditar aí para nossos irmãos que estão aí do outro lado escutando. Esperemos aí a participação dos nossos irmãos. Estarão ajudando a levar ao ar aí a programação do irmão Hilário.

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1: Preciosa alabanza, estuvimos ahí escuchando. Você tem que acreditar. Aí Dios bendiga a nuestros hermanos que están en la sintonía ahí en 2 de mayo. Ahí en el pueblo Illa, Dios bendiga al hermano Mario, dijo que está ahí escuchando la radio, que Dios le bendiga. Deus abençoe a irmã Elvira também, que sempre está aí ligando com a Rádio Renascer aí no celular, sempre está fazendo sua participação.

0: Diz, olá, estou ouvindo pelo aplicativo da Rede Renascer. Peço oração, que sinto dores no meu corpo também. Deus abençoe o irmão André aí que está escutando.
1: Sem medo.
0: Deus abençoe a sua família também. Disse... Olá, estou ouvindo pelo aplicativo da Rede Renascer 91.3. Aí Deus abençoe o irmão Ivo Fagundes, também está na sintonia. Deus abençoe a sua família.

0: Preciosa alabanza estuvimos ahí escuchando. Dios bendiga en esta tarde a cada uno que están ahí en su casa, en su hogar, escuchando. Tenemos participación de los hermanos que están participando a través de audio. Vamos a estar dando a conocer los hermanos que están en la sintonía.
1: A paz do Senhor, irmã Cristina. Eu estou ouvindo a programação, então, a benção, irmã Cristina. Irmã Cristina, roda o louvor tarde demais com o Bezerra Neto. Tá, irmã Cristina? E eu ofereço esse louvor para todos os ouvintes aí que estão escutando e para a irmã também, tá? Irmã Cristina, receba esse louvor para o levo espiritual da irmã. E lê um maná para mim, irmã Cristina. Eu agradeço se for atendida aqui, ela vir aqui de Santa Rosa. A paz do Senhor, minha amada, que Jesus continue abençoando a irmã.
0: Deus abençoe nossa irmã Elvira, aí que está na sintonia. Aí o maná para a irmã, né, nessa...

0: Diz assim: em tudo somos atribulados, mas não angustiados, perplexos, mas não desanimados. 1 Coríntios. Quatro e oito, aí para a irmã Elvira, Deus abençoe a irmã Elvira que está na sintonia. Aí logo vamos estar preparando o louvor da irmã para nós estar escutando. Temos aí mais participação através de áudio, vamos estar dando a conhecer os irmãos que estão aí fazendo sua participação.
1: Está muito bonito o programa, peço um louvor também.
0: Dios venga a bendecir, hermano Andrés Sarabia, que está ahí en la sintonía de FM Renacer también en esta tarde.

Maurício Almeida, paz do Senhor, irmã, estamos na escuta pela rádio. Aí Deus abençoe o irmão que está aí fazendo sua participação através do Facebook da FM Renascer. Deus abençoe a sua família também. E a todos os irmãos que estão fazendo sua participação. Vamos a estar escuchando parte de una alabanza mientras preparamos las alabanzas a pedido de los hermanos en esta tarde.

diz assim a paz do Senhor, irmã Cristina, aqui a mãe. A Norina da Ine e Porado Oeste. Aí, Santa Catarina, eu quero pedir um hino bem bonito para oferecer para todos os irmãos aqui de Santa Catarina. É do Rio Grande, que fiquem com Deus. Deus abençoe aí a irmã.

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Salmos 66, verso 17 ao verso 20, diz a palavra do Senhor: Vinde, ouvir vós todos que temeis a Deus, e contarei o que ele realizou por mim. Invoquei-o com minha boca, e por minha língua foi enaltecido. Se eu, no meu coração, tivesse visado a maldade, o Senhor não me teria escutado. Contudo, Deus me ouviu e prestou atenção à voz da minha súplica. Bendito seja Deus que não afastou de si a minha súplica, nem de mim o seu amor. Amado Jesus, nós te louvamos, Senhor, pela fidelidade do seu nome, pelo poder eterno que há no Senhor. Nós te louvamos, Pai, porque o Senhor tem cuidado de nós. Até aqui tem nos ajudado o Senhor. E nós queremos agradecer a Ti, Pai, por tudo que fizestes em nosso favor, por todas as bênçãos que o Senhor tem nos alcançado, pela bênção, Pai, da graça revelada por meio de Jesus Cristo, nosso Senhor, porque nós estávamos distantes do Senhor, nós estávamos perdidos, sem esperança, e por meio do sacrifício de Jesus, o Senhor nos trouxe de volta à vida, não somente a esperança de ter uma vida melhor aqui na terra, mas ter também a salvação da nossa alma e poder possuir também a vida eterna. Eterna um dia com o Senhor lá no céu. Nós te louvamos, Pai, pela bênção que o Senhor nos deu. Aleluia, nós te agradecemos também, Senhor, pelo fôlego de vida, pela oportunidade que o Senhor nos dá a cada manhã de levantarmos, Senhor, de termos saúde, de termos trabalho, de termos a provisão do Senhor sobre a nossa mesa, sobre a nossa família, de termos o livramento do Senhor sobre a nossa casa, Pai. Nós te louvamos também pelas promessas do Senhor ao nosso futuro, Pai, ao nosso presente, Senhor, sobre a vida de cada um de nós, Senhor. Nós te louvamos porque o Senhor olha para nós por meio do propósito da palavra. O Senhor não olha pela situação que vivemos no momento. O Senhor não olha pela circunstância, pela luta, pelo deserto, pela adversidade que estamos vivendo no momento. O Senhor não olha para nós por aquilo que temos a oferecer neste momento, mas o Senhor olha pelo propósito revelado por meio de Jesus Cristo. O Senhor olha para nós por meio do propósito de nos fazer o bem, de nos fazer prosperar, de nos fazer, Pai, viver o melhor desta terra. E nós oramos, Pai, pedindo que os nossos olhos espirituais estejam atentos a tudo aquilo que o Senhor está falando, a tudo aquilo que o Senhor está preparando, a tudo aquilo que a Tua palavra nos tem revelado, Senhor, nos tem assegurado de que nós jamais estaríamos sozinhos, de que o Senhor jamais
jamais nos deixaria só, e que nenhum mal nos venceríamos se o Senhor estivesse no centro da nossa vontade, se a nossa família estivesse debaixo da poderosa mão do Senhor. E nós te agradecemos por este amor, por não nos retribuir segundo as nossas fraquezas, pecados, erros, fragilidades, Pai, mas olharmos para nós com misericórdia, olharmos para nós com amor, assim como eu tenho lido esta palavra do salmista, que tem nos revelado, Papai, que se ele tivesse olhado pela sua fraqueza, pela sua iniquidade, ele não receberia a graça do Senhor, o favor do Senhor, porque o favor imerecido, ele foi conquistado naquela cruz para nos fazer livres, livres em Cristo Jesus. E nós te louvamos, Pai, porque o seu amor não tem se apartado de nós, a sua misericórdia nos tem poupado a cada dia, Pai. E nós oramos, Senhor, apresentando este programa, apresentando os louvores, a palavra que eu creio que o Senhor direcionará nesta tarde, conforme a necessidade daqueles que estão acompanhando este programa, Pai. Nós estamos aqui, Senhor, consagrando tudo ao Senhor, confiando que o Senhor dará direção, que este trabalho está debaixo da misericórdia e da direção do Senhor. Em nome de Jesus, Pai, nós cremos nos resultados pelo poder que é na sua palavra, pelo poder que é no sangue de Jesus. Nós cremos que a sua palavra está ainda libertando, restaurando, transformando, Pai, lares, famílias, entendimentos, Pai, trazendo de volta ao propósito aquele que se afastou dos caminhos do Senhor. Nós oramos, Pai, que o Senhor tenha misericórdia, que o Senhor os alcance com a sua graça, todo aquele que está distante, que não consegue ter forças para se reerguer, para, Senhor, se afirmar numa aliança, num propósito, Pai. Nós oramos em nome de Jesus, que o Senhor guarde esta pessoa, que o Senhor tenha misericórdia, que o Senhor ajude para que no tempo oportuno ela alcance, Senhor, a vitória que tanto precisa. Em nome de Jesus, abençoa também as famílias, os lares, os casamentos, os filhos, Senhor, deste casal. Em nome de Jesus, abençoe, Pai, aqueles que estão enfermos, que eles possam ser curados pelo poder que há no sangue de Jesus. Aqueles que estão enfermos em sua alma, Pai, nós confiamos na libertação por meio do Espírito Santo do Senhor. Abençoe todos aqueles que carecem de uma vitória, de um livramento, de uma resposta, Senhor, que a palavra do Senhor, que os louvores venham falar ao coração de cada um, e nós te entregamos tudo aos cuidados do Senhor e te agradecemos em nome de Jesus. Amém e amém. Glórias a Deus, é um motivo de alegria estarmos aqui neste último domingo do mês de setembro de 2026 e estarmos cooperando com esta uma hora preciosa do programa Sementes da Fé, transmitido pela Rádio Renascer 91.3 FM. É um motivo de alegria ter a sua companhia neste domingo. Que Deus abençoe a sua vida, o seu lar. E se você quiser
participar deste programa, pode entrar em contato pela live do Facebook, também pela página da rádio Renascer FM e também pelo WhatsApp, código de área 55, número 99936-7828, e nós estaremos atendendo a sua solicitação com muita alegria. Nós estaremos ouvindo primeiro louvor de Madalena e Mônica, Não Te Deixo Só. Para você que está nos ouvindo, talvez tenha entrado no seu coração, no seu pensamento, dúvidas a respeito do que o Senhor tem para a sua vida. Quem sabe ao longo desta semana você tem se sentido atribulado ou tem vivido lutas dentro da sua casa, em seu trabalho, e você tem questionado a respeito do compromisso do Senhor contigo. Mas saiba, assim como diz este louvor, que o Senhor jamais te deixará só. O Senhor, Ele contempla cada gesto, cada gemido, cada lágrima, cada oração, e Ele tem vitória para dar para você, em nome de Jesus.

Paz do Senhor, queridos ouvintes, amados amigos e irmãos que estão sintonizados na nossa programação. É uma alegria estar aqui mais uma vez apresentando este programa e nós queremos ler as participações que têm chegado aqui. A cantora Salete Sova tem deixado seu comentário. Paz do Senhor, casal abençoado, ótima programação a todos. Que Deus abençoe, irmã Salete, em nome de Jesus. Também a Miriam deixou seu comentário. Paz, estamos acompanhando de Dr. Maurício Cardoso. Gostaríamos de ouvir o louvor Quando Deus Se Cala, de Voz da Verdade. Também pedimos um maná. Deus abençoe. O maná que eu tenho tirado aqui está em Provérbios 19:11. O discernimento do homem lhe dá paciência e a sua glória é ignorar as ofensas. Que Deus abençoe a Miriam, o Gesi, o pequeno Zeque. Lá estão na casa dos meus pais, lá em Maurício Cardoso. Vai o nosso abraço para vocês e nós já logo estaremos localizando e rodando este louvor atendendo ao seu pedido. Quando Deus Te Cala, a Voz da Verdade, estaremos atendendo ao seu pedido. Irmão Arno Ludscher, paz do Senhor Jesus Cristo, estamos na escuta do programa. Que Deus abençoe o irmão Arno, sua família, em nome de Jesus. Também a minha mãe tem deixado seu comentário. Paz, meus queridos apresentadores, está uma bênção. Deus abençoe a toda a audiência. Peço um maná. Vou tirar aqui mais um maná. Sofonias 3:16. Naquele dia dirão a Jerusalém: não tema, ó Sião, não deixe as suas mãos enfraquecerem. Então, esse maná aí para minha mãezinha, meu paizinho, lá em Doutor Maurício Cardoso.

Um grande abraço para vocês em nome de Jesus. Nós estaremos ouvindo o louvor quando a trombeta tocar e, na sequência, atendendo ao pedido da Miriam quando Deus se cala.

Glórias a Deus, queremos deixar uma saudação especial para os nossos irmãos Hélio Soares, sua esposa irmã Júlia, que estão escutando o programa lá em Novo Hamburgo. Que Deus abençoe o Senhor e toda a sua família, em nome de Jesus. Nós vamos ouvir mais um louvor antes de entrarmos na palavra do Senhor. Que traz por título Situações de Kelly e Kathleen, as Andorinhas de Cristo. Traz uma letra muito linda e eu peço que você preste atenção neste louvor, assim como temos ouvido o hino da voz da verdade, quando Deus se cala. Ele está trabalhando mesmo quando você não consegue ter a resposta que você espera, mesmo que para você possa parecer algo tão distante, o que o Senhor não está te vendo, não está compreendendo o que você está sentindo, o que a sua família está precisando. Mas saiba que o Senhor, Ele está no controle e Ele sabe de todas as situações que você enfrenta. Ele sabe às vezes que você quer desistir, ele sabe às vezes que você quer retroceder, ele sabe às vezes que você não consegue nem orar, porque o fardo está pesado, a luta está tamanha que você se sente fraco, mas saiba que o Senhor, mesmo diante dessa situação, Ele está provendo em seu favor. Ele está trabalhando no silêncio. Ele está construindo algo maior que neste momento os teus olhos não conseguem ver, não conseguem imaginar. Mas o Senhor está trabalhando em cima do propósito que Ele tem para com você e não em cima do sofrimento do momento que você está atravessando. Não em cima da prova, da luta que você está passando no momento, ele sempre estará projetando acima das situações que você passa, projetando pelo propósito, projetando para te fazer feliz, para te fazer possuidor das bênçãos do céu que estão disponíveis para aqueles que reconhecem que somente Jesus é o caminho, a verdade e a vida. Irmã Traude Schwartz também, paz do Senhor, sou grato a Deus por ouvir este abençoado programa. Peço um maná e um louvor. Nós estaremos ouvindo, dedicando para seu elevo espiritual, irmã Traude, o louvor Situações, as Andorinhas e Cristo, que estaremos ouvindo agora. E o maná está em Salmo 51, 12. Devolve-me a alegria da tua salvação e sustenta-me com espírito pronto a obedecer. Que Deus abençoe a senhora e toda a sua casa em nome de Jesus.

Glórias a Deus, cremos nisso em nome de Jesus, que todas as situações que enfrentamos, o Senhor está nos preparando para algo maior, algo mais promissor, e para nos fortalecermos na fé, fortalecermos em Cristo. E nós cremos em nome de Jesus que Ele nos dará a vitória. Um abraço ao nosso irmão Jair dos Reis, aqui do bairro Cruzeiro. Está sintonizado no programa, está pedindo maná. Tenho tirado para o irmão Salmo 118, versos 5 e 6. Na minha angústia, clamei ao Senhor, e o Senhor me respondeu, dando-me ampla liberdade. O Senhor está comigo, não temerei. O que pode me fazer os homens? Que Deus abençoe o irmão, a sua família com esta palavra, em nome de Jesus. A palavra que eu gostaria de compartilhar com os irmãos é muito conhecida. E está no Evangelho de Marcos, capítulo 5, que fala a respeito da filha de Jairo. E o versículo 22, ele nos diz: foi quando chegou ali um dos dirigentes da sinagoga local, chamado Jairo. Ao ver Jesus, prostrou-se aos seus pés. Ele pediu aos prantos e com insistência: minha filha pequena está à beira da morte, vem, impõe tuas mãos sobre ela para que seja curada e viva. No versículo 35, continua dizendo: enquanto Jesus ainda estava falando, chegaram algumas pessoas vindas da casa de Jairo, o dirigente da sinagoga, e que informaram: sua filha já está morta, não adianta mais incomodar o mestre. Mas Jesus não deu atenção àquelas notícias e voltou-se para o dirigente da sinagoga e o encorajou: não temas, tão somente continue crendo. Esta palavra, ela fala de um líder da sinagoga, de um homem respeitado naquela época, mas que também tinha em sua casa um grande tesouro. E eu fiquei analisando esta palavra, e você que é pai sabe o sentimento que esta mensagem ela desperta em nosso coração quando o nosso filho está enfermo. E todas as situações que nós usamos, todos os recursos, todos os meios que nós usamos, eles se esgotam e nós não conseguimos ver melhora em seu quadro. E qualquer pai, qualquer mãe se coloca no lugar do seu filho e está disposto a assumir, se possível fosse, a enfermidade, a se colocar no lugar para poupar a vida do seu filho. Mas diz a palavra que com Jairo não foi assim. A sua filha estava enfermo e não existia mais recurso que pudesse, trazer uma melhora em seu quadro de saúde. Mas Jairo, conhecedor da palavra e dos milagres, dos relatos que ele ouvia, dos milagres que Jesus havia realizado, ele vai em direção ao Senhor. E é interessante observar o versículo 22,
Porque sendo dirigente da sinagoga, sendo um líder influente, ele não segue mais títulos nem selos, ele somente se prostra nos pés de Jesus, porque sabia que nada do conhecimento que ele tinha, nenhum título, nenhum recurso financeiro, seria suficiente para restaurar a sua filha, restaurar a saúde de sua filha. E ele se prostra nos pés do Senhor. Ele se sujeita com todo o seu coração diante de Jesus, dizendo: Senhor, socorre a minha filha. Eu lhe imploro, coloque as suas mãos para que ela seja curada e que ela viva. E diz a palavra que ele começou a seguir Jairo, indo em direção à sua casa, mas no meio desta caminhada, deste percurso, Jesus continua operando e ele cura uma mulher que sofria de hemorragia há 12 anos. E aqui eu gostaria de fazer uma breve parada, porque quantas vezes, queridos ouvintes, nós estamos buscando o milagre do Senhor, nós estamos nos prostrando nos pés do Senhor. E parece que o milagre, ele não chega na nossa vida. Parece que o milagre, ele está acontecendo à nossa direita, à nossa esquerda. E aqueles que estão ao nosso redor estão sendo abençoados. Estão alcançando a vitória, o livramento, a libertação que estão precisando para a sua casa. Mas parece que o nosso esforço não traz o mover das mãos do Senhor. Mas eu consigo compreender que o Senhor, ele tem um tempo determinado para agir em nossa vida, e eu creio que esse tempo de espera está produzindo a esperança em nosso coração, porque eu fico imaginando Jairo contemplando o milagre daquela mulher que estava há 12 anos sofrendo da hemorragia, e em seu coração eu creio que surgiu uma esperança, dizendo: eu estou vendo com os meus olhos o Senhor curando esta mulher, e eu creio que para o Senhor curar a enfermidade da minha filha, só basta uma palavra, só basta a presença do Senhor, só basta a vontade do Senhor estar alinhada com o meu desejo, que eu creio que eu também vou viver o meu milagre. Mas diz a palavra ainda no versículo 35, que enquanto Jesus continuava seguindo Jairo em direção à casa deste líder da sinagoga, chegaram informantes dizendo: não perturbe mais o mestre, porque a sua filha já faleceu. Quantas vezes, irmãos, nós estamos buscando no Senhor e parece que o milagre, ele está tão distante, está tão impossível de acontecer. E além de estarmos sofrendo esta situação, nós ouvimos relatos ao nosso redor de outros dizendo que este sacrifício dificilmente ele vai te trazer a vitória, que a situação ela está tão difícil, o problema ele está tão grave, esta pessoa ela está tão problemática que nem Jesus será capaz de transformar, que a palavra do Senhor ela não vai quebrantar este coração. Palavras de desânimo que muitas vezes nós ouvimos, palavras de esfriamento da nossa fé, palavras que colocam dúvida na nossa mente, palavras que colocam até mesmo medo e limitam o agir do Senhor sobre o nosso milagre.
mas o Senhor, ele intercede esta resposta que Jairo respondeu, dizendo para ele: não tenha medo, somente continue confiando. Jesus, ele estava com Jairo. E Jesus, ele está vivo entre nós, ele está presente em nosso meio. Por mais que nós não podemos ver, mas nós precisamos confiar que Jesus, este mesmo Jesus, que atendeu o pedido de Jairo, que disse para ele não ter medo, é o mesmo Jesus que continua falando hoje para mim e para você, e está dizendo para nós não termos medo da luta que nós estamos passando, do milagre que nós precisamos em nossa vida, mas para nós continuarmos crendo somente que ele é capaz de operar o milagre do mesmo modo que ele operou na vida de Jairo, que o Senhor, ele está disposto da mesma forma, com o mesmo poder, com a mesma autoridade, com a mesma graça, assim como ele esteve disponível naquele tempo, ele está disponível para alcançar o milagre que eu e você estamos precisando nesta tarde. Creia somente em nome de Jesus. Confie somente em nome de Jesus. Jesus, ele chega na casa de Jairo. Jesus, ele chega e vê aquele alvoroço, aquelas pessoas chorando, pranteando a perda desta menina. E ele pede que essas pessoas sejam retiradas da casa de Jairo. E eu creio em nome de Jesus que esta palavra também é um alerta para mim e para você, para continuarmos confiando mais na palavra, para darmos atenção mais à palavra do Senhor, aquilo que ele já revelou ao meu e ao seu coração outrora, e que por mais que alguns a tragam como tardia, interpretam como algo impossível de acontecer, creia que no tempo do Senhor ele vai cumprir. Não se limite às murmurações que nós ouvimos ao nosso redor. Não se limite às palavras de desânimo, de dúvida que, infelizmente, muitas pessoas que frequentam a nossa casa, muitas pessoas que têm conhecimento dos nossos sonhos, que têm conhecimento das promessas do Senhor sobre a nossa vida, acabam lançando para desanimar a nossa fé, para nos desencorajar, para nos fazer olhar pela situação. Mas creia que o Senhor está agindo no silêncio, creia que o Senhor está te fortalecendo nesta prova, creia que o Senhor está continuamente dizendo ao seu coração: não temas, meu filho, creia somente, não temas, minha filha, descanse no meu agir, no meu poder, na minha resposta, no meu mover, mesmo que os outros a tragam como impossível, mesmo quando outros a vejam como algo distante de ser concretizado, eu estou vivo e disposto a operar em favor da sua necessidade, em favor da sua casa, em favor da sua família. Creia somente que você viverá a vitória.
porque você alcançará o milagre da parte de Deus. Assim como Jairo viu o seu choro, viu a notícia do luto da sua casa se transformar em uma notícia de vitória, creia que nada é impossível para o Senhor. Somente entrega os pés de Cristo, somente reconheça que Ele é poderoso para transformar o seu quadro em uma linda vitória, em nome de Jesus. Uma saudação, irmão Maurício Almeida, que está aqui em Santa Rosa, ouvindo a programação. Também o nosso irmão Newton Júnior, lá em Recife, Deus abençoe, em nome de Jesus. Amado Pai, nós te louvamos e te agradecemos por este precioso momento, pelos louvores, pela palavra, por todos os ouvintes que estavam sintonizados nesta programa, nesta programação, também aqueles que estarão ouvindo depois o programa gravado, Pai, que o Senhor continue abençoando, fortalecendo, agindo, operando, Pai, na causa, na necessidade, no problema, na luta, neste quadro irreversível, Pai. Mas nós oramos, Senhor, confiando no poder do Teu sangue, crendo que o Senhor dará vitória, em nome de Jesus. Se Deus permitir, nós voltaremos domingo que vem com mais um programa Sementes da Fé. Deus abençoe a sua vida, em nome de Jesus. Estaremos ouvindo louvor Não Precisa Temer, de Alisson Santos.

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aquietai e sabei que eu sou o teu Deus. 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Nenhum momento, filho, te deixei só. Sou teu Deus, teu amigo e teu Salvador. Tu és meu, não temas.

Se te humilhares e de coração me buscares, contigo sempre estarei. 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Se passares pelo fogo, também passarei contigo, filho. Se passares pelos espinhos, eles não irão te ferir. 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

0: Preciosa alabanza estuvimos escuchando en esta tarde. Tenemos ahí más participación a través de audio. Vamos a estar dando a conocer.
1: Paz de Deus, irmã operadora. Aqui estou escutando o programa, irmã, aqui do quilômetro 14, ruta 13. Está muito lindo o programa, muito bonitas as alavanças. Quero que a irmã esteja passando uma alavança para nós escutar. E peço muita oração também, que a irmã passe nossos pedidos de oração para o irmão Ricardo. Oração para o meu esposo, que ele anda muito enfermo, tem essa doença de Alzheimer. E os doutores dizem que não tem cura, né, irmã? Pero para Deus tem cura, porque para Deus não tem o que ele não cure. Que Deus abençoe esse maravilhoso programa. Me alegrei de escutar a voz da irmã. Quando a irmã, se eu não estou equivocada, parece que era a irmã, né, que trabalhava na outra rádio. Eu sempre escutava a irmã, que irmã Fátima do 14.
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Feche os olhos. Tudo estava muito triste. Jesus havia morrido. As pessoas achavam que não havia mais esperança. Você pode imaginar o cenário triste que havia? Você pode se transportar para lá agora. Feche os olhos e se transporte para este lugar. Que clima sombrio. Uma mulher chorava. Era Maria Madalena. Ela estava chorando junto ao sepulcro de Jesus. De repente, ela viu dois homens. Eram dois anjos do Senhor vestidos de branco. E eles lhe perguntaram: mulher, por que você está chorando? E ela disse: eu estou chorando porque levaram meu Senhor embora e não sei onde o colocaram. Quando ela disse isso, ela olhou para trás e viu um homem, mas ela não reconheceu e não sabia quem era ele. Era Jesus que estava ali.

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graças a Deus. Sintonizam Rádio Renascer 91.3, né? Graças a Deus. Estamos aqui no Estúdio Vista Gaúcha. Este é o programa Evangélico Boas Novas. Apresentação do vosso irmão em Cristo, José Kohler, diretamente de Vista Gaúcha. E na direção, o pastor Francisco Louveira. Que Deus abençoe a audiência da Rádio Renascer, cada ouvinte que está escutando a programação. Neste momento, vamos ler um versículo da Bíblia, no livro de João, para deixar para o nosso ouvinte, para eleva espiritual, né? Neste domingo, graças a Deus, acerca aqui do paralítico, né, de Betesda. Graças a Deus, João capítulo 5, para a meditação espiritual da audiência da Renascer. Algum tempo mais tarde, Jesus subiu a Jerusalém para assistir uma festa dos judeus. Ora, existe em Jerusalém, próximo à Porta das Ovelhas, um tanque chamado, em hebraico, Betesda, o qual tem 5 pavilhões. Nestes jazia grande multidão de enfermos, cegos, coxos e paralíticos, esperando o movimento das águas. Um anjo descia em certo tempo e agitava a água. O primeiro que entrasse no tanque, depois do movimento da água, sarava de qualquer doença que tivesse. Graças a Deus, esta maravilhosa palavra do Senhor Jesus, né, que vai para a meditação. Depois nós estaremos meditando um pouco nesta palavra. Graças a Deus. Eu já neste momento eu quero mandar um abraço à audiência da Renascer, pastor Francisco Louveira, sua família, os programadores da Renascer também, né, os irmãos da Argentina, do Paraguai, os irmãos do Rio Grande do Sul, Santa Catarina, todos os estados do Brasil, onde sintoniza a 91.3, né? E o programa evangélico Boas Novas. Graças a Deus. Quero mandar uma saudação já aos ouvintes da Renascer, minha mãe Helena, que está na linha Barreiro, no interior, né? Escutando o programa. Meu irmão Isaac, que está lá em Sapucaia do Sul, né? Perto de Porto Alegre, né? Escutando e sintonizando a Renascer através do aplicativo da Rádio Renascer 91.3. Também os meus primos da linha Barreiro também, seu Wilson, né, sua família aí, seu pai e sua mãe. Que Deus possa abençoar meus primos ali e a sua família, tá bom? Meu irmão Carlos, irmão em Cristo, né? Aí tem a Portela, da Igreja Deus e Amor, né? Irmão Carlos, ali da área indígena. Um grande abraço ao irmão e a sua família também, tá bom? Que Deus abençoe os irmãos. Pastor Arlindo, Trente Portela, né? Sua família. Que Deus abençoe a cada ouvinte da Renascer, meus irmãos, da Igreja Assembleia de Deus também. Que Deus abençoe a audiência, a todas que estão sintonizados na Renascer. Nesta tarde, graças a Deus, vamos ouvir um louvor, pode ser com as canainhas de Cristo, e oferecer para os nossos ouvintes e para todos aqueles, né, que estão sintonizados na Renascer. Meu irmão Isaac também, que está lá em Sapucaia do Sul. E para toda a audiência da Renascer, este louvor.

Lindo louvor com a dupla Os Caninhos de Cristo, né? Que foi para o elemento espiritual da nossa audiência. Meu irmão Isaac está sintonizado no Renascer. Deus abençoe lá, Sapucaí do Sul, né? Primeira vez que ele está escutando a programação, esta programação, né? Que Deus abençoe a Isabel, também a filha dele, né? Deus possa abençoar essa criança, que essa criança possa também louvar a Deus um dia também, né? Graças a Deus, que Deus abençoe. Eu vou deixar para os ouvintes da Renascer, para quem sabe, né, que participar da programação Boas Novas aqui, todos os domingos, das 17 às 18 horas, aqui na Rádio Renascer. Esta emissora, que é uma bênção, né? Uma emissora missionária, né? Que Deus possa abençoar a audiência da Renascer. Eu vou deixar o meu número do WhatsApp para os ouvintes. Os ouvintes podem mandar uma mensagem, né, mandar um áudio, né, confirmando a sua audiência, né? Que nós estaremos aqui recebendo sua mensagem com o maior carinho, tá bom? Operadora 55, né? Daí 9646-5087, né? 96-46-5087, né? Graças a Deus. Eu só vou meditar um pouco nessa palavra, né? Porque hoje nós atrasamos um pouco a programação. Mas graças a Deus, eu agradeço o meu Deus por eu poder estar neste lugar, né? Nesse domingo abençoado. Estou muito contente com o meu Deus. Eu agradeço ao meu Deus por essa oportunidade, porque o Senhor Jesus tem me dado saúde e vida, né? Isso é que importa. Vale a pena nós estar na presença do nosso Deus, fazer a sua vontade, né? Que Deus, ele está do nosso lado. O anjo do Senhor, ele está do lado, né, dos seus filhos, né, dos seus servos que temem ao Senhor e que fazem a sua obra, né? Graças a Deus. E tenho certeza, ouvinte, que você está conectado na Renascer 91.3 da Argentina, né? Deus tem uma bênção para vocês. Se você está enfermo nesta tarde, você, ouvinte, faz um voto com Deus, com Jesus, que ele vai te curar. Ele vai repreender o devorador, vai repreender essa doença, esse câncer que você tem, essa tristeza. Ele vai te curar desta enfermidade. Se as portas de emprego se fecharam, Deus vai abrir as portas de emprego. Porque meu Deus abriu as portas de emprego para mim, que estava fechada. E eu pedi para Deus abrir as portas de serviço e Deus abriu as portas. Aquele devorador, aquele demônio, espírito maligno que trancava as portas de emprego, caiu por terra, né? Foi derrotado pelo nosso Jesus, né? E o nosso Jesus, ele tem o maior prazer, ouvinte, de te abençoar, mas você precisa colocar a sua confiança em Deus e a sua fé no nosso Deus, né? Eu vou meditar um pouquinho nessa palavra, deixar para os ouvintes que o Espírito Santo de Deus, que o Senhor Jesus vai falar no teu coração, e você, através dessa palavra, que é uma palavra bendita e gloriosa do nosso Deus, você pode ser curado, você pode receber uma grande vitória na sua vida. Tenha toda a certeza, porque essa palavra é uma palavra santa, né? Que transforma o pecador. Glórias a Deus, né? No livro de João, no capítulo 5, né, fala sobre o paralítico ali, o homem que estava paralítico, né? E naquele tempo, né, mais tarde em Jerusalém, Jesus subiu a Jerusalém para assistir uma festa dos judeus, né? E ali existia em Jerusalém, próximo à Porta das Ovelhas, um tanque chamado em hebraico, né, Betesda, né, o qual tem 5 pavilhões. Neste jazia grande multidão de enfermos, cegos, coxos e paralíticos, esperando o movimento das águas, né? Graças a Deus. E hoje, meus irmãos da Renascer, você, irmão católico, você, filho pródigo, onde é que é o tanque de Betesda? Onde é que é que Jesus está curando? Onde é que é o lugar que Jesus, ele está te esperando para curar tuas enfermidades e salvar tua vida? A igreja, né? Você precisa procurar uma igreja evangélica, procurar a casa do Senhor, a casa de oração, né? Aonde ali o anjo da igreja, o pastor, né? Os servos de Deus ali estão esperando você para orar em seu favor. E Jesus ali está te esperando de braços abertos, né? Ele quer salvar tua alma, quer perdoar teus pecados, ele quer curar tuas enfermidades. Glórias a Deus, mas você precisa, né, chegar até Jesus. Você não pode desanimar, virar as costas para Deus. Você precisa dar um passo de fé para Jesus, que ele tem o maior prazer
de te curar. Não pode se envergonhar do nome de Jesus. Está escrito na Bíblia que aquela pessoa, não importa quem for, negar Jesus, ele vai negar aquela pessoa também. Se envergonhar do nome de Jesus, né? Jesus, ele morreu na cruz do Calvário para perdoar os teus pecados, perdoar os meus pecados e salvar a nossa vida e nos abençoar. E nesta tarde eu estou falando de Jesus, nosso Senhor e Salvador, que ele é um Deus que vive, que reina para sempre, né? Ele tem todo o poder em suas mãos, ele quer curar tuas enfermidades e salvar tua alma também, né? Que se você é um filho pródigo nesta tarde, você está enfermo, está doente, está, né, paralítico, né, espiritual, está aí doente. Seu corpo físico também tem muitas doenças, né? Quem sabe uma doença grave também. Jesus tem poder para curar a tua enfermidade. Glórias a Deus. Chega até uma igreja, né, onde tem os servos de Deus ali. E quero convidar você, ouvinte, da Renascer, Tenente Portela, Vista Gaúcha. Hoje tem uma campanha na Igreja Deus e Amor, Bar Operário, Tenente Portela. Estará ali, eu quero convidar todos os ouvintes, né? O pastor Miguel da Argentina. Um homem de Deus, que estará ali louvando a Deus e pregando a palavra de Deus no bairro Operário. Então, toda a audiência, irmãos católicos, vocês de outro ministério, são bem convidados a participar desta campanha hoje na Igreja Deus e Amor do bairro Operário, às 19h, tá bom? 19h, para receber as bênçãos de Deus na sua vida. Glória a Jesus. Os irmãos da Assembleia de Deus também, que eu tenho muito carinho por vocês, meu abraço, minha saudação. Que Deus possa abençoar a cada irmão, porque em Cristo Jesus nós somos todos irmãos, tá bom? Eu quero abraçar vocês, quero dizer que Deus está com vocês, meus irmãos. Pastor Louveira, servo de Deus, Deus está com o servo do Senhor, né? A Renascer é uma rádio missionária, é uma rádio de Deus esta rádio. É uma rádio missionária para ganhar almas para o reino de Deus. E se você nesta tarde, ouvinte, estiver doente, e guardar essa palavra no seu coração, através da Renascer mesmo, das ondas da Renascer, Jesus pode te curar. Mas deposita tua confiança em Deus e faz um voto com Deus neste domingo, nessa tarde. E procura uma igreja, que ali é o tanque de Betesda. Ali Jesus está te esperando também para curar as tuas enfermidades. Que no capítulo 5, né, no versículo 4 diz, né, um anjo descia em certo tempo e agitava a água, e o primeiro entrasse no tanque, depois do movimento da água, sarava de qualquer doença que tivesse. Graças a Deus, glória a Jesus, glórias a Deus por isso. E mais aqui, ó, estava ali um homem inválido, né? Havia 38 anos. Jesus, vendo deitado, sabendo que estava nesse estado, havia muito tempo, disse-lhes: queres ser curado? Respondeu-lhe o enfermo: Senhor, não tenho ninguém que me ponha no tanque quando a água é agitada, enquanto estou tentando entrar, desde outro antes de mim. Então disse-lhe Jesus: levanta-te, tome a tua esteira e anda. Glórias a Deus, glorificado, exaltado seja o nome do nosso Senhor e Salvador Jesus. E ele, né, quer te curar, como Jesus fez com este paralítico, né? Esse paralítico não podia levantar e ninguém ajudava ele, né? Mas Jesus disse, né, tá vendo? Este homem colocou a sua fé em Jesus e Jesus disse para ele, né, levanta-te e anda. Levanta-te deste leito de enfermidade e anda. Graças a Deus.

0: Eu agradeço a oportunidade. Estamos escutando o nosso irmão José na Renascer aí. Eu quero que o nosso irmão José roda um louvor para mim, do Pedro Paulo Gabriel. Eu quero rodar esse louvor do Pedro Paulo Gabriel para todo o povo aí de Portela aí. Aqui ó, o Alberi de Três Passos, que está escutando. E aquele povo aqui de Três Passos também, que está escutando o programa. Fique na paz do Senhor, irmão José.
1: Paz do Senhor, irmão Alberi Rodrigues. Eu conheço o irmão, né? Graças a Deus. Então quero mandar uma saudação para o irmão Alberi, da cidade de Três Passos, né? Que está na sintonia da Renascer. Já vamos rodar esse louvor, né? Finalzinho do programa. Esse louvor com Pedro Paulo e Gabriel. Acho que é esse louvor. Também oferecer para o irmão aí, né? Graças a Deus. Muito obrigado. Que Deus possa abençoar o irmão Alberi, sua família aí. Também a minha mãe, Helena, que está confirmando a sua audiência. Meu irmão Isaac também está confirmando a sua audiência. Que Deus abençoe os nossos ouvintes, né? E domingo que vem, às 17 horas, né, neste mesmo horário, estaremos de novo a programação Boas Novas pelo Evangélico, né? Aqui na Rádio Renascer 91.3. Graças a Deus. Então vamos ouvir esse louvor, né? Que vai para o livro espiritual dos nossos ouvintes, nossos amigos, né? E até domingo que vem, se Deus quiser. Tenho certeza que Deus vai estar abençoando, né? Deus abençoe a audiência da Renascer.

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0: 18 horas e 7 minutos. Paz do Senhor a todos os ouvintes da 91.3 a FM Renascer.
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0: Deus abençoe a cada um dos ouvintes que estão aí na sintonia da 91.3 a FM Renascer nesse entardecer de domingo. É hoje dia 27 do mês de setembro. Estamos aqui chegando uma vez mais para juntos compartilharmos mais uma programação, mais um espaço, através aqui de Belos Louvor, Palavra do Senhor, através aqui da tua rádio amiga, a FM Renascer 91.3. Vamos aí desejar ler uma palavra, tiramos aqui o maná bíblico, e com esse maná nós queremos dar início aqui na programação, nesse espaço, e em seguida vamos estar já deixando os telefones para os irmãos que desejam se comunicar, enviar sua mensagem, o seu áudio para cá. Vamos aqui ler a palavra, diz o maná bíblico que tiramos aqui, diz, na multidão de palavra não falta transgressão, mas o que modera os seus lábios é prudente. Provérbios 10, 19. Com essa palavra nós queremos aqui dar início na programação através aqui da 91.3, a FM Renascer. Desejando a você uma boa tarde, na paz do Senhor Jesus. Deus possa abençoar os irmãos que estão na sintonia através aí da FM, os irmãos que estão através também dos aplicativos da rádio, aonde tem um rádio ligado aí na FM Renascer 91.3. Uma boa sintonia para você, para sua família. Deus possa abençoar também os irmãos que estão através dos aplicativos, através da página também, da emissora. Que Deus abençoe os irmãos. E vamos aqui estar compartilhando esse espaço.
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0: Esse espaço através aqui da 91.3. Deus abençoe os irmãos e desejar, queremos aí passar já os nossos contatos para os irmãos que desejam se comunicar, participar aqui na programação. Temos o telefone brasileiro, os irmãos do Brasil são bem-vindos a participar. Uma boa tarde, na paz do Senhor Jesus, você pode participar através aqui do contato. WhatsApp brasileiro da Rádio Renascer. É o telefone da Vivo, o WhatsApp é 999-101707, 999-101707, para você mandar para cá a tua mensagem, o teu áudio. Repetimos novamente, 999-101707. Também temos aqui mais um contato, onde os irmãos podem ligar também para cá. Os irmãos podem adicionar esse número também para mandar sua mensagem através do WhatsApp. E também podem adicionar aí para ligar, por ligação normal. Telefone da Vivo é 999-56-3916. 999-56-3916, para você ligar para cá também e confirmar a tua sintonia. Também temos aqui o WhatsApp argentino, los hermanos, las hermanas, são bem-vindos a enviar seu áudio, sua mensagem para cá, através aí do 3755-643636. Sejam bem-vindos então a participar, nos ajudar aqui. Que Deus possa abençoar os irmãos que nos acompanham em diferentes municípios, tanto no Brasil, também tanto na Argentina. Deus abençoe os irmãos aí da cidade, os irmãos do interior, do campo, da chácara, aonde estão com o rádio ligado aí, muitos irmãos trabalhando, lá no galpão, os irmãos que trabalham aí no ramo do leite, estão aí ordenhando, estão ouvindo a Rádio Renascer, também diferentes ramos aí, da agricultura. Os irmãos que estão sempre na sintonia da rádio e ouvindo os louvor e as programações aqui.

Muito bem, estamos ouvindo, cantando aí no teu rádio, Som de Vitória. Seguimos aqui com a programação, 18 horas e 16 minutos, a hora certa, para você ouvinte que está sintonizado aqui na 91.3. A FM Renascer, que está 24 horas no ar, levando os louvor e a palavra do Senhor Jesus. Deus abençoe a cada irmão, cada ouvinte. Obrigado pela tua sintonia, obrigado pela tua participação.

0: Os irmãos que estão tentando ligar para cá podem retornar novamente aí a ligação.
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0: vou... Alô, a paz do Senhor.
2: Paz do Senhor, irmão João Júnior, tudo bem? Aqui é de Campo Novo, João, fora do ar, irmão.
0: Só um minuto, irmão, só um minutinho, já atendo, sim.

Muito bem, estivemos aí atendendo a participação do irmão João. É, irmão João aí de...

0: programação e bom culto aí. Não se esqueça, é, de orar por nós também.
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0: Seguimos aí com a programação, sendo 18 horas e 18 minutos.

Deus abençoe também os irmãos aí do Paraguai, Uruguai, aonde sintonizo a Rádio Renascer. E estamos aqui através desse espaço, através aqui da 91.3, levando aí belos louvor. Sabemos que muitos irmãos estão se preparando para ir para o culto. Hoje, dia domingo, muitos irmãos têm culto, alguns não vão poder ir, alguns estão aí doente, mas estão ouvindo a Rádio Renascer. Eu recebo aqui chamada de pessoas que muitas das vezes estão lá no leito de enfermidade, impossibilitado de chegar até a igreja, e eles nos comentam que o culto deles é o programa, que esse espaço que nós apresentemos aos domingos, na medida do possível, nós estamos aí compartilhando com vocês.

Aí, irmã Denise cantando Missão Missionário, né? Vai para você que está aí fazendo missão de uma forma ou outra. É você que vai, você que colabora. É, que Deus abençoe a tua vida e que você venha seguir adelante, né? Em frente, sendo um missionário, levando as boas novas de salvação.

Deus abençoe os irmãos que já estão aí enviando suas mensagens. Em seguida nós vamos começar da leitura, já a nossa participação, através aí do 64-36-36.

0: Seguimos aí ouvindo louvor no teu rádio, mensagem cantada, uma bênção bem abençoada nós poder ouvir esses louvor que falam com a nossa vida, que Deus possa abençoar cada um que estão na sintonia aqui da rádio. Canta aí Tony Tito para falar com ele. E para falar com ele não tem hora, irmão. Não tem momento para você falar com ele.
1: Não

Glória a Deus por esse louvor que ouvimos no teu rádio, cantando Tony Tito, para falar com ele. E sabemos que para falar com ele não tem momento, não tem hora, Jeremias 33:3 está escrito: é aquele que clama, o Senhor está pronto a responder. Nascer de novo, canta o irmão Edielson.

0: Diz aqui a seguinte mensagem: paz de Deus, irmão, estou na escuta, pido um que ore por mim, que peço oração, vamos estar orando, irmã Mari do 18 Lapátio. Amém, irmã Mari, vamos estar orando os irmãos aí de Lapátio. Paz de Deus, estamos escutando Passar-me dois maná em um hino de los hermanos Polatini. Diz também sou Graziela de Poço Azul. A minha irmã Graziela, los hermanos aí de Poço Azul, também na companhia da rádio. Diz aqui uma na Bíblia: humilhai-vos perante o Senhor e ele vos exaltará. Tiago 4, verso 10, a palavra. Segundo maná também diz aqui:
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0: Porque os meus pensamentos não são os vossos pensamentos. Isaías 55, verso 8, a palavra. Para os irmãos aí de Poço Azul, Misiones, Argentina. Diz aqui: paz o Senhor, irmão, está uma bênção esses hinos, glória a Deus. A irmã Cláudia, irmão Elias, os irmãos aí de Sede Nova, Caçador, na companhia da rádio, uma boa tarde para vocês, na paz do Senhor Jesus. Deus abençoe os nossos irmãos que estão aí na companhia da FM Renascer, lá em Sede Nova. Que bênção nós saber que os irmãos estão se alegrando aí, ouvindo os louvor que nós estamos compartilhando aqui pela 91.3, a Rede Renascer. Diz aqui: paz o Senhor, eu sou Eli, minha filha Tatiane, estamos na escuta do programa.
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0: Está uma bênção, pedimos o hino Os Dez Mandamentos de Dinamite Barros e dois maná e oração por nós e nossa família.
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0: Deus abençoe então a irmã Sueli, família de alegria, na companhia. Diz aqui o maná bíblico para os irmãos aí de alegria, a irmã Tatiane e a irmã Sueli de alegria.
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0: Diz aqui: aparta-te do mal e faz o bem, procura a paz e segue. Salmo 34, verso 14. Eita glória!
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0: Diz aqui: o seu Deus o ensina e instrui acerca do que há de fazer. Isaías 28, 26.
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0: Obrigado, os irmãos aí de alegria, onde não há tristeza, né? Sempre alegre.

64-36-36, WhatsApp argentino. WhatsApp brasileiro 999-10-1707. Deus abençoe também os irmãos que estão na companhia através do aplicativo da rádio, através da página www.rederenascer.com e também www.fmrenascer.com. É só bater e clarear, é só digitar ali, você vai poder sintonizar a rádio através da internet.

Seguimos aí com a programação, ouvimos já esse louvor, vamos ouvir agora o hino Os Dez Mandamentos que foi pedido, vamos estar escutando, Dinamite Barros canta Os Dez Mandamentos. Deus abençoe também, irmãos Valdemar e Terezinha, com certeza na companhia. Os irmãos do Rincão Loureiro, em Acorá.

0: Glória a Deus, ouvimos aí seu louvor, os 10 mandamentos a pedido da irmã aí de alegria que nos pediu seu louvor. Vamos em frente aqui com mais louvor, mensagem cantada. Vamos ouvir um hino que canta Orides Alves. Orides Alves vai cantar no teu rádio. Mais um hino e depois nós vamos seguindo, lendo as participações. Vamos ouvir aqui esse louvor que canta Orides Alves no teu rádio. Se Deus mandar, eu falo.
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0: Muito bem, aí ouvimos Orides Alves cantando, Deus fala, se Deus mandar, falar eu falo, ouvimos essa letra aí, sabemos que é muito importante, que só doce dá diabetes, né? Tem que ter o salgado junto, não podemos ser só, como diz, se alimentar só de sal, né? Mas tem que ter sal e tem que ter doce. Aí sabemos que a palavra do Senhor, ela, se nós olhar para a Bíblia, o Senhor, ele corrige o filho que ama. E sabemos que ele nos ama e por isso que a sua palavra, ela nos corrige, ela nos instrui para nós alcançar a vitória na presença do nosso Deus. Que Deus possa abençoar os irmãos que estão aí na sintonia da rádio. Temos aqui participação, já vamos aí dando leitura nas mensagens. Paz de Deus, irmão, me passe o hino do irmão Dinamite Barros. E o maná para escutar com meu esposo, oração por mim, sou Damares. Amém, irmã Damares, bendiciones a los hermanos. Vamos ler o maná que eu leio em português, em brasileiro. Eu sei que os irmãos entendem o português aí, o brasileiro. Diz a palavra aqui. O segredo do Senhor é para que os que o temem. Salmo 25, verso 14. Segundo maná diz, a servir ao Senhor com alegria e apresentai-vos a Ele com canto. A palavra aí para a irmã Damares e a família que estão nos ouvindo aqui através da 91.3.
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0: A irmã Terezinha, irmão Osvaldo, diz aqui na audiência do programa, está muito abençoado os louvores. Glória a Deus por isso. Se alegremos em saber que os irmãos estão se alegrando escutando os louvores. Vamos ouvir um louvor que nos pediram dos irmãos Polatini. Vamos chamar para cantar aqui aos irmãos Polatini. É a pedido aí dos irmãos que pediram o hino dos Polatini.

canta, Hermanos Polatini. Promessa fiel. 18:48. Deus abençoe o Israel, está aí na companhia. Deus abençoe o Israel, sua família, irmão Franciele. Os irmãos aí de Independência, é firme, constante na obra do

0: Alô, a paz do Senhor.
1: Fala, senhor, irmão João.
0: Paz do Senhor, tudo bem, irmão?
1: Tudo bem? Aqui de Independência, o Alcides Beckman.
0: Tudo bem, irmão
1: Eu quero
0: Cides?
1: ouvir, se for. Então, tudo bem aí. Eu queria ouvir, se fosse possível, o cantor Nofrinho, o Evangelho e o Poder de Deus. Estou escutando o programa, está muito bom. Estamos aí escondidos do frio, mas estamos escutando o programa aí.
0: Que bem, irmão Alcides. O irmão mora no interior de Independência.
1: E São Miguel, Independência.
0: São Miguel. Que Deus abençoe vocês aí.
1: Amém. Amém.
0: Paz o Senhor, meu irmão.
1: Paz, Senhor.

Sinta a presença de Deus aí na tua casa, estimado ouvinte. É louvor, adoração ao nosso Deus. Promessa fiel.

0: A paz do Senhor, amado irmão. Aqui é o pastor Arthur Ribeiro da Silva, da linha Maragata Valseco, da Igreja Esperança em Cristo. Está uma benção o programa, irmão. A partir da semana que vem, a gente vai ter a Rádio Weber nossa aqui, mas a gente não vai deixar de escutar os senhores. Aí eu tenho que ver com o senhor aí para nós fazer uma conexão da sua rádio de vez em quando, para mim transmitir aqui mais perto do pessoal aqui, a sua também, tá bom? Deus abençoe, na paz do Senhor. É pastor Ribeiro, é o Tenente Ribeiro da Brigada, que agora estou aposentado, agora servimos, somos soldados de Deus agora, tá bom? Deus abençoe.
1: Deus abençoe o pastor que esteve se comunicando, ligando para cá. Obrigado, pastor, pela sintonia. Que Deus abençoe o nosso irmão e obrigado pela participação. O irmão aí que vai botar uma rádio web, pode transmitir um programa aqui, irmão, para a Rede Renascer. Sabemos que no Brasil tem muitos irmãos que têm rádio web, e juntamente assim eles também transmitem algum horário aqui pela 91.3, a Rádio Renascer, que os irmãos também sintonizam através do rádio. Vou passar meu contato aí pro pastor, e o senhor pode me chamar aí, mandar um áudio, uma mensagem, e assim a gente vai lhe passar os espaços que nós temos aqui na emissora. Obrigado pela participação, os irmãos que estão nos ajudando, e são bem-vindos aí a estarem transmitindo aí, fazendo a sua programação aqui na FM Renascer. E tendrás o santo
2: gozo e também o santa paz. A paz do Senhor, irmão João Júnior, como é que tá? Chegamos agora em casa, daí liguei o rádio aí, né? E pedi um hino aí, se for possível, voltar para nós, do André Felipe, missionário. Que Deus abençoe, irmão João Júnior.
1: Deus abençoe, irmão Darcy, irmã Terezinha na companhia. Deus abençoe os irmãos aí que estão também na companhia e participando. Vamos preparar em seguida esse hino que pediu o nosso irmão Darcy, de 3 de maio.

0: Meu grande abraço também pro irmão Ivo, aí da linha Mânica. Nós abençoamos o Ivo, a irmã Nelcinda, os irmãos da linha Mânica. O irmão Nelcides aí de Campo Novo. Deus abençoe, irmão Nelcides. Também o nosso irmão aí de Três Passos, o irmão Nésio.
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0: Deus abençoe também os irmãos aí de Tiradentes, Barra Bonita. Os irmãos também aí de Alto Uruguai. Os irmãos do Porto Soberbo.
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0: Os irmãos aí de Criciúmal.
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0: Também Deus abençoe os irmãos aí de Maurício Cardoso, Novo Machado, Tucunduva. Os irmãos aqui de Horizontina, Sede Nova, Humaitá, Nova Candelária. Os irmãos de Boa Vista do Buricá. Os irmãos aí de São José do Inhacurá, Santo Antônio. Os irmãos também aqui de Independência,
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0: 3 de maio, Santa Rosa.
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0: os irmãos aí de Giruá, os irmãos de Uberetama, irmão Rude, a família. Se preparando aí para o congresso, no próximo final de semana, na próxima sexta-feira, agora que vem. É o congresso aí da juventude. Deus abençoe a igreja aí de Salgado Filho, que estão trabalhando aí, se preparando para esse congresso da juventude, que vai iniciar aí sexta-feira, dia 2, sábado, dia 3, e domingo, dia 4, encerramento. Na cidade de Independência.
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0: E com certeza vai ser benção, bem abençoada, Sempre digo que só perde aquele que não vai, né? Aquele que pode e não vai, perde a benção, né?

0: familiar.
1: Deus abençoe também os irmãos aí da cidade de Santo Augusto. A irmã Luísa, a família, o irmão Ademar. Também os irmãos aí de Esquina Boa Vista, o irmão Thales, a irmã Daiane.
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1: Também os irmãos aí de Campo Novo, Bom Progresso.
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1: Os irmãos de Miraguaí, Coronel Bicaco, Redentora.

Vamos em frente aqui com a programação através da FM Renascer 91.3, esse espaço que estamos compartilhando juntamente com você.

Também queremos aí deixar nossa saudação para os irmãos aí de 25 de maio, 2 de maio, os irmãos aí de Santa Rita, os irmãos de Alba Posse, os irmãos aí de Uberá, os irmãos também desde São Pedro, São Vicente.

Vamos ouvir o louvor que pediu o irmão Alcides, aí de Independência. O irmão pediu o hino com o Onofrinho. O Evangelho é poder de Deus.

Muito bem, ouvimos aí esse louvor, né? O Evangelho é poder de Deus. E escutando esse louvor, eu me recordei de um testemunho. Ontem, num espaço do programa aí do irmão lá de Santa Catarina, o irmão não pôde fazer o programa e ele pediu para nós deixar louvor, né? E justo nós deixamos aqui o louvor, né, rodando, e justo entrou um testemunho no sistema aqui da rádio, um testemunho que contava a história de uma irmã, que a família dela era idolatra, no sentido que até mesmo essa própria irmã que contou o testemunho, né? Ela dizia que estava estudando para ir para o convento, né? E justamente um dia o evangelho chegou até a vida dessa irmã, desta família, e houve uma grande transformação. Nós não pudemos ouvir completo devido que estava meio cortando aí o sistema, né? Mas eu quero ver se nós rodemos em seguida, irmão, esse testemunho. Eu gostei muito de ouvir, eu pude ouvir parte só no começo. Eu nunca tinha escutado ainda esse testemunho. Justamente saltou aqui no sistema da rádio, né? Esse testemunho, e nós queremos ouvir por quê? Porque o evangelho é poder de Deus, irmão. Jesus Cristo, ele tem o poder ainda de libertar, de fazer vaso de honra na sua presença. Então nós vamos em seguida ouvir, eu creio que vai dar tempo. Eu vou tentar localizar, ver se eu acho esse testemunho aqui. E você que não pôde ouvir ontem, não deu para nós ouvir completo. Eu só escutei uma partezinha, mas a parte que eu escutei aí eu pude sentir algo especial desse testemunho. Eu quero compartilhar com vocês. Quem sabe você aí está achando que não tem mais jeito. Quem sabe você olha para alguém, olha para o teu familiar, para o teu filho, para a tua filha, para o teu ente querido, e você acha que não tem mais jeito. Aos teus olhos parece que é impossível a salvação, a mudança desta vida. Mas nós vamos ouvir em seguida esse testemunho, e com certeza nós vamos poder realmente seguir crendo que o evangelho é poder de Deus, que o evangelho é genuíno, ele liberta, irmão, transforma, purifica. Por isso que a Bíblia diz em João 8:32: conhecereis a verdade e a verdade vos libertará. Então, irmão, a verdade liberta. Hoje eu conheço pessoas que, através da programação de rádio, ouvindo a verdade da palavra, hoje são pessoas que servem a Deus, pessoas que estão congregadas na igreja, ouvindo a verdade, irmão. Porque a verdade, irmão, na hora, ela pode doer. Porque a verdade, ela confronta o nosso eu. A verdade confronta o ser humano. E no momento, quem sabe, quando uma palavra verdadeira é dita, é falado, por aí, quem sabe, no momento, nós podemos não gostar, quem sabe podemos achar desnecessário,
Mas a palavra do Senhor, ela não cai em vão. Em algum coração, ela vai produzir fruto. Então, a verdade liberta. E a verdade é o quê? A palavra do Senhor. Vivemos um tempo onde muitas das vezes as pessoas falam que gostam da verdade. Mas muitas das vezes, irmão, gostar da verdade é uma coisa. Mas ouvir e viver a verdade é outra coisa. Porque gostar, quem sabe, é fácil. Mas o difícil é você viver a verdade de Deus, a verdade da palavra do Senhor. E conhecereis a verdade e ela vai nos libertar. E saiba que aquele profeta, aquele irmão, aquele obreiro, aquele pastor, aquele anciano que predica, irmão, que fala a verdade conforme o Espírito Santo lhe dirige, conforme a palavra de Deus instrui, não espere aplauso, irmão. Porque hoje você falar a verdade não dá ibope. Hoje você falar contra o adultério, hoje você falar contra as raposinhas, como diz, não vai dar ibope. Hoje o que dá ibope, irmão, é uma coisa mais light, é uma coisa mais leviana, mas a verdade segue sendo verdade. E a verdade é o que? A palavra de Deus. Então que Deus venha nessa noite fortalecer a tua vida, ouvinte. E que nós possamos seguir anunciando o evangelho puro, genuíno, que liberta, que salva, que transforma. Que possamos seguir falando a verdade. Mas eu te digo, não espere aplauso, não espere tapa nas costas, porque hoje o povo quer ouvir o que, irmão? Hoje o povo quer ouvir palavras de prosperidade, palavras que Deus vai dar um carro, que Deus vai dar um apartamento. Amém, irmão? Ele pode? E por aí, quem sabe, irmão, quando Deus fala com o homem, com a mulher, com o jovem, para endireitar suas veredas, no momento, a verdade vai confrontar nós, mas ela vai nos purificar. Ela vai, porque aquele que conhece a verdade, ele é liberto. Conhecereis a verdade e ela vos libertará. Que Deus te dê graça, estimado ouvinte. Que Deus nessa noite fortaleça cada irmão, cada irmã. E saiba que a verdade, ela segue sendo verdade. Pode muitos, quem sabe, querer distorcer a palavra, mas a palavra é a mesma. Jesus é o mesmo. E ele segue ainda libertando, transformando. Hoje nós vivemos um tempo onde muitas das vezes, irmão, nós queremos ouvir o que nós queremos ouvir. Mas eu sempre digo que nós não estamos aqui para ouvir o que nós queremos ouvir. Nós não vamos na igreja
Quando você vai para a casa do Senhor, irmão, nós não vamos para ouvir o que nós queremos ouvir. Nós vamos para ouvir o que Deus tem para falar conosco. Através de um louvor, através de uma palavra, de uma oração, de um testemunho, é o que Ele tem. Então, se por aí você que está me escutando, você tem achado que as coisas mudou, não, irmão, eu posso mudar, mas a palavra do Senhor, ela é a mesma. Jesus é o mesmo.

Que Deus siga nos dando graça. Vamos ouvir o seu louvor e eu vou procurar de encontrar aqui esse testemunho e quero que você preste atenção, escuta, irmão. É, às vezes, quem sabe, irmão, nós fiquemos concentrados em tantas coisas e quando é para nós ouvir um testemunho, uma palavra, nós fiquemos desapercebidos, né? Então, você que pode, nessa noite, eu peço um instante da tua atenção, um minutinho mais, né? Para você sentar aí, quem sabe você está tomando o teu chimarrão, quem sabe você está jantando, Escute em seguida esse testemunho. Pare um instante aí e escute. E com certeza, você vai nessa noite ter a certeza, a convicção que o Evangelho é poder de Deus, que Jesus liberta. Vamos ouvir esse louvor e depois nós vamos rodar esse testemunho. Eu vou buscar aqui para nós ouvir.

Muito bem, ouvimos aí o louvor que pediu o irmão Darcy, e nós encontramos aqui o testemunho que ontem

0: acabou rodando aqui no sistema da rádio e vamos ouvir por completo esse testemunho e com certeza ele vai falar conosco e nós vamos poder glorificar a Deus na base desse testemunho. Vamos ouvir e depois nós voltamos aí juntamente com os ouvintes que estão na sintonia da rádio.
1: Ouviremos agora a primeira e segunda parte do testemunho das duas freiras católicas, Regina e Cecília, hoje convertidas ao Evangelho. Missionária Regina, qual o motivo que levou as irmãs a sair da Igreja Católica Romana e entrar na Igreja Evangélica?
2: Saudando a todos com a paz do Senhor Jesus, quero mostrar nesta primeira e segunda parte da gravação como Deus é maravilhoso em seus caminhos. Eu, Regina Antônia Ginzel, e minha irmã Cecília Maria nascemos em Venâncio Aires, Rio Grande do Sul, num ambiente familiar profundamente religioso. Mamãe perdeu os quatro primeiros filhos em aborto e os pais, tristes e já sem esperança de terem filhos, prometeram dar a Deus na vida religiosa tantos quantos filhos o Senhor lhes desse. Vieram oito, entre eles Cecília e eu. Foram todos encaminhados pelos pais para estudarem no internato religioso. Após alguns anos de estudo, quatro retornaram para constituir família e quatro permaneceram no convento. Já com 11 anos, eu ingressei no Colégio de Irmãs no Rio Grande do Sul e com 15, para seguir a Jesus, servi-lo melhor na pessoa do próximo, para me santificar e, conforme o meu pensar, salvar mais facilmente a minha alma, me decidi ir para São Paulo com consentimento dos pais e ingressei no postulantado das Irmãs de Santa Catarina. Fiz meus estudos, inclusive a faculdade, e como professora lecionava português, francês, latim e educação religiosa, sendo esta minha matéria predileta. Fiz os votos e, como freira, fui sempre uma jovem muito entusiasmada pelas coisas do alto. Profundamente religiosa, buscava a Deus na sinceridade do meu coração. Ficava horas em meditação, absorta, buscava a presença amorosa do Pai e o servia com amor e alegria. Minha alma tinha sede do Deus vivo e verdadeiro e eu queria beber mais e mais da fonte de água viva e cumprir o que Cristo ensinou. Procurai em primeiro lugar o reino de Deus e todo o resto vos será dado em acréscimo. Veio-me então, por este motivo, a ideia de entrar na vida contemplativa, onde as irmãs se dedicam principalmente aos sacrifícios e rezas no silêncio. Após longo período de oração intensiva, para conhecer melhor a vontade de Deus, pedi licença ao Papa para sair da congregação em que eu estive 12 anos e ingressar num convento fechado. Após sérias dificuldades, obtive essa licença de Roma e a porta pesada de ferro foi-me aberta em Macaúbas, Minas Gerais, no Mosteiro das Franciscanas da Imaculada Conceição, que naquele tempo levavam uma vida austera, com jejuns, abstinência de carne, açoites e outras penitências severas, pobreza extrema, oração à meia-noite e todo tipo de sacrifícios. Hoje eu sei que um único sacrifício oferecido por Jesus na cruz foi suficiente para salvar toda a humanidade. Fui experimentar esse novo tipo de vida atrás das grades de ferro durante 7 anos, onde vivi como que enterrada viva, como que muda, não podendo falar com as pessoas do mundo, para dizer-lhes que existe um Deus maravilhoso que quer salvar a todos e que os ama com amor infinito. A quantas pessoas eu poderia ter oferecido Jesus Cristo como seu único e suficiente Salvador, se ao invés de ficar trancada entre quatro paredes, eu tivesse cumprido o mandamento expresso do Divino Mestre que diz: ide por todo o mundo e pregai o Evangelho. Quem crer e for batizado será salvo, porém quem não crer será condenado. Marcos 16, 15 e 16. Em nenhuma parte da Bíblia está escrito que alguém se deve trancar atrás de grades de ferro e cobrir o seu rosto com véu preto. Hoje, através do conhecimento da palavra de Deus, eu me questiono: tudo isto para quê? As grades de ferro, a porta pesada de ferro sempre trancada, o rosto coberto com o véu preto diante das pessoas do mundo, a veste complicada cobrindo a freira da cabeça aos pés, gastando ela, além do mais, o seu tempo no estudo e observância das prescrições e tradições humanas, em vez de viver segundo a lei do Espírito, pois diz a Escritura que a letra mata e o Espírito vivifica. Bendito seja Deus que me tirou da cegueira em que eu vivia, achando eu que era necessário viver assim para me salvar. Mas Cristo jamais falou em levar o tipo de vida austera com penitências tais, pois não são as obras que nos salvam. Paulo, em Efésios 2, 8 e 9, nos diz: porque pela graça sois salvos mediante a fé, e isso não vem de vós, é dom de Deus, não vem de obras, para que ninguém se glorie. Hoje eu vejo em que grande engano eu vivia, completamente contra a vontade de Deus. Com o decorrer do tempo, sobretudo no sexto ano, lá naquele convento, entrei numa profunda tristeza, angústia e depressão. Estava em jogo a salvação eterna da minha alma, pois vivia numa grande idolatria, que é uma abominação aos olhos de Deus. E eu não aceitara ainda a Jesus como meu único e suficiente Salvador. Sem estar ciente dos graves prejuízos para a vida espiritual, minha alma se angustiava de tal maneira que meu físico começou a definhar, foi declinando, foi minguando e eu cada vez mais fraca. Apesar do tratamento em Belo Horizonte, os médicos não puderam curar-me, por ser a causa um problema espiritual, e me deram só mais um ano de vida. Cheguei ao ponto de quase não mais poder caminhar. Quando minha mãe ficou sabendo disto, mandou um dos meus irmãos para buscar-me. Foi grande minha resistência, dizendo: nem duas juntas de bois não me arrastam daqui para fora. Mas como Deus tinha um outro plano sobre meu futuro, o Espírito Santo me iluminou e eu não sei como, mas de uma hora para outra, inclinei a minha fronte e aquela porta pesada de ferro se abriu. Saí por ela, deixando grades de ferro e tudo mais que me prendera para nunca mais retornar. Vim com meu irmão para Rio Grande do Sul, onde comecei a cuidar da minha mãezinha, viúva, já com idade avançada, com graves problemas de saúde, para cumprir o quarto mandamento que manda amparar os pais na doença e na velhice. Em Mateus 15, 5 a 9, Jesus reprova severamente aquele que faz o que nós fizemos na juventude, dizendo aos nossos pais: em vez de ajudar vocês, eu vou fazer oferta da minha vida a Deus no convento. Esse, diz Cristo, jamais honrará seu pai e sua mãe. E assim continua Jesus: vós invalidastes a palavra de Deus, para cumprirdes a vossa tradição. Hipócritas, bem profetizou Isaías a vosso respeito, dizendo: este povo honra-me com os lábios, mas o seu coração está longe de mim. Em vão me adoram, ensinando doutrinas que são preceitos de homens. Em 1982, estando eu lecionando em Crisiumal no segundo grau, 8 horas por dia, a mãe, ciente da situação da sua filha Cecília, que já não se sentia mais feliz no convento, pediu que pelo menos durante 1 ano viesse cuidar dela e da Clotilda, que estava com pressão alta e já também com idade de 75 anos. Servir a nossa família como empregada doméstica durante 52 anos e permaneceu tanto tempo porque Deus tinha um plano de salvação para sua alma. A mana Cecília recebeu a licença da madre provincial para permanecer um tempo na casa da mãe, pois o Concílio Vaticano II considera aos religiosos a possibilidade de fazer uma nova opção. Naquele ano de 1982, vinha da cidade de Crisiumal um casal da Igreja Evangélica para plantar um eito da lavoura da mãe. E vendo eles a nossa casa cheia de quadros, imagens de santos, terços, crucifixos, ela, a Romilda Ritter, teve a coragem de advertir-nos quanto à idolatria, dizendo o quanto ela é abominada por Deus. Aquela humilde serva do Senhor, que mal sabia ler, teve a coragem de enfrentar 2 pessoas com faculdade, freiras, e mostrar-nos na Bíblia capítulos e versículos em que claramente é proibido a veneração de imagens. Lemos com ela Deuteronômio 7, 25 a 26, Isaías 44, Salmo 115 e assim por diante, e cremos nesta palavra. Em agosto daquele ano, manifestou-se na mãe um câncer no esôfago, e nós duas, que tão pouco tínhamos usufruído a presença daquela que era uma luz para nosso lar, não querendo perdê-la, levamos-la em quantos médicos da região, mas todos a desenganaram. Nós duas estávamos desoladas e não queríamos perder esta pérola preciosa. Mais uma vez, Deus usou aquela humilde serva que nos disse: irmãs, se todos os médicos desta terra desenganaram sua mãe, nós temos o médico dos médicos, Jesus Cristo, que não desengana ninguém. Levem sua mãe lá na igreja a que eu pertenço. O pastor ora sobre ela e Jesus, com seu grande poder, há de curá-la. Eu também estava desenganada pelos médicos, disse ela. Após 8 filhos, eu tinha um ventre tão inchado, como se estivesse grávida de novo, mas sentia tanta dor, que fiquei desesperada e resolvi jogar-me debaixo de um caminhão para de uma vez por todas acabar com aquela dor. Mas naquele mesmo dia, recebi um convite da Igreja Evangélica que ia começar uma campanha de cura e libertação e que os doentes se fizessem presentes. Eu senti no meu coração, disse ela, que só Jesus teria a solução para a minha doença. Eu fui e com uma oração eu fiquei curada. O mesmo vai acontecer com sua mãe, disse ela, porque vocês têm fé. Mas nós, que éramos da liderança da Igreja Católica, sempre ao lado dos padres, nossa família era considerada uma das mais fervorosas da paróquia de Crisiumal por ter 4 filhos no convento. E agora, deixarmos esta igreja para procurar recursos numa outra? Isto não cabia na nossa mente. Esperamos até que vimos que a mãe estava indo para o fim, pois já não podia mais engolir direito o alimento. Em dezembro de 1982, fomos nós 4 a primeira vez no culto. Quando chegamos lá e saímos do carro, a igreja já estava em oração, e uma oração como nós nunca tínhamos ouvido. Eu fui acometida de um medo tão grande, que eu disse: não entro aqui de jeito nenhum. Espiei para dentro e mais medo ainda me deu. Vamos voltar com a mãe, disse eu. Não posso entrar aqui. Mas a mana Cecília respondeu: o que você pensa? Agora que trouxemos a mãe com tanta dificuldade, vamos entrar e ver o que o Senhor tem preparado para nós. Concordei. Espiei mais uma vez, mas entramos e permanecemos no fundo da igreja. Mas quando nós vimos os homens, as mulheres de olhos fechados, muitos chorando, orando da maneira como nunca tínhamos visto, nós sentimos a presença do Deus vivo e verdadeiro, e ali mesmo caímos de joelhos e adoramos este Deus maravilhoso e cheio de misericórdia. Glória a Deus! Após o louvor e a mensagem cheia do Espírito, o pastor disse: quando Jesus andava neste mundo, dizia às multidões: vinde a mim todos vós que estáis cansados e sobrecarregados, e eu vos aliviarei. Tragam agora os doentes e venham os que têm problemas. Levamos a mãe com grande fé. O pastor impôs as mãos ungidas, orou sobre ela e aconteceu o grande milagre. Ficou curada por Jesus. Glória a Deus! Pôde se alimentar de novo normalmente e viveu ainda até quase 91 anos. Nós duas agora, com uma grande gratidão por ver a mãe curada, sentimos que tínhamos que voltar àquela igreja e agradecer a Jesus o que muitos esquecem de fazer, como os 9 leprosos. Em janeiro de 1983, após a cura da mãe, eu tive uma visão. Jesus apareceu na casa da mãe e diante de nós quatro disse: eu quero ser o rei e senhor de tudo quanto vocês possuem, mas sobretudo rei e senhor dos vossos corações. Eu sou o caminho, a verdade e a vida. Ninguém vai ao Pai senão por mim. Não é por Maria, por José, por Pedro ou Paulo que vocês vão alcançar a salvação. Somente eu derramei meu sangue e morri na cruz para salvar a humanidade. Em seguida perguntei eu: Jesus, qual é o seu mais íntimo desejo a nosso respeito? E ele respondeu: que vocês de hoje em diante penetrem profundamente na minha palavra. Dali em diante, por gratidão, começamos a ir aos domingos, às 8 horas da manhã, ao culto da igreja evangélica. Mas logo quando batia o sino na igreja católica, pedíamos licença e saíamos para ir à missa. Mas Deus, não tolerando isto, falou: lá batem o sino, porém meu espírito não habita no meio da idolatria. Mas nós ainda assim continuamos a fazer o mesmo. No domingo seguinte Deus falou: não podeis servir a dois senhores. E pela terceira vez, quereis vós fazer o papel de Jonas, desobedecendo a missão que vos dei? Nós não sabíamos mais o que fazer, pois tínhamos aprendido que a Igreja Católica era a única verdadeira, fundada por Jesus Cristo. A outra ainda não conhecíamos. Era uma luta entre vida e morte. Os padres nos diziam que iríamos para o inferno, que isto era uma tentação. O vigário, por fim, aborrecido, nos ameaçou de riscar nosso nome de uma vez para sempre do livro da paróquia. Tememos muito. Mas o pastor Luiz Moraes e os membros da igreja oravam, jejuavam, nos orientavam, e Deus falava muito conosco pela sua palavra. Aliás, nossa conversão é fruto dessa palavra. Aleluia! Pois estávamos como que dependuradas entre o céu e a terra, sem apoio algum. No caso de dúvidas, clamávamos ao Senhor, abríamos a Bíblia E mesmo de madrugada, no escuro, Deus sempre nos dava a resposta. Em julho de 83, Deus me acordou altas horas da noite e disse severamente: sai desta casa rebelde, sai dela, conforme Apocalipse 18:4 e Isaías 52:11. E me mostrou o altar cheio de imagens. E aí, no meu coração, por uma luz do alto, Ele me fez compreender a gravidade do pecado da idolatria, estando nós venerando aqueles ídolos, quando só Ele é digno de ser adorado como Senhor e Criador do céu e da terra. Aprendemos agora na Igreja Evangélica que é o batismo por imersão, o aprovado pela palavra. Questionamos o padre e ele nos respondeu que o batismo das crianças não tem fundamento bíblico, que fora instituído por um papa. Em vista disso, e convencidas pelo Espírito Santo, aceitamos Jesus Cristo como nosso único e suficiente Salvador, confessando a palavra em Romanos 10, 9 e 10, que diz: se com a tua boca confessares ao Senhor Jesus e em teu coração creres que Deus o ressuscitou, serás salvo. É somente através desta palavra e do arrependimento dos nossos pecados que nos tornamos filhos de Deus. E no dia 9 de outubro de 83, a mãe desceu as águas conosco, cantando de alegria. E quando aquela velhinha foi batizada, o pastor viu o céu aberto e os anjos glorificavam a Deus, porque ela, com 87 anos, obedeceu ao mandato de Jesus, que disse: quem crer e for batizado será salvo. Marcos 16, 16. Dali em diante, nós quatro começamos a dar o dízimo e nos firmamos de uma vez para sempre na Igreja Evangélica. Foi lindo o testemunho da mãe. Como verdadeira cristã, observava a palavra em todos os sentidos, até que, com 90 anos e 7 meses, partiu salva. Glória a Deus! Louvado seja o Senhor Jesus!

0: ouviremos agora o testemunho da missionária Cecília.
1: Que a paz e o amor de nosso Senhor Jesus Cristo reinem em seu coração. Possa este testemunho que você ouvirá agora trazer uma nova direção para a sua vida, ainda que seja preciso dar um giro de 360 graus, como aconteceu comigo. Mas hoje vejo que valeu a pena renunciar aos meus caminhos, como diz Cristo em Mateus 16:25. Quem por amor de mim perder a sua vida, ganhará a vida eterna. Desde a infância, meu coração buscava algo mais profundo, mais firme e imutável. Deleitava-me na leitura de testemunhos da vida de santos, bem como nos exercícios de piedade e misericórdia. Era muito devota de Maria,

0: Muito bem, graças a Deus, ouvimos aí esse testemunho, irmãos, da transformação que Deus faz. Sabemos que para Deus não há nada impossível, né? Que Deus possa abençoar os irmãos que estão aí na companhia da rádio.
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0: 64-36-36, que Deus possa abençoar os irmãos que estão aí se comunicando, participando através aqui do telefone argentino, telefone brasileiro.
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0: Vamos escutar mais louvor nessa noite de hoje, que Deus possa abençoar os irmãos que estão sintonizados na 91.3, também através da FM, através dos aplicativos da rádio.

Vamos ouvir mais um hino aqui com Joaquim, a dupla Joaquim. E vamos ver aqui o outro nome, está carregando. Diz aqui A Lágrima e o Lenço. Joaquim e Juraci. A Lágrima e o Lenço.

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1: Muito bem, ouvimos aí então esses convites, as vinhetas aí que nós temos para passar aqui na FM Renascer. Ouvimos aí desse trabalho que vai ter em São Vicente, Argentina. E também ouvimos aí essa vinheta do trabalho que vai ter nesse próximo final de semana, dia 2. É sexta-feira que vem, e dia 3, sábado, e domingo, dia 4, próximo domingo, então, esse culto especial na cidade de Independência, é onde vai estar aí o irmão Ramão de Oliveira, pregando a palavra, vindo Deus aí do país da Argentina, vai estar aí compartilhando a palavra. Temos mais uma vinheta, mais um convite, vamos passando aqui na rádio.
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0: Seguimos com a programação, estamos aí atendendo alguns pedidos, algumas necessidades que chegam aqui no nosso telefone, pedidos de oração, pessoas que estão pedindo aí algum conselho. Então, conforme Deus nos dá aí, nós mandemos aí para os irmãos um áudio, uma mensagem, que Deus possa seguir abençoando a cada ouvinte, cada irmão que estão na sintonia. Temos aqui participação, a irmã Elvira. Vamos ouvir a irmã Elvira aí de Santa Rosa. A paz do Senhor, irmã Elvira.
1: A paz do Senhor, irmão João Júnior. Tô ouvindo a programação, tá uma bênção, irmão. Tô aqui, não pude ir no culto, né? Não tenho companhia para me levar, né? Algum domingo tem irmã que me leva, mas essa irmã que me leva não tá aí, saiu passear, né? Daí eu não tenho hoje com quem ir na igreja, né? Tô aqui ouvindo a palavra do Senhor, os louvor, me alegrando. É um culto aqui dentro do meu lar, a programação, irmão João Júnior. Eu me alegro muito a ouvir, né, a palavra, ouvir os louvor aí. E peço que o irmão roda um louvor da escolha do irmão aí para me escutar e um maná, tá, irmão João Júnior? E agradeço, irmão João Júnior, se eu for atendido aqui, a Elvira aqui de Santa Rosa, paz do Senhor, irmão, que Jesus continue abençoando, a paz do Senhor.
0: Paz do Senhor, mãe Elvira, Deus abençoe a sua vida, os irmãos aí de Santa Rosa. Diz a palavra, e te disse, tu és meu servo, a ti te escolhi e não te rejeitei. Isaías 41, e verso 9, a palavra para meditação aí da irmã Elvira de Santa Rosa. Paz de Deus, irmã, no pedido maná e oração por minha família, Cristina Nol. A minha irmã Cristina, bendiciones, diz aqui o maná bíblico. O Pai ama o Filho e todas as coisas entregou nas suas mãos. João 3:35. Paz o Senhor, estou na escuta, sou de Trindade do Sul, peço oração por mim e um maná. Deus abençoe então os irmãos aí de Trindade. Diz aqui o maná bíblico. Fui moço, agora sou velho, mas nunca vi desamparado o justo, nem a sua descendência, mendigar o pão. Salmo 37:25, maná, para os irmãos aí de Trindade do Sul, que estão na companhia da rádio.

Seguimos aí com a programação, já sendo 8 horas e 8 minutos, 20 horas da noite e 8 minutos, a hora certa para você que está na sintonia.

Vamos escutar um hino que canta, é dueto, diz aqui, Asas de Águia. É, vamos ouvir esse dueto, Volta Depressa, esse louvor.

5 minutos após chegar no céu. Pode ser no momento ou após um tempo de espera, mas estarei diante do meu Senhor. Então, num instante, todas as coisas serão vistas por nova perspectiva. De repente, as coisas que achei ser importantes, as tarefas de amanhã, os planos da igreja, meu sucesso ou fracasso em agradar os que me cercam, essas coisas não terão a menor importância. E as coisas às quais dei pouca atenção, falar de Cristo ao vizinho, o momento de fervente oração,

a confissão e o abandono do pecado serão reais. No céu desejarei de todo o coração poder ter de novo um milésimo do tempo que deixei escapar-me entre os dedos. Poder retirar todas aquelas incontáveis conversas que poderiam ter glorificado meu Senhor, mas não o fizeram. 5 minutos após eu chegar no céu, creio que desejarei de todo o coração ter sido mais fiel para ler a palavra de Deus e esperar nele em oração. E que pudesse tê-lo conhecido enquanto ainda estava na terra, da forma como ele desejava que eu o conhecesse. Desejarei, mas será tarde demais.

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1: 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Un Pai Nosso. Não digas Pai, se a cada dia não te comportas como um filho. Não digas nosso, se vives isolado em teu egoísmo. Não digas que estás no céu, se só pensas nas coisas terrenas. Não digas santificado seja o teu nome, se não o honras. Não digas venha a nós o teu reino, se o confundes com o êxito material. Não digas faça-se a tua vontade, se não a aceita como é. Não digas assim na terra como no céu, se duvidas da existência do inferno. Não digas o pão nosso de cada dia, se não te preocupas com quem tem fome. Não digas perdoa as nossas ofensas, se guardas rancor de teus irmãos. Não digas livra-nos do mal, se amas o pecado. Não digas amém, se não entendes e não dás crédito às palavras do Pai Nosso. Às vezes, refletir em tempo pode fazer a diferença entre a vida ou a morte eterna. Sempre a decisão é nossa. Visão Divina. Outro dia entrei numa loja, vi um anjo por trás do balcão. Maravilhado com aquela visão divina, perguntei-lhe: Anjo do Senhor, o que vendes? Ele respondeu-me: Todos os dons de Deus. Custam muito caro? Perguntei. Não é tudo de graça, é só escolher, respondeu. Contemplei então a loja. Vi jarros e vidros de fé, pacotes de esperança, caixinhas de salvação e sabedoria. Tomei coragem e pedi: Por favor, embrulhe para mim muito amor de Deus, todo o perdão dele. Um punhado de fé, bastante felicidade e salvação eterna para mim e para toda a minha família. O anjo do Senhor anotou meu pedido, separou os itens e acondicionou tudo num pequeno embrulho que cabia na palma da minha mão. Surpreso, perguntei-lhe: Como é possível caber tudo isso aqui nesse pacotinho? O anjo do Senhor respondeu-me sorrindo: Na loja de Deus, não vendemos frutos, apenas sementes. Seria difícil traduzir todos os sentimentos contidos num abraço. O que poderíamos dizer então do momento quando pudermos abraçar Jesus? Com certeza este abraço será diferente de todos aqueles que demos ou recebemos em toda a nossa vida, porque será o abraço da vitória final, do triunfo do bem sobre o mal, e da certeza de que valeu a pena amar Jesus. E nesse mesmo sentimento de amor, paz e comunhão, queremos abraçar você e convidá-lo a juntos dedicarmos cada dia mais nossas vidas a Jesus, para que em breve o sonho de abraçá-lo seja uma realidade. O túmulo de Jesus. Quando visitamos um cemitério, encontramos muitos túmulos e sepulturas, monumentos de mármore enfeitados e canteiros floridos. Muitos personagens históricos foram sepultados com honrarias e em belos monumentos, tendo seus nomes e feitos gravados em mármore ou esculpidos em bronze, mas sempre com a frase "aqui jaz". O túmulo de Jesus é diferente de todos. Está vazio e aberto, pois o próprio anjo pronunciou: "Ele não está aqui, ressuscitou como havia dito, mostrando ao mundo a vitória do nosso Redentor". A ressurreição de Jesus é a garantia da nossa ressurreição. Sendo rico, se fez pobre. Aquele que é o pão da vida começou o seu ministério sentindo fome. Aquele que é a água da vida terminou o seu ministério cheio de sede. Aquele que convida os pecadores para descansarem nele sofreu cansaço. Aquele que é a nossa consolação no seu ministério chorou. Aquele que é o Senhor de todos foi vendido como um escravo. Aquele que é o nosso bom pastor foi levado à cruz como ovelha ao matador. Aquele que é vida se entregou à morte, a qual morrendo destruiu. Jesus passou por isso.

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0: Não.

sendo rico, se fez pobre. Aquele que é o pão da vida, começou o seu ministério sentindo fome. Aquele que é a água da vida, terminou o seu ministério cheio de sede. Aquele que convida os pecadores para descansarem nele, sofreu cansaço. Aquele que é a nossa consolação, no seu ministério chorou. Aquele que é o Senhor de todos, foi vendido como escravo. Aquele que é o nosso bom pastor, foi levado à cruz como ovelha ao matador. Aquele que é vida, se entregou à morte, a qual morrendo destruiu. Jesus passou por isso.

0: 21 horas.
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coisa pra Deus.